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1: Uma obra estratégica que promete reduzir custos no transporte e aumentar a competitividade do Brasil.
0: Também lá no Ceará, o presidente Lula entregou hoje mais 100 quilômetros da ferrovia transnordestina.
1: Quando pronta, ela vai transportar mais de 30 milhões de toneladas de cargas por ano, integrando o Nordeste aos principais corredores logísticos do país.
2: A bordo de um trem, o presidente Lula visitou as obras da Transnordestina, no Ceará, e entregou mais 101 quilômetros da ferrovia, no trecho entre Acopiara e Quixeramobim. Também foram entregues 100 novos vagões graneleiros, fabricados pela indústria nacional, para o transporte de grãos e fertilizantes. Outros 433 ainda serão produzidos. Lula anunciou também investimentos de R$ 600 milhões para acelerar a execução da obra e destacou o impacto da ferrovia no desenvolvimento econômico da região.
3: Essa é uma estrada de ferro vital para a perspectiva de desenvolvimento dessa região. Ela envolve o estado do Piauí, envolve o estado de Pernambuco, envolve o estado do Ceará. Mas o Rio Grande do Norte diz que quer um pedacinho dela também. Alagoas quer um pedacinho da estrada de ferro. Rio Grande do Norte quer um pedacinho. Se isso aqui der certo, vai ter um pedacinho para todo mundo, porque essa é a obrigação nossa de levar possibilidade de desenvolvimento para as pessoas desse país.
2: Com a entrega dos novos trechos, a ferrovia passa a contar com 777 quilômetros concluídos. Quando finalizada, em 2027, a Transnordestina terá 1.206 quilômetros de extensão, desde o Piauí até o Ceará, atravessando 53 municípios nordestinos e consolidando um novo eixo logístico. Dos 15 bilhões de reais estimados para concluir a obra, a ferrovia recebeu 11 bilhões até maio deste ano. O ministro dos Transportes, Jorge Santoro, lembra que investir em ferrovias é melhorar a vida da população.
4: Ferrovia cria um fenômeno chamado aglomeração. Juntar atividades econômicas, juntar equipamentos públicos, reduzindo o custo, aumentando a produtividade, melhorando a vida das pessoas.
2: A Transnordestina terá capacidade para transportar mais de 30 milhões de toneladas de carga por ano, reduzindo o custo com transporte e fortalecendo o escoamento de grãos, fertilizantes, combustíveis, cimento e minério. Reportagem Graziele Bezerra.
0: E hoje o presidente Lula esteve em Luiz Gomes, no Rio Grande do Norte, para inaugurar o túnel Major Salles, uma das obras mais importantes do ramal do Apodi, que vai levar água ao oeste do Rio Grande do Norte e reforçar a segurança hídrica da região.
1: O ramal do Apodi vai beneficiar cerca de 750 mil pessoas em 54 municípios dos estados do Rio Grande do Norte, Paraíba e Ceará.
5: Com 6,5 km de extensão, o túnel Major Salles vence o trecho mais complexo do ramal do Apodi e faz a ligação entre a Paraíba e o Rio Grande do Norte. A estrutura recebeu investimentos de mais de R$ 85 milhões e terá capacidade para transportar até 20 metros cúbicos de água por segundo. O ramal faz parte do projeto de integração do Rio São Francisco e, quando concluído, vai beneficiar cerca de 750 mil pessoas em 54 municípios do Rio Grande do Norte, Paraíba e Ceará. Uma obra complexa que vai levar água e desenvolvimento para a região, disse o ministro da Integração e do Desenvolvimento Regional, Valdez Góes.
6: O ramal do Apodi foi R$ 1,5 bilhão. Só o túnel Major Salles foi mais de R$ 80 milhões para fazer, para a água chegar, matar a sede e produzir emprego e renda.
5: Mais do que uma grande obra de engenharia, o túnel representa esperança para uma região marcada por longos períodos de estiagem. A chegada das águas do Velho Chico significa mais segurança para o abastecimento das cidades, fortalecimento da agricultura e melhores condições de vida para quem convive há décadas com a seca. A ministra da Casa Civil, Miriam Belchior, lembra que foram anos de empenho para realizar o maior projeto hídrico do país.
7: Nós fizemos um número gigantesco de reuniões para resolver problemas. Quantas vezes eu sobrevoei o eixo norte e o eixo leste para ver o andamento das obras. Foram muitos anos para a gente garantir que essas obras estejam hoje beneficiando a população aqui do Rio Grande do Norte.
5: O túnel Major Salles integra o trecho final do ramal do Apodi. Ao todo, o projeto de integração soma 477 quilômetros de canais em dois eixos. Com a obra, 12 milhões de pessoas vão ser beneficiadas em 390 municípios de Pernambuco, Paraíba, Ceará e Rio Grande do Norte. É água para a população do semiárido, mais produção e mais dignidade a quem sempre precisou conviver com a escassez e a fome, disse o presidente Lula.
3: Eu fico imaginando a quantidade de séculos que o povo do semiárido espera água. A seca é um fenômeno da natureza que a gente não briga com a natureza. Mas a fome, por conta da seca, é falta de credibilidade, de caráter de quem governa o país.
5: No Rio Grande do Norte, o governo do Brasil também entregou 20 ônibus escolares por meio do novo PAC. Os veículos vão reforçar o transporte de estudantes, principalmente nas áreas rurais. Reportagem Pablo Mundim.
0: As empresas estatais federais brasileiras tiveram lucro de quase 170 bilhões de reais em 2025.
1: Um aumento de 45% em relação ao ano anterior.
0: Mais recursos e também mais investimentos para políticas públicas de apoio ao cidadão.
8: O lucro acumulado em três anos se aproxima dos 484 bilhões de reais. Os dados estão no relatório agregado das empresas estatais de 2025, divulgados nesta quinta-feira pelo Ministério da Gestão. Quase 5% de toda a riqueza produzida no país foi resultado de investimentos das estatais federais. 2025 também marca o crescimento dos investimentos dessas empresas. São 115 bilhões e 900 milhões de reais, um aumento de 115% comparado a 2022. A Conab, por exemplo, executou o maior programa de aquisição de alimentos da história. Foram compradas aproximadamente 88 mil toneladas de alimentos em 2025. E a Petrobras atingiu a maior produção de petróleo desde quando foi criada. De acordo com a secretária de Coordenação e Governança das Empresas Estatais, Elisa Leonel, para além do lucro expressivo e da contribuição com o orçamento do país, o impacto social dessas empresas é bem claro no dia a dia da população brasileira.
9: A Embrapa, com a pesquisa agropecuária, que gera uma segurança alimentar e uma produtividade no campo brasileiro inestimável. As empresas hospitalares, que têm prestado apoio fundamental ao SUS, são cerca de 51 hospitais nas redes hospitalares de empresas estatais federais. E os aeroportos regionais, por exemplo, que a Infraero gere e que são necessários num país de dimensão continental.
8: Outro ponto de destaque é a atuação de estatais como o Serpro, que usa as melhores tecnologias para garantir soberania digital, processando e armazenando em território nacional os dados dos brasileiros. Reportagem Carlos Oliveira.
1: O Bolsa Família traz impactos na saúde dos beneficiários.
0: Foi o que mostrou estudos da Fiocruz com organizações parceiras.
1: O risco de morte materna, por exemplo, é 30% menor entre quem é atendido pelo programa.
10: Reduzir a pobreza faz bem para a saúde. A conclusão é de um conjunto de pesquisas da Fiocruz, que analisou os impactos do Bolsa Família na saúde dos beneficiários ao longo dos últimos 10 anos. Os dados foram divulgados em revistas científicas e mostram a relação entre o programa de distribuição de renda e a redução da mortalidade e da incidência de diversos tipos de doenças em populações vulneráveis, como exemplificou o pesquisador da Fiocruz, Maurício Barreto.
11: Desde a mortalidade materna, a mortalidade infantil, a nutrição infantil, a doenças infecciosas como a tuberculose, HIV-AIDS, hanseníase, né? Ficou muito sólido a ideia de que há um efeito positivo do Bolsa Família na saúde da população brasileira.
10: Entre mais de 4 milhões de bebês nascidos vivos, as gestantes beneficiadas pelo Bolsa Família apresentaram uma probabilidade 11% menor de ter bebês com baixo peso. E o risco de morte por causas relacionadas à gravidez e ao parto foi até 31% menor em comparação com aquelas que não recebiam o benefício. Segundo os pesquisadores, o resultado está associado ao maior acesso ao pré-natal e aos serviços de saúde estimulados pelas condicionalidades do programa. como explica Rafael Osório, secretário de Avaliação, Gestão da Informação e Cadastro Único do Ministério do Desenvolvimento e Assistência Social, Família e Combate à Fome.
12: As gestantes têm que fazer o pré-natal, as nutrizes têm que levar suas crianças recém-nascidas para fazer o acompanhamento do desenvolvimento, a medição do peso e da altura para saber se a criança está se desenvolvendo bem, a vacinação, a condicionalidade, ela traz a família para o serviço.
10: Ainda entre os achados das pesquisas, está que o risco de morte por doenças cardiovasculares diminuiu 4% entre beneficiários do Bolsa Família. As hospitalizações por abuso de álcool e outras drogas caem 17%. Já os riscos de desenvolvimento de HIV caem 41%, enquanto a probabilidade de morte pela doença é 39% menor. No caso da tuberculose, beneficiários do Bolsa Família tiveram incidência 41% menor da doença. As pesquisas utilizaram dados do Cadastro Único para Programas Sociais do Governo Federal, referentes a cerca de 96 milhões de cidadãos brasileiros, cruzados com informações sobre nascimentos, hospitalizações, notificações de doenças e óbitos. Reportagem Luana Karen.
0: E foi lançada hoje também a terceira edição da Pesquisa Nacional de Saúde 2026.
1: O estudo realizado pelo IBGE e Ministério da Saúde vai investigar o estado de saúde, hábitos de vida e utilização dos serviços de saúde em mais de 140 mil domicílios no país.
0: A edição deste ano traz novidades como a coleta de biomarcadores, como sódio, colesterol, hemoglobina glicada, além de sorologia para chikungunya.
1: A pesquisa começa a ser feita na segunda-feira, dia 6 de julho, e os resultados vão orientar políticas públicas, apoiar a gestão do Sistema Único de Saúde e monitorar metas nacionais na área.
0: O governo do Brasil segue com ações humanitárias na Venezuela, atingida por terremotos que já causaram a morte de mais de 2 mil pessoas.
1: Um hospital de campanha da Marinha foi montado em La Guaira e equipes brasileiras estão oferecendo atendimento, incluindo internação, módulo pediátrico e estrutura voltada a doenças infecciosas.
0: A capitão de Mariguerra, Marisa Martins, fala sobre a estrutura de atendimento.
13: A gente tem uma capacidade agora, nesse momento, de até 20 internações por até 48 horas. Temos uma capacidade de 2 leitos de CTI. Conseguimos fazer em torno de 150 atendimentos por dia. Temos um pequeno centro cirúrgico que a gente consegue fazer pequenos procedimentos. O que a gente está vendo muito nesse momento, desde quando a gente chegou até agora, são os pós-traumas, né, que não tiveram assistência depois que foram atendidos, primeiro atendimento, e foram embora. Então a gente está pegando essa segunda fase, pessoas que já são de doenças crônicas, diabéticos, hipertensos.
1: O governo federal também tem transportado toneladas de insumos em saúde e purificadores de água até a Venezuela.
0: A exportação de produtos de defesa brasileiros ultrapassou US$1,8 bilhão no primeiro semestre do ano.
1: Uma alta de 29% se comparado ao mesmo período de 2025.
0: Os produtos já chegaram a 150 países por meio de 130 empresas exportadoras.
1: Entre os produtos exportados estão aeronaves, armamentos leves, munições e serviços de engenharia.
0: Para o secretário de Produtos de Defesa do Ministério da Defesa, Heraldo Luiz Rodrigues, esse crescimento foi impulsionado por ações de incentivo do governo do Brasil.
14: Nós estamos investindo bastante, não só a defesa, mas todos os outros ministérios investem também na aplicação de recursos para o desenvolvimento tecnológico das nossas empresas de defesa. Esse desenvolvimento, ele capacita as empresas a terem produtos no estado da arte para poder ser vendido. Então, produtos de defesa com alta qualificação e com boa operacionalidade para uso. Então, isso começa aí um processo de fortalecimento das indústrias.
1: Mais de 64 mil procedimentos médicos e sociais foram realizados pela Força Aérea Brasileira em regiões de difícil acesso na Amazônia.
0: A Operação Excelsior percorreu uma rota estratégica pelo interior do Amazonas e do Pará para levar atendimento especializado e exames.
15: O exercício de campanha de emprego de logística, saúde e intendência operacional, o Excelsior 2026, realizou 64.119 procedimentos médicos e sociais em comunidades de difícil acesso, levando atendimento especializado, exames e suporte à população ribeirinha. A ação foi realizada em parceria com a organização não governamental Voluntários do Sertão e percorreu uma rota estratégica pelo interior da Amazônia, passando pelos municípios de Itacoatiara e Parintins, no estado do Amazonas, e chegando na etapa final em Oriximiná. O brigadeiro médico Alexandre de Araújo Melo, comandante do exercício, traz mais detalhes.
16: Os principais desafios foram as grandes distâncias e dificuldades de acesso na Amazônia, o elevado volume de pacientes, a necessidade de assistência multidisciplinar, a limitada oferta local de exames e procedimentos especializados e a garantia da continuidade do cuidado. Esses desafios foram superados por meio de planejamento logístico integrado, emprego de estruturas temporárias de atendimento, atuação de equipes multiprofissionais, mobilização de especialistas e equipamentos, utilização de telemedicina e articulação com as redes locais de saúde para encaminhamento e acompanhamento dos casos mais complexos.
15: Para atender essas comunidades, a FAB mobilizou um hospital de campanha e uma estrutura de apoio logístico capaz de transportar equipamentos, medicamentos e profissionais de saúde para a região. Balsas da Comissão de Aeroportos da região amazônica foram utilizadas no transporte de materiais, enquanto equipes de apoio garantiram a montagem e o funcionamento da estrutura. Além do atendimento médico, a operação contou com ações de acolhimento social e assistência religiosa, oferecendo apoio aos moradores e também às equipes envolvidas na missão. Reportagem Gabriel Pinheiro.
1: Já está em funcionamento a plataforma informa.br para facilitar o acesso a informações públicas do Poder Executivo Federal.
0: Criada pela Controladoria Geral da União, a ferramenta utiliza inteligência artificial para localizar dados disponíveis em diferentes portais do governo e assim apresentar os resultados em um único ambiente.
1: Pelo informa.br, o cidadão pode pesquisar informações sobre áreas como saúde, educação, transporte, segurança e benefícios sociais.
0: Caso o conteúdo não esteja disponível, também é possível registrar e acompanhar pedidos diretamente pelo sistema.
1: Saiba mais sobre a nova plataforma em informabr.cgu.gov.br.
0: Aprender uma nova língua de forma gratuita e direto pelo celular ou computador já é uma realidade para muitos brasileiros que utilizam o MEC Idiomas.
1: A plataforma ultrapassou as 560 mil matrículas em todo o país.
0: O programa do Ministério da Educação agora vai ser integrado ao programa Idiomas Sem Fronteiras para ampliar o acesso dos estudantes.
17: O MEC Idiomas ultrapassou a marca de 564 mil matrículas ativas em todo o país. A plataforma gratuita do Ministério da Educação oferece cursos de inglês e espanhol em formato online, com aulas que vão do nível básico ao nível avançado e podem ser acessadas pelo portal ou aplicativo. Do total de matrículas, mais de 426 mil são para cursos de inglês e cerca de 138 mil para espanhol. Os estudantes têm acesso a teste de proficiência, trilhas de aprendizagem, exercícios, recursos de inteligência artificial para praticar conversação e comunidades de estudo. A plataforma vai ser integrada ao programa Idiomas Sem Fronteiras, fortalecendo a Política Nacional de Ensino de Línguas. A iniciativa busca ampliar o acesso gratuito ao aprendizado de idiomas, melhorar a proficiência dos estudantes e apoiar a formação acadêmica e profissional em todo o país. Para se inscrever, acesse gov.br/mec.
18: Claudimário Carvalho, para a Voz do Brasil.
1: O aplicativo pode ser baixado pelos sistemas iOS ou Android. Já a plataforma pode ser acessada pelo site mecidiomas.mec.gov.br.
0: E as inscrições para o ProUni, o programa Universidade para Todos, abrem no dia 7 de julho.
1: O programa é destinado a quem procura vaga em instituição de ensino superior privada.
0: Saiba quem pode participar.
19: O Ministério da Educação publicou o edital do processo seletivo do programa Universidade para Todos, o ProUni, para o segundo semestre de 2026. As inscrições são gratuitas e estarão abertas de 7 a 10 de julho, exclusivamente pela internet no endereço acessounico.mec.gov.br. Para se inscrever, é necessário ter completado o ensino médio e ter participado das edições de 2024 ou de 2025 do Exame Nacional do Ensino Médio, o Enem. No exame, o candidato deve ter tirado, no mínimo, 450 pontos na média das cinco provas, sem ter zerado a redação. O edital veda a inscrição para quem declarou ter participado do Enem na condição de treineiro, ou seja, para quem fez o exame apenas para autoavaliação antes mesmo de concluir o ensino médio. Para fins de classificação e pré-seleção no ProUni, será utilizada a edição do Enem em que o estudante conseguiu a melhor média. O resultado da primeira chamada vai ser divulgado no dia 15 de julho no endereço acessounico.mec.gov.br/ProUni. Já a segunda chamada sairá no dia 5 de agosto. Reportagem Júlio César de Oliveira.
1: Mais investimento na educação superior no país.
0: O Ministério da Educação anunciou mais R$90 milhões para fortalecer as universidades federais.
1: Do total, R$70 milhões vão ser destinados às ações de extensão universitária. Os recursos vão ser distribuídos entre 69 universidades federais e poderão financiar atividades que aproximem o ensino da comunidade.
0: Outros R$20 milhões vão ser destinados à criação de cuidotecas, espaços de acolhimento para crianças que funcionarão no período noturno.
1: Mais brasileiros no mundo digital.
0: Pesquisa do IBGE revela que no ano passado, 95% dos lares brasileiros tinham internet.
1: É o maior percentual da pesquisa, com um aumento de 1,3 ponto percentual em relação ao ano anterior.
0: O crescimento foi mais acelerado nas áreas rurais e a região norte apresentou maior aumento no percentual de domicílios com banda larga fixa.
1: A conexão discada, aquela feita pela rede de telefone, foi de apenas 0,2% no Brasil.
0: De acordo com o Ministério das Comunicações, pela primeira vez, mais de 90% da população com 10 anos ou mais utilizou a internet.
1: E essas foram as notícias do Governo do Brasil.
0: Uma realização da Secretaria de Comunicação Social da Presidência da República.
1: Com produção da Empresa Brasil de Comunicação.
0: Fique agora com as notícias do Poder Judiciário e do Congresso Nacional. Boa noite.
1: Boa noite para você. Até amanhã.
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22: STF homologa plano de reestruturação da Comissão de Valores Mobiliários.
23: STJ restabelece condenação da banda Aviões do Forró ao pagamento de danos morais por uso não autorizado de música.
22: Para a Justiça do Trabalho, motorista de ônibus não acumula função por atuar também como cobrador.
23: Boa noite, eu sou Marcela Luiz.
22: E eu sou Walter Lima.
23: O Supremo Tribunal Federal homologou o plano emergencial de reestruturação da Comissão de Valores Mobiliários, a CVM, apresentado pela União.
22: A elaboração do plano foi determinada pelo Tribunal no âmbito da ação que questiona dispositivos de lei sobre a taxa de fiscalização dos mercados de títulos e valores mobiliários. Marcelo Della Libera.
24: O relator do caso é o ministro Flávio Dino. Em maio, ele determinou que a arrecadação futura da taxa de fiscalização passasse a ser destinada à CVM, observada a desvinculação das receitas da União, e proibiu novas retenções pelo Tesouro Nacional. Na mesma decisão, o ministro também determinou que a União apresentasse dois planos de reestruturação da autarquia. O primeiro, de caráter emergencial, foi este, homologado nesta quinta-feira. O segundo, de médio prazo, deverá ser apresentado em até 90 dias. Na nova versão, a União elevou as metas de julgamento de processos administrativos para o segundo semestre de 2026, apresentou o cronograma para a incorporação de 30 novos servidores aprovados no Concurso Público Nacional Unificado e previu a criação de um fórum permanente entre a CVM e o Banco Central para aprimorar a fiscalização de mercados como os de fintechs, tokens e criptoativos, criadas por inovações financeiras.
23: Banda Aviões do Forró terá de indenizar por danos materiais e morais autores da música Pra Lavar.
22: Essa condenação foi restabelecida pelo STJ. Fátima Uchoa.
25: Os autores da música ajuizaram ação por danos materiais e morais, alegando que a obra foi gravada e executada em público sem autorização e que trechos do refrão foram empregados em material publicitário de uma marca de cerveja sem identificação da autoria. O Tribunal de Justiça de Pernambuco manteve apenas a condenação por danos materiais, mas a quarta turma do STJ restabeleceu sentença que concedeu também reparação moral de R$100 mil, avaliando que o uso indevido da música gera dano moral sem necessidade necessidade de prova de abalo psicológico, independentemente de eventual valorização ou desvalorização da música com o uso pela banda Aviões do Forró. A relatora foi a ministra Isabel Galotti.
23: Para a Justiça do Trabalho, o motorista de ônibus não acumula função por atuar também como cobrador.
22: Esse é o entendimento unânime da Justiça do Trabalho, Mila Amaral.
2: A quinta turma do TST isentou a empresa Viação Redentor do Rio de Janeiro de pagar adicional ao motorista. Ele trabalhou por 7 anos na empresa e alegou que nos fins de semana, além de dirigir, também fazia o trabalho de cobrador nas folgas dos colegas. Por isso, pedia 30% a mais no salário. O Tribunal Regional do Trabalho do Rio acatou o pedido do motorista, mas o TST reverteu a decisão. Isso porque esse tipo de situação já é um tema de consenso para o Tribunal. Ou seja, é de entendimento unânime que diz que as funções de motorista e cobrador são complementares e compatíveis.
23: Justiça determina a cassação de chapas por fraude à cota de gênero em município de Rondônia.
22: A ação foi ajuizada pelo Ministério Público Eleitoral. Vanessa Pereira.
3: As decisões do Tribunal Regional Eleitoral de Rondônia confirmaram que houveram fraudes à cota de gênero por parte das legendas do PDT e agir no município de Pimenta Bueno, em Rondônia, durante as eleições de 2024. O tribunal acolheu os argumentos do MP Eleitoral e reconheceu que os partidos usaram candidaturas femininas fictícias apenas para preencher o percentual mínimo de 30% exigido pela legislação, sem o real propósito de disputa eleitoral. Na decisão, a Justiça determinou a anulação dos votos das legendas do PDT e Agir para o cargo de vereador e tornou dirigentes e candidatas inelegíveis por 8 anos.
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23: Uma boa noite.
22: E até amanhã.
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0: Eu sou Paula Groba.
5: E eu sou Humberto Pinheiro.
0: E estes são os destaques de hoje do Jornal do Senado, que começa agora.
5: Senado vota MP de 266 milhões e meio para as cidades atingidas por enchentes em Minas Gerais.
0: Rede de Proteção à Mulher passa a ter prioridade no recebimento de alimentos.
5: Sancionada lei que inclui Ayrton Senna.

Levante a mão assim, porque o Espírito Santo está procurando alguém que queira. Aleluia. Levante a mão mais alto, mais alto.

0: minhas mãos pra abençoar alguém que precisa de um milagre. Faça as minhas mãos as tuas mãos e muda hoje a história de alguém.
1: Cante.
0: Eu
1: cante.

0: mão, diga alguma coisa para Deus nessa noite. Se você crê, se você quer que Ele te use.
1: Muito boa noite, amados queridos ouvintes, que a paz e a graça do nosso Deus seja convosco, em nome de Jesus, neste programa, nesse momento, programa Libertação em Cristo, indo ao ar mais uma vez para te abençoar nesta noite, em nome de Jesus, graças a Deus, nessa quinta-feira, 2 de julho de 2026, né, graças a Deus, onde Deus, Ele só tem a nos abençoar neste momento, em nome de Jesus. Neste momento, estou fazendo uma breve oração para que Deus venha nos abençoar, em nome de Jesus. Senhor, nosso Deus e nosso Pai, em nome do Teu Filho amado, Jesus Cristo, meu Deus, muito obrigado, Senhor. Obrigado mesmo, meu Pai, por tudo que o Senhor tem feito, meu Pai, sobre a minha casa, sobre a minha família, meu Deus, muito obrigado por mais uma vez essa oportunidade aqui, meu Deus, na Tua presença, meu Pai, fazendo ide, meu Deus, da Tua palavra, meu Deus. Senhor, venha abençoar todos os queridos ouvintes que estão na escuta dessa programação, abençoa essa cidade, abençoa cada um, cada casa, cada lar, abençoa, meu Pai, cada um em Teu nome, Jesus, vai tocando, meu Deus, do alto da cabeça até as plantas dos pés, Senhor, vai removendo todo o mal, toda a praga, meu Deus, aonde, meu Pai, o homem não pode entrar, o Senhor entra, porque o Senhor é Deus. Senhor, é maravilhoso, abençoa essa cidade, meu Deus, abençoa mesmo, abençoa, meu Pai, a minha casa, a minha família, em nome desse Deus Todo-Poderoso, assim eu entrego esta programação em Tuas santas mãos, em nome do Pai, do Filho e do Espírito Santo de Deus, se você crê, diga amém, graças a Deus, e o programa Libertação em Cristo está só começando neste momento, eu mesmo, o Egildo, né, programa Libertação em Cristo na direção do Espírito Santo de Deus. E por isso, estamos aqui para fazer o ide da palavra do Senhor. Então, por isso, estamos aqui. Que Deus venha te abençoar. Em nome de Jesus, aumenta o volume do teu rádio. Que Deus quer falar no meu, no seu coração, a partir de agora, através da 87,9 Rádio Show FM, daqui de Nova Olinda, do Maranhão. Que Deus venha nos abençoar. Em nome de Jesus. E o programa Libertação em Cristo está só começando neste momento, em nome de Jesus.

Meu querido irmão, imagine as suas mãos sem domínio. Imagine as suas mãos sem controle. Os seus pés serão apressados para derramar sangue de alguém. As suas mãos poderão acusar alguém. E a tua voz será usada como instrumento.

voz, será a própria voz de Deus para abençoar alguém. As suas mãos serão as mãos de Deus. Se você quer ser usado como eu, levante a mão a Deus e cante comigo bem alto. Cante mais alto que você puder.

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Graças a Deus, louvado e exaltado seja o nome do Senhor. São 21 horas e 48 minutinhos, é isso aí, programa Libertação em Cristo, né? Graças a Deus, está acontecendo neste momento, em nome de Jesus. Graças a Deus, também quero mandar um alô especial também, a irmã Elisete, na escuta dessa programação, a irmã Larissa também, em nome de Jesus. Graças a Deus, que Deus abençoe a todos, em nome de Jesus. É isso aí, meus amados e meus queridos irmãos. 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É isso aí, meus amados e meus queridos irmãos, que Deus venha te abençoar em nome desse Deus, né? 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É isso aí, que Deus venha te abençoar grandemente, né? Então, programa Libertação em Cristo, né? Rádio Show FM, indo mais longe para ficar mais perto de você. Graças a Deus, que Deus abençoe em nome de Jesus. Também quero mandar um alô especial também ao meu querido irmão Almeida, né? Graças a Deus, meu amigo Cícero Ferraz, que Deus abençoe também em nome desse Deus Todo-Poderoso também, né? Graças a Deus. Irmão Francisco Vieira, né? Francisco Vieira, pastor Francisco Vieira, que Deus abençoe a todos em nome de Jesus. Graças a Deus, você e sua família, todos os queridos irmãos que estão na escuta dessa programação, que Deus venha abençoar em nome desse Deus Todo-Poderoso, né? É isso aí, meus amados e meus queridos irmãos. Então, eu já quero desde já entregar todos na mão de Deus, né? Inclusive também as quadras, né, que estão ligadas no programa Libertação em Cristo, né? Quadra Tranquilo Neve, plano B, B1, B2, B3, B4, B5, B6, quadra 10, quadra 11, Satu, Engazal, Povoado, Nazaré, Curva da Linha, e assim sucessivamente, né, meu irmão? Pedreira 1, Pedreira 2, aonde também alcança também pela internet, né? Graças a Deus, internauta aí ligado aí em qualquer ponto do mundo, né? Graças a Deus. Também você que está também com o seu radinho de pilha aí, os vigia aí, né? Em qualquer ponto da cidade, que Deus abençoe a todos em nome de Jesus. Você também que está aí com o raio do seu carro ligado aí nas margens da BR-316, está de passagem, né? E parou para ter um bom descanso, pela madrugada, essa aí que está de viagem, que Deus abençoe a todos em nome de Jesus. Você está aí curtindo também a Rádio Show FM, Rádios Net, né? É isso aí, que Deus venha te abençoar em nome de Jesus, graças a Deus. E o programa Libertação em Cristo, ele sempre tem uma opção de lhe abençoar a cada dia, em nome desse Deus Todo-Poderoso. Também quero mandar um alô também ao meu querido irmão Tarcílio, né, que está na escuta dessa programação também, e ele sempre nos auxilia aqui, nas quarta-feiras, em nome de Jesus. Deus abençoe, irmão Otacílio, família, em nome desse Deus Todo-Poderoso. Também quero um alô especial também à irmã de Quim, irmã Zilmar, irmão Chaga da B2. É isso aí, que Deus abençoe, em nome de Jesus. Irmão Chaga da B4 também, que Deus abençoe, em nome de

amigo Vanja também, né? Graças a Deus e todos os queridos ouvintes que estão na escuta dessa programação, né? É, irmão Dabil também, né? Graças a Deus, irmão Vão Valdé, ali no bairro Novo, Rua Sanifio, todos os queridos irmãos ali das vilas, né? Em nome desse Deus Todo-Poderoso, que Deus venha nos abençoar, em nome de Jesus.

Graças a Deus, louvado e exaltado seja o nome do Senhor. São 22 horas e 1 minutinhos. É isso aí, meus amados e meus queridos irmãos. Que Deus abençoe a todos em nome de Jesus. Neste momento, o programa Libertação em Cristo, né? Graças a Deus, sempre lhe abençoando, né? É isso aí, você também vai ouvindo e Deus também vai te usando e vai te abençoando também em nome de Jesus. Graças a Deus, porque o programa Libertação em Cristo, irmão, abençoa, meu irmão. Todo mundo, o programa Libertação, ele abençoa tanto você que ouve, tanto também você que está aqui também nos estudos da 87,9 Rádio Show FM. É isso aí, meus amados e meus queridos irmãos, que Deus venha abençoar em nome de Jesus. É isso aí, meus amados e meus queridos irmãos, esse Deus, ele é fiel para nos abençoar, porque todo tempo ele é Deus, meu irmão. É isso aí, Deus, ele é Deus de promessa, ele é Deus de maravilha, é Deus de todo sempre, meu amado e meus queridos irmãos. Deus, ele é fiel para te abençoar. É isso aí, meus amados. Então, você está só aí ouvindo aí de camarote, Deus, ele tem te abençoado tremendamente em nome desse Deus que fez os céus e a terra. É isso aí, meus amados, meus queridos irmãos, esse Deus, ele é fiel. E por isso, ele não deixa, meu irmão, de lhe abençoar em nome de Jesus, porque ele é Deus, ele é fiel para nos abençoar neste momento, porque esse programa, ele é líder em audiência, meu amado, meu querido irmão. Também quero mandar um alô especial também, o meu querido irmão, pastor e cantor R. Silva, lá em Canaã dos Carajás, meu irmão. Ele está ouvindo lá através da internet, né? É isso aí. É, graças a Deus, né? Pastor R. Silva, agora ele está em Canaã dos Carajás, né? É isso aí. Que Deus me abençoe em nome de Jesus. Todos os internautas aí ouvindo, né? É isso aí, irmão Zequinha também, ali no Paraíso, ali município de Pinheiro, Maranhão, né? É isso aí também. Que Deus me abençoe a todos em nome de Jesus, graças a Deus. Minha filha Larissa também está na escuta dessa programação, é isso aí, e minha esposa Lisete também, né? É isso aí, que Deus venha abençoar a todos que ouvem o programa Libertação em Cristo, né? Graças a Deus, que Deus venha abençoar em nome desse Deus Todo-Poderoso que fez os céus e a terra. É isso aí, meus amados e meus queridos irmãos. Meus irmãos, vou colocar mais um louvor aqui e daqui a pouco está a palavra, né? Daqui a pouco vem a poderosa, a inerrante, a imutável, a palavra de Deus, né? É isso aí, programa Libertação em Cristo, né? Você que está ouvindo aí no bairro do Trator também, né? Graças a Deus, bairro do Trator, bairro da Piaba, né? Que Deus venha abençoar você também aqui no centro, né? Os vigia aí que estão também ouvindo o programa Libertação em Cristo, sintonizado na 87,9 aí com o seu radinho de pia, né? Alô, meu amigo Vieira, que Deus venha lhe abençoar, meu irmão. Em nome de Jesus, você e sua família, em nome desse Deus que fez os céus e a terra. É isso aí, meus amados e meus queridos irmãos. 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É isso aí. Que Deus venha nos abençoar nesta noite, programa Libertação em Cristo, né? É isso aí, mais um louvor, daqui a pouco vou trazer a palavra em nome de Jesus, para nós terminar de receber algo do céu, de Deus, em nome de Jesus.

É isso aí, meus amados e meus queridos irmãos, é isso aí, Deus ele é fiel para nos abençoar em nome de Jesus. Daí você ouviu esse louvor aí na voz de Daniel e Samuel, né? É isso aí, meu irmão, louvor lindo, né? É, louvor lindo, fala das naturezas do nosso Deus e tudo é um show de Deus, tudo vem de Deus, tudo é para Deus, tudo é dele, tudo é por ele. E nada acontece sem ele, né, meu irmão? É isso aí, que Deus vinha lhe abençoar em nome de Jesus neste momento, graças a Deus. Meu irmão, eu já estou com a minha Bíblia aberta aqui no livro de Salmos, né? É isso aí, graças a Deus. Salmo 23, 25, graças a Deus, estamos aqui, estou com a Bíblia aberta nessa página aqui, né? É isso aí, que Deus vinha abençoar em nome de Jesus, porque chegou a hora mais inesperada, na hora mais boa, deste momento, desta programação, em nome de Jesus, porque a palavra de Deus, ainda que nós venha errar, mas ela corrige, né? Somente ela corrige, né? Então, que Deus venha nos direcionar esta palavra, que não seja eu mesmo, mas que seja o Senhor a falar nesta noite. Essa pequena rápida oração eu entrego ao Senhor em nome de Jesus, que o nosso ouvido esteja em alerta para nós meditarmos nesta palavra em nome de Jesus, graças a Deus. É isso aí, meus amados e meus queridos irmãos, aqui a palavra de Deus no livro de Salmo, um livro muito conhecido, né, no meio da Bíblia, né, que fala o bom pastor. Esse aqui é o Salmo de Davi, irmão. Louvado seja o nome do Senhor. Aqui fala do bom pastor. Então, o Salmo 25 também, ele é o Salmo de Davi, né? Porque aqui já é oração por orientação e direção. Salmo de Davi. Orientação e direção, né? Graças a Deus. É isso aí, meus amados e meus queridos irmãos. Eu quero deixar estes dois salmos aqui para que você venha entender a cada dia, a cada momento. Aí você diz, irmão, mas esse salmo aí eu já tenho ele decorado, não adianta, por que que Deus não deu outra palavra? Ou foi você que quis ler essa palavra, meu irmão? Aqui na terra ninguém se domina, meu irmão. Que quando a gente pensa que a gente está dominado, a gente até é tomado, porque Deus, ele é a força. Ele é a força que dirige o homem, louvado seja o nome do Senhor. Ainda que o homem deixe de ser dirigido por outros caminhos, mas logo, logo, Deus ele chama e dá uma encolhida, e aí é como diz a sua palavra: todo joelho se dobrará e toda língua confessará que Jesus Cristo é o Senhor. Meu irmão, não importa dinheiro, não importa a base que você vive, não importa seu diploma, não, o que importa é que você está no controle de Deus. Quando você pensa que é alguma coisa, sem esse Deus você não é nada. Em nome de Jesus, então tudo é dele e tudo é por ele, meu irmão. Em nome de Jesus, o Salmo 23 você já pode meditar ele até sem eu ler, porque ele já começa mais ou menos assim: o Senhor é meu pastor e nada me faltará. Irmãos, é apenas logo esse cabeçalho aqui do início desse salmo, às vezes você fica meditando assim: por que que esse salmo diz assim, o Senhor é meu pastor e nada me faltará? E se na casa do crente está faltando tudo? Louvado seja o nome do Senhor. Irmãos, este salmo, ele está falando pela fé, meu irmão. Aqui ele está falando de fé. Louvado seja o nome do Senhor. E fé é aquilo que você não vê, mas você tem certeza que vai acontecer. E por essa fé, é por isso que nós somos comparados como os loucos. Porque fé é para louco. Fé não é para gente normal. Não é que a pessoa seja anormal, não. É porque é o seguinte, irmão. Porque as coisas de Deus, ela confunde o sábio. É. Deus, ele pega as coisas loucas deste mundo para confundir as sábias.
Então, em cima desta passagem aqui, que às vezes você vem questionar e vem dizer, não, mas se o Senhor é meu pastor, nada me faltará, e por que está me faltando? Deus, Ele diz na sua palavra, a Bíblia, ela diz, Ele abomina murmurar, louvado seja o nome do Senhor. Então, se pela fé nós dizemos assim, o Senhor é meu pastor e nada me faltará. Isso aqui foi Davi que falou, meu irmão, pela fé. E ele diz mais, deitai-me em paz, em verdes pasto, guia-me mansamente às águas tranquila, refrigera a minha alma, guiai-me pela vereda da justiça, por amor do seu nome. Então não está dizendo pelo amor do nome de ninguém, só Jesus. Pelo amor do nome de Jesus. Isso aqui foi o salmista que ele falou, viu? Louvado seja o nome do Senhor. Então isso aqui são os papéis de um bom pastor. Porque se o Senhor, ele é bom, nada vai faltar. E primeiro que não pode faltar é a fé. Louvado seja o nome do Senhor. Porque hoje você diz que está ruim, mas amanhã pode estar melhor. Porque o dia da manhã não nos pertence, mas pertence a Deus. E Deus, Ele providencia. Deus, Ele trabalha só para quem tem fé. Para quem não tem fé, irmãos, Ele não trabalha. A pessoa diz que vive, mas ele vegeta. Ele vive no mundo por tentar viver. Ele vive querendo afogar a sua paixão em um copo de bebida, ou então em um cigarro, mas não, irmão. Ou então em uma festa, não. Isso tudo é passageiro. Agora, onde você encontra a verdade é em Jesus Cristo. Então, a Bíblia diz que Ele é o bom pastor. E aqui o salmista diz também que se Ele está no Senhor, se o Senhor é o seu pastor, então nada vai me faltar. Então, ele está dizendo com uma condição aqui, que se o Senhor é meu pastor, então nada vai me faltar. Mas para o Senhor ser meu pastor, eu tenho que receber Ele. Não, mas eu já recebi desde quando eu nasci. Irmãos, você veio ao mundo. Você apenas é uma criatura. E quando acontece o que a Bíblia está dizendo, que se o Senhor é o nosso pastor, então nada vai nos faltar. Aí quando a gente aceita o Senhor como nosso pastor, como o único salvador da nossa vida, aí nós passamos já a ser filho. E se ser filho é herdeiro, então esse herdeiro é herdeiro à salvação, meu irmão. Que assim como Jesus morreu e herdou a salvação, assim nós temos essa salvação de graça. Mas ele diz também que é por esforços. Ela não é comprada, mas ela é por esforço. Então, em outras palavras, a Bíblia diz, esforçai-vos, esforçai-vos, louvado seja o nome do Senhor. Então diz mais aqui ainda no 4, ainda que eu andasse pelo vale da sombra da morte, não temerei mal algum, porque tu estás comigo, a tua vara e o teu cajado me consolam, preparas uma mesa perante mim, na presença dos meus inimigos, unge a minha cabeça com óleo, e o meu cálice transborda. Certamente que a bondade e a misericórdia me seguirão todos os dias da minha vida, e habitarei na casa do Senhor por longos dias. Esse aqui, irmão, foi o salmista que orou dessa forma, meu irmão. Aqui, irmãos, estamos falando de fé. Sempre a Bíblia menciona a fé. A Bíblia sempre, ela é uma palavra que ela ensina você a ativar a sua fé. Porque se nós tiver fé, vai funcionar. Mas se nós tiver fé agora e logo mais não tiver fé, o que adianta, irmão, nós estar vivo? O que adianta nós estar vivo, meu irmão? Então, irmãos, Deus, Ele só trabalha para quem tem fé. Eu sempre tenho batido nessa tecla. Porque a Bíblia diz que sem fé é impossível agradar a Deus. Você vê muitas pessoas aí dizendo que venceram nada, meu irmão. Aqui não tem nada ganho em cima desta terra, não tem nada vencido. Não, nós não vamos vencer agora,
Nós vamos vencer no dia do juízo final, lá que quer saber quem venceu, quem foi o campeão, porque aqui só tem luta, aqui só tem passagem. O tempo de vencer não é agora, é tempo da luta. Você tem que lutar primeiro para você alcançar a vitória. Aqui só é batalha. Depois da batalha é que vem a vitória. Mas com uma condição, o combustível, que é a fé. Louvado e exaltado seja o nome do Senhor. Vamos ver aqui a oração por orientação e direção de Deus. O mesmo Salmo de Davi, aqui já fica no 25. Depois do 23, tem o 24 e vem o 25, que diz assim: a ti, Senhor, levanto a minha alma. É forte, irmão, se liga aí. E nos dois diz assim: Deus meu, em ti confio, não me deixas, não me deixeis confundido, nem que os meus inimigos triunfem sobre mim. Aleluia, louvado seja o nome do Senhor. Isso aqui foi o salmista que orou desse jeito, meu irmão. Aqui no 3: na verdade não serão confundidos os que esperam em ti. Quem espera em Deus não é confundido, que ele está dizendo, ele está orando dessa forma. Confundidos serão os que transgridem sem causa. Faz-me saber os teus caminhos, Senhor. Ensina-me as tuas verdades. Isso aqui foi o salmista pedindo uma orientação a Deus, pedindo uma direção a Deus. Ele dizendo: me ensina a viver nos seus caminhos, Senhor, ainda que os meus inimigos triunfem contra mim, ainda que blasfeme contra mim, mas não deixe, me ensine a cada dia, não me deixe ser confundido. Irmãos, essa é a oração que eu oro todo dia, essa é a oração de firmeza, é pedir orientação a Deus, pedir sabedoria a Deus, pedir para que Deus venha nos ensinar a cada dia, porque o único professor que nunca foi em colégio é Ele, irmão. Ele é o médico dos médicos, Ele também é o professor dos professores, meus irmãos. Louvado seja o nome do Senhor. Ele nunca foi em uma medicina para ser formado. Ele nunca foi em um colégio para ele lecionar, não, meu irmão. Mas Deus, Ele está aqui, falando nesta noite, através desse pecador. Aleluias. A Bíblia nos respirando neste momento, para que nós venhamos entender a palavra de Deus. Às vezes você diz assim: não, mas o negócio está ruim. Você está com Deus, está achando ruim, meu irmão. Lá no mundo é pior. Lá no mundo não tem por quem você clama. Lá no mundo você só diz ai e acabou. Lá no mundo você só dá ai. E ali é o seguinte: e você acha só pessoa para dizer assim: morre logo, te acaba logo, que tu não vai dar nada, tu não presta para nada. A gente só vê isso, irmão, lá no mundo, irmão. A Bíblia diz que o mundo já no maligno, o mundo já está no maligno, já vive direto na malignidade, meu irmão. O mundo é dessa forma, meu irmão, o mundo é mau. Louvado seja o nome do Senhor. E se o mundo jaz no maligno, então a Bíblia está certa, que ela diz o quê? O inimigo, ele só vê somente, só para aquilo, para matar, roubar e destruir. Mas Jesus, ele veio somente, só para aquilo, para dar vida e vida com abundância, meu irmão. Você quer ter vida em abundância? Aceite a Jesus. Não, quando eu morri, eu já aceitei. Você veio ao mundo, mas você está no mundo. Mas você vê falar de Jesus, você vê falar de todas as coisas de Deus, mas você ainda não confessou o nome de Deus. Você ainda não confessou os homens de Deus diante dos homens.
Porque ele diz que se me negares diante dos homens aqui na terra, eu vos negarei diante do Pai que está no céu. Qual é a vergonha maior, meu irmão? É lá em cima. A vergonha maior é lá. Aqui não. Aqui a vergonha ainda é pouca, porque ainda há oportunidade. Se você negar agora, mas daqui a pouco ainda tem uma oportunidade. Se você negar daqui a pouco, amanhecer vivo, amanhã você ainda pode aceitar, ainda tem a oportunidade. Então, a maior é lá, porque a maior não tem mais jeito. A vergonha maior é lá. Você pode ser milionário, bilionário. Você pode, quem você for. Você pode ser até a rainha da Inglaterra. Você pode, é o seguinte, dormir em cima de quilos e quilos de dinheiro ou de ouro. Mas não vai adiantar se não confessar o nome do Senhor Jesus Cristo. Porque a palavra dele diz, passarás os céus e a terra, mas a minha palavra não há de passar. Às vezes a pessoa não pede uma direção para Deus. Às vezes a pessoa não pede uma orientação a Deus. Às vezes a pessoa não pede o socorro a Deus. Quando está tudo bom, a Deus está bom, graças a Deus. Quando está no fundo do poço, aí vai gritar, vai ficar aflito. A Bíblia diz também que ele não ouve a oração de um aflito. Por quê que ele não ouve a oração de um aflito? Porque ele não vai ouvir uma oração em cima da hora que você não quis saber de nada com ele, e ali você está orando, ou clamando, ou pedindo alguma coisa, os gritos, mas ali você está chamando o nome do Senhor em vão. Você está falando ali só da boca para fora, não é de coração, você não quer nada com ele, você não quer interesse com ele. Então ele sabe disso tudo. A Bíblia diz que ele sonda os corações e esquadrilha a mente humana. Louvado seja o nome do Senhor. Não adianta você dizer que querá enganar Deus. Não, você está se enganando. Porque no dia do juízo final, todo vai comparecer diante aquele tribunal. E eu estou falando não um tribunal de justiça aqui da terra. Eu estou falando do tribunal de justiça lá do céu, lá do lugar celeste, das mansões celestial. É de lá que eu estou falando, meu amado e meu querido irmão. Deus, ele tem promessa. Ele tem promessa para mim e para você. E a promessa ainda está de pé. Comece a confiar, comece a receber esta palavra aí profética. Porque Deus, ele quer te salvar nesta noite. Deus, ele quer lhe tirar da onde você está. Ele quer lhe tirar desse beco que você está aí sem saída. Talvez você tentou pegar o mundo e ir embora. Louvado seja o nome do Senhor. Talvez você quis fugir dos seus familiares. Mas isso aí, meu irmão, são planos maléficos. Porque o Satanás projetou te botar numa fria. O Satanás te projetou botar numa cadeira de roda. Louvado seja o nome do Senhor. Mas Deus, ele quer te levantar desse leito. Deus, ele quer te tirar desse leito de enfermidade. Mas eu não estou falando de um leito carnal, um leito de um hospital. Eu estou falando de um leito espiritual. Louvado seja o nome do Senhor. Entenda agora que Deus, ele está falando comigo e com você nesta noite. Aleluia, louvado, exaltado seja o nome do Senhor. E por isso Deus, ele manda te dizer nesta noite: levanta tua cabeça, desperta tu que dorme. Deus, ele manda te dizer que ainda há uma oportunidade para você. Você disse que não tinha mais jeito, você falou que não tinha mais jeito para você, você disse que o jeito que tinha era a morte. Satanás, ele soprou no teu ouvido, que querendo lhe botar numa fria, mas eu lhe digo nesta noite, Deus, ele quer pegar na sua mão, assim como Pedro, ele estava se afogando no mar, na frente de Jesus, que ele estava se afogando, e aí ele olhou para a tempestade, olhou para um lado e olhou para o outro, ele não olhou para a frente, e aí Jesus estava na sua frente, e ele disse, pegou na sua mão e disse, homem de pequena fé,
Por que duvidaste? E por isso, meu amado e meu querido irmão, Deus ele está falando comigo e com você nesta noite, para que você venha receber esta palavra. Louvado seja o nome do Senhor, porque aqui o salmista ele falou: prepare uma mesa perante mim, na presença dos meus inimigos. Não foi ali esse pedido, não foi para afrontar o seu próprio inimigo, mas essa mesa ele pediu para só para o inimigo entender, porque quem tem Jesus tem tudo. Quem diz que o Senhor é o seu pastor, que ele entrega a sua vida e ele é seu pastor, pode estar até faltando agora, mas daqui a pouco não, porque se não faltar a fé, tem tudo. Louvado seja o nome do Senhor. E por isso, meu amado e meu querido irmão, eu vim lhe dizer nesta noite um recado de Deus. Aleluia, acorde enquanto é tempo. É tempo de despertar. Louvado seja o nome do Senhor. Aleluias, e por isso Deus ele está te chamando. Louvado seja o nome do Senhor, porque no livro de Mateus 11, 28 diz assim: louvado seja o nome desse Deus Todo-Poderoso, vinde a mim todos os que estão cansados e aprimidos, que eu vos aliviarei. Louvado seja o nome do Senhor. Aprendei de mim, que sou manso e humilde de coração, o meu fardo é leve e o meu jugo é suave. Louvado seja o nome do Senhor. Essa é que é a promessa que Deus diz que está de pé para você nesta noite. Você que diz que essa doença ia te matar, ela não vai te matar não, porque há um Deus Todo-Poderoso, há um médico dos médicos que está lhe curando. Se você tem fé, receba. Se você não tiver fé, não vai receber, em nome desse Deus Todo-Poderoso. E por isso eu entrego esta palavra profética, porque a palavra de Deus ela é viva e eficaz. Porque se ela é eficaz, ela faz efeito, ela é profética. Louvado seja o nome do Senhor. Aleluia. Porque o nome profético, ele é profecia. E se for profecia, vai ter que acontecer. Aleluia. Louvado seja o nome do Senhor. Porque a palavra de Deus diz também: creia em mim. Ou seja, creia em Deus, creia no Senhor e nos meus profetas e prosperarei. Louvado seja o nome desse Deus. E por isso eu entrego esta palavra aí na sua casa, onde você estiver. Desperta, acorda para a vida, em nome de Jesus. Graças a Deus, você que esteve a ponto de desistir, Deus ele está falando para mim nesta noite: não desista, que Deus ele diz: eu sou contigo. Aleluia, louvado seja o nome do Senhor. E receba em nome de Jesus esta palavra, para a honra e glória do nome de Jesus. E se você crê, diga amém, em nome de Jesus. Graças a Deus. É isso aí, meus amados e meus queridos irmãos. Aí você ouviu essa palavra maravilhosa, em nome desse Deus Todo-Poderoso, em nome de Jesus. Graças a Deus. Desde já, torno a repetir de novo. É isso aí, meus amados e meus queridos irmãos. Graças a Deus. Deus ele falou pesado, né? É isso aí, porque Deus é Deus. Ele fala e se responsabiliza, em nome de Jesus. Graças a Deus. É isso aí. Deus ele é fiel para nos abençoar, em nome desse Deus Todo-Poderoso. Por isso Deus ele conta comigo e com você, em nome de Jesus. 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É isso aí, meus amados e meus queridos irmãos. Vamos orar neste momento para que Deus venha nos abençoar, em nome de Jesus.
Senhor nosso Deus e nosso Pai, no Teu Filho amado Jesus Cristo, meu Deus, muito obrigado, obrigado mesmo, meu Pai, por tudo que o Senhor tem feito sobre a minha casa, a minha vida, meu Pai, mais essa oportunidade aqui, meu Pai, que essa oportunidade venha a se repetir anos e anos e muitas vezes em Tuas santas mãos, meu Pai, nos cura, meu Pai, com Teu sagrado manto, meu Pai, com Teu manto, meu Pai, nos livrando, meu Pai, do maldizente, meu Pai, nos livrando dos invejosos, dos feiticeiros, dos macumbeiros, nos livrai de tudo e de todos, meu Pai, de tudo enquanto é seta maligna, meu Pai, nos livrai, meu Pai, de todos os dardos inflamados, meu Pai, todos os planos maléficos, meu Pai, nos livrai do sangue sanguinário, da peste perniciosa, de todo mal, meu Pai, acampa os teus anjos em volta das nossas casas, meu Pai, nos dá uma noite de sono restaurador e reparador na tua presença, meu Pai, nos livrai do acidente ou do incidente, ou de trajeto, ou de percurso, ou de toda cilada satânica e diabólica, que assim o Senhor venha nos abençoar, em nome de Jesus, amém. Prometo voltar nas quinta-feiras, se assim o nosso bom Deus nos permitir, irmão Tarcísio também, tem dia que ele não vem, mas tem dia que ele vem, mesma coisa eu também, irmão, com a correria grande, mas estamos aqui de pé, irmão, de pé pedindo perdão para Deus, todo dia, toda santa hora, mas Deus, ele é fiel para nos pôr de pé, em nome de Jesus, que Deus venha nos sustentar de pé, em nome de Jesus. Prometo voltar nas quinta-feiras, se assim o nosso bom Deus nos permitir, em nome de Jesus, em nome desse Deus Todo-Poderoso, é, eu vou me embora para casa, mas jamais da tua presença, meu Deus, em nome de Jesus. Amém e amém.

0: Aqui vocês vão. É um concerto, né? É um concerto, né? Cheio de improviso, onde vocês dois vão revisitar clássicos como Chega de Saudade, Desafinado, Wave, Samba de Monotossó, Samba de Avião, Ela é Carioca. Quer dizer, um repertório bem bacana do Tom, né?
1: É, isso pelo lado A do Tom Jobim, né?
0: É o lado A. Ah, quer dizer, tem o lado B também do Tom.
1: Vai ter, tem o lado B, quer dizer, no meu sentido, umas músicas que eu conhecia menos, mas que o Marconi, gente, que tem tudo na mão. Cantor maravilhoso, ele tem um repertório enorme. Ele me apresentou um monte de músicas do Jobim que eu não conhecia, que eu tive que aprender. Então vai ter essas conhecidas, Desafinado, mas tem algumas outras menos conhecidas.
0: Mas você vai aproveitar o momento também para improvisar em cima da obra,
1: claro,
0: do Tom.
1: Vamos, vai ser um encontro desse quarteto, né? Com quem eu toco, com o Carlos Hernani na guitarra, com o Joares Miranda na contrabaixo, com o Pacheco na bateria, com músicos daqui, né? Com grandes músicos mesmo. E a gente vai dar um aspecto bem improvisado também. Ele vai ter improvisações acima das harmonias do Jobim, que são pérolas.
0: Com certeza. Então quer dizer que você vai mostrar, né, o seu talento, lógico, e também é um show com uma certa, com a personalidade do Benoit, né?
1: Não somente da minha personalidade, mas da personalidade de todos os músicos que vão estar aí com a gente. Somos cinco no palco e está todo mundo somando para dar aquilo que ele tem de melhor. Então não é um show sobre mim, né? É um show sobre uma banda.
0: Então, e com relação à sua história com São Luís, como é que é isso aí?
1: Isso é uma história longa. Começou quando eu tinha 8 anos de idade. A minha mãe, ela me trouxe aqui, enfim, começou assim. Eu conheci uma galera daqui, amigos da minha mãe. Meu irmão morou aqui. Então, fez umas pesquisas de antropologia aqui, enfim. E São Luís sempre teve presente na minha vida. A nossa casa lá em Paris estava sempre repleta de brasileiros que vinham, enfim, amigos daqui, né? Então, é isso. Eu vim cá tocar com o Itibirê, mas eu acho que já falei isso com você.
0: Já falou isso
1: pra mim. Em 2023, né? E aí, enfim, conheci umas pessoas que me trouxeram de volta.
0: Você, como um músico cuja formação é uma formação jazzística, né? Do jazz. Como é que você vê essa cidade de São Luís, com essa cultura popular, né? Do boi, do tambor de crioula?
1: Olha, eu vi muito boi esses dias, né? Praticamente, né? Eu fiquei. Eu achei absolutamente maravilhoso a força dessa cultura popular. Eu acho, em soma, que rola muito mais ecologia no Boi da Floresta que na COP30 de Belém. Ou seja, essa ecologia da imaginação que vocês têm aqui é uma força de resistência que eu preciso cuidar mesmo.
0: E dá para dialogar com o jazz, essa cultura popular?
1: Na minha cabeça já dialogou demais, só que acabei de chegar, né? Então tem que conhecer melhor a história, conhecer as pessoas, mas eu já tenho 4 projetos na cabeça.
0: Que bacana. Bom, você volta para a França depois desse show? Como é que é?
1: Eu volto lá para trabalhar, tenho outros shows lá, vou ver a minha família, né? Vou aproveitar desse calorzão.
0: Aproveitar o verão também francês, né? E tocar bastante, né? E depois retorna para São Luís, né? Setembro?
1: Setembro.
0: Setembro é o mês aniversário da cidade, né? São Luís fazendo festa aí. São Luís é a cidade essa também que tem fundada, né, pelos franceses, né?
1: Todo mundo diz isso, mas enfim, bom, outro debate.
0: É, com certeza. Bom, então vamos aproveitar aqui, o Benoit, para convidar quem está aí curtindo o Plugado, né, para curtir esse encontro, você e o Marconi Rezende, num espaço muito aconchegante, né, que é esse Clube do Chico, é um lugar muito legal. É, pra amanhã, né?
1: Eu acredito
0: que é um encontro inevitável, um encontro de boa música, né?
1: Amanhã, no Clube do Chico, às 9 horas da noite, tributo a Tom Jobim. o meu quarteto que vai encontrar o Marconi Rezende e vai começar às 9 da noite, depois do jogo, no Clube do Chico, que, como você falou, é um lugar abençoado para música. E quem vai lá vai para escutar música de verdade. E é um lugar que pertence à música. Então, sendo músico, posso falar que isso faz diferença toda no
0: acolhimento. Com certeza, com certeza. É um pessoal mesmo ávido por música e eles vão ter o privilégio de assistir esse tributo a Tom Jobim, que eu já aqui assino, endossando aqui. Vai ser um encontro inevitável, né? Um programa inevitável e um encontro de primeira grandeza. Primeiro pela... que é a obra de Tom Jobim, interpretada pelo músico francês e o maranhense, né, que é o Marconi Rezende, e o francês, o Benoit. Então, todos os caminhos, né, levam lá para o Clube do Chico, que fica ali no Parque Atenas, né, Parque Atenas, ali para as bandas daquela região ali da Coama, né, daquela, acho que o pessoal já conhece, né. Mais algum recado, Benoit?
1: Eu amo essa cidade. É tudo que eu preciso falar. E eu agradeço a todos que apoiam música instrumental. Primeiro você, né? Porque fazer a música instrumental hoje em dia é muito complicado.
0: Com certeza. É uma música muito fechada, né? Mas de altíssima qualidade. Quer dizer, que é para todo mundo, né, se permitir a ouvir música instrumental. Eu já tive um programa aqui de música instrumental aqui na Mirante FM. E assim, para mim, eu costumava dizer que o nome do programa era Jam Session, para a imensa minoria. Então eu acho que é uma música que você tem que se permitir ouvir, porque é muito gostoso.
1: Eu acho que não é fechado.
0: Melhor, gostoso.
1: Não acho que seja fechado, eu acho que realmente basta só procurar e se deixar.
0: Permitia, como eu falei, eu falo fechado no sentido de que não deixa de ser uma música ainda, que não é a música do mainstream, que toca no rádio ali do dia a dia e tal, mas é uma música que você, quando se permite ouvir, acaba se apaixonando. Né?
1: E se permite tocar também. Então, se eu tivesse uma chamada, ia falar para todos os meninos, adolescentes, crianças dessa cidade. Puderem chegar perto de um instrumento e começar a aprender a música. E se tiver pessoas lá que estão escutando a gente, que gostam de tocar, que gostam de música instrumental, temos que se encontrar.
0: Com certeza. Então aí o convite feito aqui pelo Benoit Krauster, aqui no Plugado, na Mirante FM. E a gente vai aproveitar então para tocar uma canção sua, né? Chamada 17 de março. Né?
1: 17 de março é uma música que está por vir no meu próximo CD, no próximo álbum que estou trabalhando, né? Acontece que é uma música do Hermeto Pascoal, que vem do calendário do som. O Hermeto Pascoal, durante 365 dias, escreveu uma música por dia. Então significa que você, não sei quando você nasceu, mas você tem uma música pelo seu dia. O meu dia é 17 de março. Esse ano...
0: O meu é 30 de março, sou ariano. Somos do mesmo mês, só signo diferente.
1: Eu vou lá procurar pra você essa música.
0: Ah, então procura pra mim, tá?
1: Foi interpretado lá.
0: Então, Benoit, foi um prazer trocar ideia mais uma vez aqui com você no Plugado, na Mirante FM. Volte mais vezes. Sucesso amanhã lá no Clube do Chico com o Marconi Rezende. E vamos então presentear quem está aí curtindo o Plugado na Mirante FM com música instrumental feita por esse francês de alma maranhense. Apaixonado já pelo Bumba Meu Boi, pelo Guaraná Jesus, arroz de cuchá com peixe frito.

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3: 27 graus.
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7: 23 horas e 4 minutos.
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11: De volta com o programa conceitual da família Plugado na Mirante FM, né? O programa feito de música. Bons conteúdos, troca de ideia, sempre de segunda a sexta, das 22h à meia-noite, domingo das 17h às 19h. Agora vamos movimentando, né, o nosso programa aqui com mais um troca de ideia, conversando aqui com o Tio Nerd, é isso, e o Gabriel, que vieram para conversar com a gente sobre o Maranhão Geek Experience. Primeira edição do Maranhão Geek Experience vai rolar entre os dias 11 e 12 de julho no Multicenter Sebrae, do meio-dia, né, até às 8 da noite, reunindo atrações nacionais, competições, experiências interativas e espaços dedicados aos diferentes segmentos do universo geek. Meu boa noite, o Gabriel e o Tio Nerd. É um prazer ter vocês aqui. Só postar um pouco mais aí o Tio Nerd. Bom, primeiro vamos aqui abrir esse nosso troca de ideia, perguntando para vocês o que vem a ser, né, esse universo geek. Né?
12: Pronto, Pedro, boa noite. Muito obrigado pelo espaço e a toda a audiência também que está escutando a gente agora. O universo geek, ele surge agora na modernidade, né? Quando assuntos do foco mais nerd, como quadrinhos, mangás, animes, cultura japonesa, eles passam a virar a mainstream, né? Virar mainstream, assumir posições como telas de cinema, programas de televisão e até espaços da rádio. É com isso que a cultura geek, ela vem trabalhando e ficando cada vez mais disseminada na sociedade.
11: Bom, e qual o objetivo desse Maranhão Geek Experience?
12: O MAGE, como a gente costuma chamar, que é o Maranhão Geek Experience, ele na realidade busca unir, né, unificar todas essas vertentes. Seja na música, no teatro, através do cosplay, ou nos saberes culturais, através da cultura japonesa, da nossa própria cultura local, ele busca unir justamente esses gostos pessoais do público, que é aficionado com revistas em quadrinhos, mangás e animações japonesas, bem como dança, cultura coreana, em um só lugar, nos dias 11 e 12, para poder ser esse grande festival que vai unir todo mundo e todos esses gostos.
11: Eu estou vendo aqui que a programação vai ser uma programação bastante movimentada, até porque o evento, ele é um evento, assim, vai ser só, vão ser dois dias, mas dois dias bastante intensos, né?
12: Temos programações que começam no meio-dia e só vão encerrar mesmo quando as portas se fecharem. Então, a cada momento acontece alguma coisa lá em uma das arenas, seja competições de dança, de cosplay com teatro, exibições de anime e até convidados nacionais que a gente está trazendo para o palco do Multicenter Sebrae.
11: E quem são esses convidados?
12: Temos muitos dubladores, principalmente, né? É um público que gosta muito deles. Eles já participaram de séries como Francisco Júnior, que é o dublador do Aquaman, que também é o dublador do Gil Brando, de Jojo Bizarre Adventure, do Crocodile, de One Piece. Mas também tem o Adrian Tatini, tem a Thaís Feijó, o Eduardo Drummond, tem a Vicky Sadala, e tem assim, uma infinidade de personalidades conhecidas do mundo da dublagem.
11: Bacana. Eu estou vendo aqui que vocês vão reunir dentro do evento o pessoal do cosplay, né, do K-pop. Eu queria que vocês, assim, O que vinha a ser essas definições, assim? Eu queria que você explicasse pra gente o que é cosplay, o que é o...
13: Beleza.
11: O K-pop é o quê?
13: K-pop, no caso, aí já vem pra parte musical, que aí é uma parte que a gente manja bastante.
11: É aquele som coreano.
13: Exatamente. Coisa. Ah, essa galera aí. Aqui em São Luís é um público... boa noite, né, pessoal? Tio Nerd aqui. Então, como o Pedro tava falando, o pessoal do K-pop é essa galera da música coreana, né? Tanto da própria música em si, quanto as pessoas também que gostam de doramas acabam curtindo muito esse tipo de som. E o MAGE, ele chega exatamente para ser esse alento, né, para gente que gosta tanto desse tipo de música, só que às vezes em São Luís não tem o mínimo espaço assim, para a galera curtir de fato um som desse tipo. E assim como vai ter esse som, tem um pessoal que dança muito, né, esse estilo de música. E lá, não só a pessoa vai ter um espaço para dançar de acordo, como vai ter premiações, né? Que é a melhor parte.
11: É uma curiosidade, esse universo geek, ele tem uma classificação etária? Qualquer pessoa pode chegar e...
12: O mundo geek, na realidade, ele começa ali na juventude da pessoa que assistia televisões ou escutava algumas dessas músicas. Mas ele não tem uma idade limite. A gente tem pessoas de 14 anos, de 25 anos, mas também temos pessoas de 85 anos mais aí frequentando o evento.
11: Beleza.
13: É mesmo uma faixa etária bem completa.
11: É, né? E qual a avaliação que vocês fazem? Esse universo geek aqui no... Esse movimento, ele é um movimento consistente, tem muita gente adepta aqui em São Luís.
12: É um movimento que vem se consolidando há muitos anos e hoje ele já é sólido, né? Temos eventos que iniciaram há 20 anos atrás e que hoje ocupam espaços considerados na cidade. O MAGE, ele busca ingressar no meio desse espaço como mais um evento, né? Mais um evento, só que de grande escala. Nós queremos sair um pouco dessas produções menores que acontecem em São Luís e alcançar um patamar um pouco maior, né? Como a gente vê acontecendo em São Paulo, como a gente vê acontecendo até no nosso vizinho Fortaleza, aqui próximo, com Sana, como a CCXP, como o Anime Friends. São eventos grandes a nível nacional mesmo.
11: Beleza. O Maranhão Geek Experience vai acontecer entre os dias 11 e 12. E como é para a pessoa chegar e ter acesso ao evento?
12: Pedro, a gente já está, né, no nosso terceiro lote. Ele está sendo todo vendido através da plataforma virtual Simpla. Se alguém tiver interesse, basta ir no nosso perfil no Instagram, @MAGESLZ_, E no link da bio você se direciona para o site do Simpla, onde as vendas são feitas. Mas a gente recebe muitas perguntas se serão vendidos ingressos no dia também. E sim, nós teremos ingressos sendo vendidos na bilheteria do Multicenter Sebrae nos dias 11 e 12, para aqueles que não conseguiram entrar no site e adquirir seus ingressos.
11: Estou vendo aqui também que o evento ele tem aquela preocupação, aquele compromisso, né, com o social, né? O pessoal tem que levar alimento não perecível. Né?
12: Isso mesmo. Como todo evento, eu acredito, tem a porcentagem de ingressos que é destinado a meia estudantil ou meia de professores, mas a gente tem uma preocupação muito séria com a participação social, né, os projetos sociais. E aí nós sempre trazemos a opção do ingresso social, que através de 1 quilo de alimento não perecível, o público pode ter acesso a um ingresso muito mais barato para frequentar ou um dia ou os 2 dias de evento.
11: Uma curiosidade, e quem é o Tio Nerd? O que ele...
13: Tio Nerd, então, foi um sonho, né, que graças a algumas pessoas daqui de dentro mesmo da Mirante, a gente conseguiu realizar, que foi transformar esse sonho de uma criança que gostaria de viver de desenhos, e de desenhos, animes que vê na TV, e que se tornou real. Né? A gente foi convidado para um programa chamado Garagem Alternativa, daqui da Mirante, e falando sobre música, acabou viralizando um clipe quando eu começo a falar como que o anime chamado One Piece, ele ensina sobre política. Ele ensina o que é um golpe de Estado ali e dentro de um arco. E para a gente que assistiu, se tornou muito didático, muito fácil saber o que é esse termo e o que se trata. E viralizou. Né? E aí o pessoal aqui, um grande amigo, salve André, né, resolveu nos apadrinhar. E a gente conseguiu conquistar, a gente acabou conseguindo esse espaço aqui na Mirante, criando uma coluna Tio Nerd, na qual a gente faz com que pessoas que não conhecem sobre esse assunto nerd, né, digamos assim, tenham acesso. E o principal, assim, que no meu caso eu percebi que é um universo muito rentável. Né? A partir do momento, por exemplo, que eu vi na época da Páscoa que saiu um ovo de Páscoa de uma dessas animações que eu gostava e que minha mulher também gostava, quando a gente foi comprar já não tinha mais, pra você ter ideia. E você vai ver, não era criança que estava comprando. Não era, entendeu? Era gente da minha idade, assim, comprando pra mulher, comprando pra si próprio. Então, é um universo muito rentável, se a gente for falar de dinheiro. Porque quem consome hoje esse tipo de coisa não é mais criança, assim. Obviamente vai ter a passada das crianças, mas quem realmente tira do bolso ali todo mês pra pagar uma Netflix e outras marcas no geral, assim, de streaming, é uma pessoa mais velha, entende? Então, esse universo do Mage, que o Mage vai trazer, ele é muito importante na questão financeira também pra São Luís, pois é uma grande chance de você conseguir trazer marcas muito gigantescas para o evento, né? Se não for para esse, no caso, que seja para o próximo. Os eventos que ele falou, CCXP e outros tantos, eles são muito conhecidos pelas interações de marcas como Nintendo, própria Samsung e por aí vai, marcas gigantescas como essa, que dentro desse evento faz interações ali com seus clientes. E acaba que gente, assim como a gente, quando encontra uma outra pessoa, um nerd que entende o nosso vocabulário, assim, trabalhando numa empresa grande como essa, a gente acaba se afeiçoando. Então, para a marca em si, é uma oportunidade muito boa de você conseguir ali clientes extremamente fiéis. Porque quem gosta de anime e vive desse universo, eu te garanto que é muito fiel.
11: Beleza. Então, já situado no assunto, os fãs de games, anime, cosplay, K-pop, cultura pop, terá um novo ponto de encontro em São Luís, dias 11 e 12 de julho, na primeira edição do Maranhão Geek Experience. Eu vou passar a bola para vocês dois aí, para a gente fechar essa nossa troca de ideia. Vocês reforçando o convite para quem está aí curtindo o plugado na Mirante FM, para chegar junto, né?
12: Então, galera, obrigado de novo, Pedro, por participar aqui do programa Plugado. Eu faço novamente esse reforço a todo mundo que está nos escutando. Colem com a gente nos dias 11 e 12 de julho no Multicenter Sebrae para ficarem plugados com o universo nerd e geek em São Luís.
13: É isso aí, pessoal. Então, aqui também me despeço reforçando o convite. E além de você comparecer lá no evento nos dias 11 e 12, não esqueça de conferir também a coluna Tio Nerd na própria Imirante, beleza? Ali na internet, é só você digitar Tio Nerd, que você vai cair direto aqui na coluna do Tio Nerd na Mirante, e você vai ficar por dentro de tudo que acontecer dentro do evento. Você que tá, que não vai estar aqui em São Luís nesses dias, pode ficar tranquilo, é só abrir lá na coluna que vai estar toda a cobertura do evento Mage XP 2026 com o Tio Nerd, beleza?
11: Então, recado dado aí do Tio Nerd, também do Gabriel.
13: E
11: o programa de férias bacana é o Maranhão Geek Experience. Beleza? Recado dado.
12: Recado dado pra galera que tá entendendo aí, Shinzo Sasageo, estendem seus corações, a gente se vê nos dias 11 e 12.
11: Que bacana. Então vamos de Gorilas aqui no Plugado, na Mirante FM. Até meia-noite, é nós na rádio toda nossa.

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0: 27 graus.
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2: 23:30.
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8: Beleza, plugado Mirante FM até meia-noite com ela, Isa.

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3: 27 graus.
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7: 23 horas e 42 minutos.
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11: Que tal o namoro astral aqui no Plugado da Mirante FM com Jorge Malte, né? E o saudoso Moraes Moreira. Plugado Mirante FM até meia-noite.

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3: 26 graus.
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5: 23:56.
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10: Logado vai ficando por aqui. Volta amanhã na faixa das 22, sextando com você. Gratidão, família, por mais essa audiência, por mais esse encontro. Deixando para você Lenny Kravitz, If You Can Say No, Intact.

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2: 0 hora e 8 minutos.

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0: 00h25.
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1: 0 hora e 43 minutos.

0: 00h50.
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2: 0 hora e 55 minutos.

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1: Uma hora e quatro minutos.

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2: Uma hora e 13 minutos.

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2: Uma hora e 36 minutos.
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2: 1 hora e 43 minutos.

0: 1:52.
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2: 1 hora e 56 minutos.

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2: 2 horas e 6 minutos.

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1: 2 horas e 17 minutos.

0: 2 horas e 23 minutos.
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2: 2 horas e 27 minutos.

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1: 2 horas e 34 minutos.

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2: 2 horas e 44 minutos.

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2: 2 horas e 57 minutos.

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2: 3 horas e 4 minutos.

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2: 3 horas e 11 minutos.

0: 3:17.
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2: 3 horas e 20 minutos.

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2: 3 horas e 31 minutos.

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1: 3 horas e 39 minutos.

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0: 3:49.
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3: 3 horas e 53 minutos.

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1: 4 horas e 7 minutos.

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2: 4 horas e 16 minutos.

0: 4:23.
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2: 4 horas e 28 minutos.

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2: 4 horas e 38 minutos.

0: 4 horas e 50 minutos.
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2: 4 horas e 54 minutos.

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2: No pique das grandes surpresas, vamos lembrar de uma seleção que encantou o mundo. Na Copa do Mundo de 86, a estreante Dinamarca ganhou um apelido histórico. Eles foram batizados de Dinamáquina, por causa de um futebol ofensivo e avassalador. Atropelaram o Uruguai por 6-1 e bateram a poderosa Alemanha Ocidental na fase de grupos. O ritmo deles era frenético, parecendo uma máquina de pista com um pit no máximo. Acabaram eliminados pela Espanha, mas deixaram um legado eterno de pura diversão em campo. Uma prova de que a ousadia e a coragem têm um lugar especial na história do futebol mundial.
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0: 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Ai, até que enfim é sexta-feira.
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1: Ai, que delícia! Datas que marcaram época. Acorde Record, olha, antes de voltar aí com mais música boa, né? Bora dar aquela olhadinha no que marcou aí o dia 3 de julho. Gente, no ano de 1863, terminou uma das batalhas mais importantes da Guerra Civil Americana, a Batalha de Gettysburg, considerada um ponto de virada no conflito de um dos episódios mais marcantes da história dos Estados Unidos. Já em 1971, o mundo da música perdeu um dos seus grandes ícones, o Jim Morrison, vocalista da banda The Doors. Ele foi encontrado morto em Paris aos 27 anos, entrando aí pro clube famoso dos 27, né? Clube dos 27. No Brasil, essa data também aparece ligada a movimentos políticos, mudanças importantes na história do país ao longo do tempo, sempre com episódios que ajudaram a construir o cenário atual. Ou seja, dia 3 de julho, né? Carrega uma história, carrega impacto e momentos que ficaram realmente marcados no tempo. É isso, gente. 5 horas e 28 minutos. A gente segue com o nosso Acorde Record.
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4: 25 graus.
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0: 5 horas e 44 minutos.
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8: 25 graus.
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2: 6:02.
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2: Muito bem, pessoal, correndo aqui para o nosso portal imirante.com para as principais informações e notícias. Portugal elimina a Croácia em jogo com virada de 4 gols anulados. Em um jogo marcado aí por emoção, VAR e gol nos acréscimos, a seleção portuguesa saiu atrás no placar, mas reagiu com Cristiano Ronaldo e Gonçalo Ramos também, né? PRF apreende 200 mil maços de cigarros contrabandeados. Mulher foi presa após agredir idosa de 69 anos e a vítima segue internada. Ministério Público denuncia empresária e

0: e PM também por tentativa de homicídio e tortura contra a doméstica. Inscrições para o processo seletivo do IBGE são prorrogadas até o dia 9 de julho. E tem também, pessoal, mais informações. Olha, a Mega Sena acumulou e o prêmio principal vai para 33 milhões de reais. O Maranhão tem o pior acesso à informação ambiental da Amazônia Legal. Dois pré-candidatos ao governo do Maranhão já definiram data para a convenção. Mais tarde, com certeza, Carla Lima vai falar um pouquinho mais sobre isso. E olha, o Endrick revela os bastidores da convivência com o Neymar na seleção brasileira. Esses são apenas uns dos vários destaques que você encontra agora acessando o portal imirante.com.
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0: Muito bem, de volta aqui na programação do Mirante FM com o nosso Acorde Recorde, 6 horas e 4 minutinhos. Olha, você sabia que September foi lançada em 1978 e continua sendo uma das músicas mais tocadas em festas no mundo todo? Essa daqui, olha. E um detalhe bem curioso é que o famoso refrão, esse refrão aqui que é o Badia, a gente não tem, assim, um significado específico, né? Os compositores chegaram a pensar em substituí-lo, mas decidiram mantê-lo porque ele transmitia exatamente a alegria da música que eles gostariam de passar, né? E deu super certo, virou uma das partes mais marcantes da canção e a gente curte agora September.

quer dizer nada, mas contagia. 6:07. Esse é o nosso Acorde Recorde. Você pode interagir comigo pelo nosso WhatsApp 991619696. E aí, curtiu a curiosidade? Sabia?

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1: 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Mirante FM. 6:16, Acorde Recorde aqui na nossa programação até as 9 da manhã comigo, Heloísa Batalha. E olha, você sabia que com a chegada da MTV no ano de 1981, cara, aquela chegada ali mudou pra sempre a história da música, né? A partir dali, gente, não bastava ter uma boa voz, não. Era preciso também, sabe, conquistar o público com os videoclipes que eram cada vez mais criativos e muito marcantes. Por exemplo, Michael Jackson, inclusive, na biografia dele que tava lá no cinema, mostrava muito isso, né? Michael Jackson, gente, ele revolucionou o formato com o Thriller, né? Que foi considerado um marco na história dos videoclipes. Já, por exemplo, a A-ha também inovou com Take On Me, que ele misturava ali no videoclipe dele animação, cenas reais. Outro grande destaque foi a cantora Madonna. Gente, Madonna, ela transformou cada videoclipe em um evento, sabe? E ela se consolidou ali como um dos maiores ícones do pop. A partir dali, gente, dessa época que muitos artistas passaram a contar histórias por meio de videoclipes, né? Por meio de imagens. E esses videoclipes, gente, se tornaram tão importantes quanto as próprias músicas. É isso mesmo, uma pessoa que realmente soube aproveitar foi a Madonna, tanto que ela ficou conhecida como a rainha do pop, porque ela reinventava sempre a sua imagem a cada álbum, a cada videoclipe, enquanto muitos artistas, eles mantinham ali o mesmo estilo, né, por anos. A Madonna, ela não se acomodava de jeito nenhum, ela mudava sempre ali o visual, a sonoridade também, a forma de se apresentar, e essa capacidade, né, de se reinventar ali, influenciou muito, influenciou gerações de cantoras, né, que tentavam ali alcançar. Cara, ela realmente era demais e faz parte sempre aqui da nossa programação, do nosso Acorde Recorde. A gente segue agora relembrando um pouquinho de Madonna. Holiday.

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1: 25 graus.
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6: 6:29.
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6: É isso aí, com Heloísa Batalha. Gleidson Botelho, a gente tá tirando aí umas fériasinhas, né? Quarta-feira ele tá aqui de volta, mas ainda passo pra você que segunda e terça-feira nós teremos esse nosso momento aqui, que é uma delícia, né? Vamos combinar. Ó, gente, você pode interagir comigo pelo nosso WhatsApp 991619696. Um alôzão aqui pro Raimundo Pinto lá em Brejo, Maranhão. Raimundo, me segue nas redes sociais. Respondi agorinha aqui a sua mensagem, né, no direct. Legal demais. Bom dia, Lô, tô aqui ligadíssimo em Brejo, Maranhão. Bacana. Daqui a pouquinho também Jimmy de Alcântara já aparece por aqui. Deve estar tomando café. Ah, deve estar tomando um cafezinho. Eita, Douglas Júnior Araújo. Valeu, Douglas. Bom dia, minha amiga Elô, e a todos os ouvintes do Acorde Recorde. Eu sou a Mauri Moraes. Bom dia, Elô. Estou aqui ligadíssimo no programa. Bom final de semana. É a Jacira Oliveira, lá do bairro do Vinhais. Bom dia, Elô. Toca aí pra gente. Parabéns pra mim, porque hoje eu completo mais uma primavera. Olha, Silvana Belfort, lá do Beckmão. Parabéns, viu, lindona? Muitos anos de vida. Que Deus abençoe você. Bom dia, Elô. Anderson Campos, da Alemanha. Manda um alô para minha mãe, Maria de Lourdes. Tia Margarida, lá em Bacurituba, estão na escuta. Ai, que tudo! Sextou com elas, né? Que legal. Olha, gente, Jimmy, rapaz, eu tava falando que o Jimmy tava tomando café, que ele não tinha aparecido, mas é porque são tantas mensagens que às vezes passa batido, né? Mas ele já até mandou mensagem de voz aqui desde antes das 6:00. Bom dia, Jimmy!
12: Bom dia, meu Maranhão bonito, e lugarzinho bonito este Maranhão. Bom dia, jovem senhora radialista. Sextou. Jimmy de Alcântara, passando para desejar uma sexta-feira mais que abençoada, um fim de semana maravilhoso para este Maranhão bonito. E Alcântara, curte e espera por todos vocês, Jimmy de Alcântara.
6: Ah, gente, Jimmy de Alcântara é demais. 6:31. Olha, você sabia que Sweet Chill on My nasceu de um simples aquecimento de guitarra? Pois é, gente, o famoso riff criado por Slash era apenas um exercício. Mas, gente, essa musiquinha, essa introdução chamou a atenção dos outros integrantes da banda. A partir dali, a música ela ganhou forma, se transformou em um dos maiores sucessos da história do rock. E agora é hora de você aumentar o som e curtir comigo esse clássico inesquecível Sweet Chill on My, do Guns N' Roses, aqui no nosso Acorde Recorde. 6:32 agora, até que enfim é sexta-feira, e hoje é dia da gente curtir, é dia da gente, ó, participar.

0: Um pouquinho a saudade dos minutos, não se reprima. Uma verdadeira viagem no tempo, né, gente? Vamos combinar. Eita, uma galerinha boa interagindo, mandando suas mensagens aqui no nosso WhatsApp, 991619696. Bom dia! Bom dia!
1: Bom dia, aqui é Alisson Fábio Leite, da Parque Liga na Escuta. Gostaria que você mandasse um alô especial para minha amada esposa, Rose Leite.
0: Oi, Rose.
1: Que está lá em Mato Grosso do Norte. E também para minha sogra Jovina, na Rua da Pissarreira. Manda um beijo e um abraço também para minha filha Lorena, a caminho do estágio no Fórum José Sarney. Abraço, gostaria de ouvir a música Street of Philadelphia, de Bruce Springsteen.
0: Rapaz, valeu, Fabião! Todos os dias ele tá por aqui, né? Bacana demais. Bom dia, minha querida Elô Batalha, parabéns pelo programa, está top demais. Santana, lá do São Raimundo, valeu, Santana! Bom dia, Elô! Quero pedir a música do Ira, feliz aniversário, envelhecendo na cidade, oferecer pra Silvana Belfort, do Clube Acorde Recordes. Alô, Silvana! Silvana e família, né? Legal. Remédios Rábelo também tá por aqui agradecendo e falando, ufa, até que enfim é sexta-feira. Bom dia, Elô, bom dia a todos. Jura, lá da Vila Itamar, também tá aqui ligadíssima no nosso programa, né? E por aqui a gente segue, gente, na nossa programação, antes aí do intervalo comercial, quero falar desta música aqui, ó. Caramba, essa daqui é famosa, hein? Brasília Amarela, que virou, gente, ela entrou aí na brincadeira, né? Eu vou te contar uma curiosidade. O Dinho, ele perguntou ali pros seus amigos, né? Qual seria o carro mais brega que eles conseguiriam, assim, imaginar? E aí, gente, foi unânime, né? A resposta foi uma Brasília Amarela com rodas gaúchas. Gente, essa ideia ficou tão divertida que acabou entrando na letra e se transformou em um dos maiores símbolos da música brasileira. Isso tudo lá nos anos 90, né? E agora eu quero convidar você que tá ligado aqui no nosso Acorde Recorde pra aumentar o som. Até que enfim é sexta-feira. Bora curtir um pouquinho de Mamonas?

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6: 25 graus.
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10: 6 horas e 49 minutos.
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1: 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De volta com o nosso Acorde Recorde, 6 horas e 49 minutos. Hoje, sexta-feira, dia 3 de julho. Gente, uma curiosidade aí sobre a seleção brasileira, né? O Brasil, ele levou uma multa de R$109 mil da FIFA após vencer o Japão. Sabia disso? Vou te dizer o porquê. A seleção brasileira, todo mundo lembra, né? Venceu aí o Japão por 2-1, avançou para as oitavas de final da Copa do Mundo, mas deixou a partida com essa punição aí da FIFA. A CBF, ela foi multada em 20 mil dólares, né? Que é cerca de R$109 mil, pelos cartões amarelos recebidos por Danilo e também o Casimiro. Gente, nem sabia que tinha multa aqui, que penalizava com dinheiro, não. Pois é, a sanção aí, ela foi aplicada porque o código disciplinar da FIFA, né, prevê uma multa de R$10 mil para a federação a cada cartão amarelo recebido por seus jogadores durante a partida. E aí, no duelo contra o Japão, o Casimiro, ele foi advertido ainda no primeiro tempo, né? Já o Danilo, ele recebeu o cartão amarelo aos 2 minutos da etapa final, após interromper um contra-ataque da seleção japonesa. Então, assim, com essas duas advertências, o valor total da multa chegou a R$20 mil. Nem eu sabia disso. Rapaz, você sabia disso aí? 6 horas e 51 minutinhos. Quero mandar um alôzão pra ela, que está ouvindo aqui a nossa programação. Olha, bom dia, Lobatalha. Manda um alô aí pra mim, pra todos os ouvintes, né, da Acorde Recorde. Toca pra gente Rádio Pirata com RPM. E eu ofereço a todos os ouvintes do Acorde Recorde, Socorro França, lá da Vila Sarney, Maracanã. Cara, você falou aí de Rádio Pirata, né, do RPM. Tem uma história bem interessante, que essa música do RPM, né, o Rádio Pirata, ela foi inspirada nas emissoras clandestinas que transmitiam sem autorização em vários países da Europa. Você sabia disso? E por exemplo, essas rádios, elas desafiavam as regras justamente para levar ao público músicas, conteúdos que muitas vezes não tinham espaço nas emissoras tradicionais. E aí, quando a RPM lançou a canção, isso no ano de 1986, cara, ela virou um dos maiores sucessos do rock brasileiro, ajudou a consolidar a banda como um dos grandes fenômenos da década de 80. E a gente segue agora aqui, né, com Rádio Pirata, para você ouvir dessa outra forma, imaginando a inspiração para essa música aqui. Rádio Pirata, RPM, 6 horas e 52 minutinhos agora. Esse é o nosso Acorde Recorde.

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6: Aqui lemos histórias de pessoas que aproveitaram todas as oportunidades para compartilhar Jesus. 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Em Mateus 5, verso 14, Cristo diz: "Vocês são a luz do mundo. 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

É isso mesmo, povo de Deus. Bom dia, bom dia, bom dia, bom dia. Agora 7 horas e 4 minutinhos. 7 e 4, horário de Brasília, para você conectado conosco nessa manhã de sexta-feira, né? Sextou, o dia mundial da preparação para o sábado da manhã. É o santo dia do Senhor nosso Deus. Bom dia para você, um dia totalmente especial na presença desse Deus tão maravilhoso que fez o céu, a terra, o mar e a fonte das águas, tá bom? Que a nossa coragem seja maior do que os nossos medos, que a nossa força, querido ouvinte, seja tão grande quanto a nossa fé. Tenha um bom dia iluminado pelo poder do Espírito Santo, que o Senhor Deus Todo-Poderoso, o Deus Eterno, possa realmente clarear a sua mente e lhe dar realmente a graça e a sua misericórdia. O sol nasça, né? E os pássaros cantem, já estão louvando o Papai do Céu nessa manhã. E você, já louvou a Deus hoje, já agradeceu o Papai do Céu pela misericórdia, pelas bênçãos que Deus tem nos proporcionado? É isso. O sol nasce, os pássaros cantam, mas um dia está se iniciando. Respire, pense, agradeça, inspire e tenha assim, ó, um dia na presença do Senhor Todo-Poderoso. Esse é o sincero desejo do programa Novo Tempo, oferecimento especial Igreja Adventista do Sétimo Dia. Dessa manhã, nós, né, claro, Sampaio contigo, pela graça do Senhor, até as 8 horas da manhã, com a mensagem do céu para o teu coração. E hoje, sexta-feira, nós temos o quê? Lindas orientações com nossos colaboradores, né? Nós temos o Teru Gouveia, nós temos César Vasconcelos, nós temos também o nosso amigo Rubens Faustino, né? Nosso endocrinologista, nosso psiquiatra, como também a nossa apresentadora do programa Novo Tempo, da rádio, como também da TV Novo Tempo, né? A nossa orientadora também na área da saúde, Daniela, também, Teruza, né? Então assim, olha, Papai do Céu seja contigo, te abençoando, te fortalecendo e te animando cada dia. Bom dia, povo de Deus!

0: E é nessa alegria, nessa esperança da vida eterna na pessoa de Jesus, no preparo para a eternidade, que nós queremos prosseguir essa adoração ao nosso Deus. Olha só, que a gente não perca, né? Que nós não percamos o brilho nos olhos, que nós não venhamos deixar de acreditar que as coisas podem sim dar certo em nome de Jesus. Cremos pela palavra, cremos pelo Evangelho, cremos pelas promessas que Deus há de prover o melhor para todos nós. Seja grato pelo dia de hoje, seja grato por mais um despertar e acredite que esse Deus está no controle das nossas vidas, ok? Para início, trazemos aqui a mensagem do céu para o teu coração. Primeiro, um louvor especial. Meu milagre sou eu. É isso, é você o milagre das mãos do Senhor. Todo dia, Deus te abençoando, te guardando, te guiando os teus passos. Bom dia para você, Dilce Débora canta para nós nessa manhã de segunda-feira, 7 horas em ponto, né? 7 e 8 horário Brasília. Não perca a hora e mantenha a sintonia com o doce dessa manhã. É bênção sem mistura, meu milagre sou eu.
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Agora 7 horas e 12 minutinhos. Olha aí, bom dia para você mais uma vez conectado conosco nessa manhã de sexta-feira. O Senhor abençoando, o Senhor guardando, o Senhor guiando o nosso passo, né? E nós vamos, sem dúvida alguma, sempre agradecer ao Papai do Céu pelos milagres que Deus tem concedido. O seu milagre é você mesmo, sabia? De poder acordar todo dia, de poder despertar cedinho e já poder se desdobrar diante do Senhor. Diz ao hino, né, que nós ouvimos agora há pouco, né? Meu milagre sou eu que acredito, sou eu que creio, sou eu que busco, sou eu que realmente vou ao encontro do Senhor nosso Deus todos os dias para alcançar a vitória na pessoa do próprio Deus. Em nome de Jesus, né? Se Deus é bom o tempo todo para nós, não temos dúvida de maneira alguma, tá certo? A nossa primeira mensagem do céu hoje, o momento vem de saúde com o nosso psiquiatra César Vasconcelos. Ansiedade, né? É, tem alguém que sofre de ansiedade na sua família. Eu sou ansioso, né? Alguém já dizia. Na verdade, todos nós temos ansiedade, né? Claro que em grau menor, grau elevado. O que é ansiedade? Na verdade, é uma preocupação futura, né? Você já fica naquela expectativa, né? Querendo o que vai acontecer, querendo ver, entender, compreender o que vai suceder. Às vezes, nós excedemos as nossas preocupações. Mas o nosso psiquiatra César Vasconcelos vai falar para nós de maneira bem, bem clara como entender, como compreender de uma forma bem específica, né? Melhorarmos, né, o nosso psicológico, ok? Para você, nesse momento, a canção especial ainda no programa, claro, nós estamos juntinho na programação. Anderson Freire, né? Anderson Freire, Deus não te rejeita. Deus não nos rejeita, Deus nos acolhe, né? Com amor eterno te amei, diz a palavra de Deus, ok? Em seguida, a nossa primeira reflexão dessa manhã com o nosso psiquiatra César Vasconcelos, ok? Bom dia para nós, bom dia para todos, né? Agora 7 horas e 14 minutinhos, 7h14, conecte-se conosco, mantenha a sintonia. Se quiser pedir, claro que louvor especial, estamos cá nós, estamos aqui, cá estamos nós, tá bom? Nosso WhatsApp, você já sabe, é o 989-8606-2498, ok? 7 horas e 15 minutinhos, bom dia.

Bem-vindo ao Momento Vida e Saúde. Eu sou o Dr. César Vasconcelos, médico psiquiatra. Hoje vamos falar da ansiedade excessiva. É um sentimento de inquietude, aflição, revelando que algo funciona mal na pessoa e precisa de conserto. A ansiedade exagerada pode perturbar o tempo todo. Aparece como crise de pânico, fobia, que é o medo exagerado, ansiedade social e ansiedade de separação em crianças e outras pessoas com vínculo afetivo exagerado por alguém. Para melhorar, o ansioso precisa pensar que não dá para prever todo e qualquer risco, considerar que nem todo perigo é uma catástrofe e aceitar as incertezas da vida, avaliando se a preocupação que piora a sua ansiedade tem utilidade. O ansioso precisa analisar se suas crenças psicológicas ou pensamentos automáticos são verdadeiros e se representam ameaças reais ou imaginárias. E admitir que pode existir uma tendência de interpretar reações normais do corpo como perigosas, produzindo assim mais ansiedade e medo. Sua ansiedade pode diminuir ao tratar a si mesmo com compaixão em vez de se atacar ou se depreciar por qualquer coisa não perfeita em você e na sua vida. Olhe a prescrição da Bíblia para o ansioso. Ela diz assim: não ande ansioso com coisa alguma, em tudo, porém, sejam conhecidas diante de Deus as suas petições pela oração e pela súplica com ações de graças. Isso está em Filipenses 4, versículo 6. Faça cada dia tudo isso que eu falei e Deus ajudará a sua ansiedade a diminuir e ficar normal. Você quer ser mais saudável? Mudar seus hábitos e viver com mais disposição e felicidade? Então, participe do Clube Vida e Saúde. Procure o líder do departamento de saúde da sua igreja e saiba como fazer parte do clube. Acompanhe também o programa Vida e Saúde na TV Novo Tempo, de segunda a sexta-feira, às 16h. Até o próximo momento Vida e Saúde.

Agora 7 horas e 22 minutinhos, 7h22. Bom dia para você que está acordando agora, bom dia para você que já está desde as 5 horas da manhã já no trampo aí, né? Preparando o seu de jejum, quem sabe aí no trabalho. Ah, está de férias, né? Legal, que bom, graças a Deus, né? Já agradeceu o Papai do Céu hoje pelos milagres que Deus tem feito, pelas bênçãos, pelo amor, pela misericórdia, enfim, pelos frutos do Espírito Santo, a paz que reina no seu coração, pela bondade, pela misericórdia do Senhor. É isso, agradeça cada dia, cada momento, temos que realmente sempre reconhecer a grandeza de Deus e dizer: Senhor, obrigado, Jesus, é? Obrigado por mais um momento especial em nosso viver. É bem verdade que às vezes a gente sente meio trouxa, meio alguma situação, um coração assim, para baixo, etc, né? Um pouco de fé, falta de fé, mas o Senhor Deus nos prometeu que estaria conosco, né? Eis que estou convosco até a consumação do século, diz a palavra de Deus, ok? Canção especial chegando para você nesse momento, vamos aproveitar esse momento para falar para você, ao teu coração, através dessa linda canção especial, Adoradores 5, Vitória, Vitória em nome de Jesus. Que você, que nós tenhamos realmente um dia, um final de semana, né? Um sábado, que amanhã é o dia da preparação, hoje é o dia da preparação, perdão, amanhã é o dia do descanso sabático, né? Você parar um pouquinho para adorar o Senhor, para exaltar o Papai do Céu e aprender mais desse Deus que é rico e grande em misericórdia, ok? Linda canção especial para você nessa manhã de sexta-feira, agora 7 horas e 24 minutinhos, 7h24, nessa terça, nessa sexta-feira, 3 de julho, é bênção sem medida. Nós vamos falar hoje sobre, continuando falando sobre saúde do idoso, né? Como é que está aí a situação dos seus idosos, né? Você que tem um idoso em casa, né? Conhece alguns aí da vizinhança, etc. Como é que está a saúde deles? Estão sendo bem cuidados? Vamos dar uma vitória em nome de Jesus para ele aí, no sentido de ampará-los, né? De auxiliá-los também, de cuidá-los acima de tudo. Tudo realmente no contexto aí da proteção a favor dos idosos. Vitória em nome de Jesus.

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2: Ex-fumantes têm pulmão vulnerável. Mesmo depois de parar de fumar, a pessoa continua apresentando alterações nos pulmões que são típicas dos fumantes. Um estudo japonês sugere que o cigarro deixa o órgão mais vulnerável aos efeitos do envelhecimento.
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2: Mulheres acima do peso. Metade das brasileiras com mais de 60 anos está com o peso acima do recomendado. A cada gestação, as mulheres acumulam um pouco de gordura no corpo. Os cálculos foram feitos com base em dados do IBGE e de outras entidades. O chamado sobrepeso, quando o índice de massa corporal está elevado, aumenta o risco de adquirir problemas cardíacos nos ossos e nas articulações.
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4: É bênção, né? Bênção, bênção sem mistério nenhum para você nesta manhã de sexta-feira, né? Graças a Deus. Agora 7h31, horário brasileiro, para você conectado comigo nessa manhã. Que Papai do Céu seja a sua âncora, né? Como sempre, realmente é. Êxodo 31, versículo 4, nós aprendemos, Deus disse, eu irei com você e lhe darei vitória, né? E aqui nós temos outra referência, o Provérbio 16, versículo 3. Consagra ao Senhor tudo que você faz e os seus planos serão bem-sucedidos. Ou seja, você vai ter vitória em nome do Senhor Jesus, né? Êxodo 33, versículo 14, diz assim para nós, respondeu o Senhor, né? Como já colocamos, né? A vitória é certa em nome do Pai, do Filho e do Espírito Santo, né? Em todas as coisas nós somos mais que vencedores na pessoa de Jesus, né? Todas as situações o Senhor tem nos dado vitória, né? Através da sua morte na cruz do Calvário. Nessa manhã eu gostaria de orar com você, se você puder nesse momento estar conosco em oração, nós vamos nesse momento suplicar o Papai do Céu a bênção e a misericórdia do Espírito Santo para nos fazer compreender do poder da graça e da misericórdia que Deus tem para nós nessa manhã de sexta-feira, em nome de Jesus. Deus eterno, Deus poderoso, obrigado, Senhor Deus, porque o Senhor tem feito tudo o melhor para todos nós. E o melhor, Senhor Deus, é realmente andar na Tua presença. É estar contigo, é te obedecer, ou seja, cumprir os Teus mandamentos. Obrigado, meu Deus, pela vitória na cruz do Calvário. Obrigado, Senhor Deus, porque até aqui o Senhor nos ajudou. E creio pela sua palavra, Senhor Deus, que o Senhor há de continuar nos ajudando. Abençoa, Pai amado, nesse momento, os Teus filhos, ouvindo o programa Novo Tempo. Esse programa, Senhor Deus, que há anos tem sido realmente uma bênção na vida de muitas pessoas. Tem transformado corações, tem moldado seres, Senhor Deus, que aparentemente parecia impossível. Porém, o Senhor Deus tem planos especiais em nossas vidas. Queremos colocar mais uma vez a vida dos nossos ouvintes em Tuas mãos, para que o Senhor Deus possa abençoá-los, possa protegê-los, possa guiá-los. E em Teu nome, Deus amado, dar-lhes vitória. Vitória através do pecado, Senhor Deus. Vitória, Senhor Deus, através das suas dificuldades, dos seus problemas, dos momentos de crise, de ansiedade, de depressão, que sabe, Senhor Deus, que tem vivido. Como também, Deus amado, em meio aos problemas familiares, conflitos familiares. Ó Deus, venha ser com eles. Como também, Deus amado, os problemas na sociedade. Abençoa-os, guia-os em Teu nome. Nessa manhã nós oramos também, Deus amado, pelos que estão enfermos, estão acamados. Venha também, Senhor Deus, dar vitória para eles em Teu nome, em Tua palavra, através da santificação e, acima de tudo, Deus amado, através da cura. Nós oramos nesse momento e agradecemos por tudo, em nome do Pai, do Filho e do Espírito Santo. Amém. Amém e amém, amém. Queridos, olha só, graças a Deus, né? Que o Senhor Deus tem nos dado coragem para nós vencermos cada momento e cada situação, tá bom? Vamos então nesse momento mandar um alô especial. Agora às 7 horas em ponto, né? Não podemos ouvir, esquecer do nosso querido ouvinte, né? 7 horas e 34 minutinhos. Um alô especial para eles, né? Os ouvintes VIP desse programa, de todas as manhãs, estão conosco, sendo abençoados, sendo agraciados pela misericórdia do Senhor, é? E acima de tudo, entendendo e compreendendo dessa palavra, dessas orientações que nós trazemos aqui. Bom, é isso, né? A gente quer agradecer, claro, de modo especial, todos ouvintes, mas temos alguns aqui que estão conosco, né? Por exemplo, a irmã Antônia Brito, da Rua São Pedro, né? Um alô especial para ela, né? Como também para a nossa amada querida Albertina, na Rua Dom Pedro, nossa irmã Boneca, na Rua Oswaldo Cruz, nosso amigo Cosme e Família, lá na B3, nosso amigo Pedro Chuna, também no Café da Mata, nossa amiga Diana, no Trator, Maria Augusta, na Rua São Francisco, nossa amiga Rosilé, lá no 1º de Maio, também sempre conectado conosco, nosso amigo Padre, né, no trabalho, mas sempre está ligado, São Paulo, a gente não perde o programa, né? Na verdade, todos os amigos aqui que nos mandam mensagem, eles são sempre conectados. Você também, né? Só falta o seu nome vir para cá para a nossa relação. Nosso amigo Giovanni, nós vamos ser bem breve aqui para facilitar. Nosso amigo Giovanni, nossa amiga irmã Mundoca ali na Rua do Sol, irmã Nazaré na rua, perdão, lá na quadra 6, Maria Viúva na Pedro Alves Cabral, minha tia também conectada, Sebastiana, nossa amiga Maria Helena também na Pedro Alves Cabral, minha mãe, tá certo? Nossa amiga Lenilde, né? Na Rua Landa, né? Professor Anderson Rios, né? Ali também conectado conosco. Nosso amigo Francisco, lá na Rua Rui Barbosa. Nosso amigo João de Deus também não perde o programa. Todos, na verdade, não perdem o programa, né? Estão sempre conosco. Nosso amigo Jonas. Também nosso amigo Lolo. Nossa amiga Luzia, né? Maria Auxiliadora, lá no Rio de Janeiro. Tá? Nossa amiga Eva Borges também conosco. Maria Lúcia, na Rua Alto Alegre. Nosso amigo Paiva, né? Ele sabe direitinho, no carinho que temos por ele, né? Maria de Fátima, no Rua do Comércio. Maria Oneide, aniversariou mês de junho, nós tivemos aqui, ó, mas parabéns para você, meu irmão Maria Oneide, né? E os demais também que aniversariaram no mês de junho, nós não tivemos, mas estamos aqui para parabenizá-lo, né? Nosso amigo Marlon, lá no bairro do Trator. Nossa amiga Neta, também, na Rua Araguanã. Lá no Araguanã, lá no Araguanã, rapaz, eu tô confundindo aqui as bolas, né? Detalhe, essa realmente é pioneira na programação conosco, né? Sua amiga Neto, Deus te abençoe. Nossa amiga Deusarina também conosco. Francisca, 17 de setembro, né? Também com a gente todas as manhãs. Nosso amigo repórter. Selminha, 17 de setembro. Nossa amiga Saléria, da Dom Pedro II. Nossa amiga Silvana também conectada conosco. Teté lá na B2, todas as manhãs com a gente. Nosso amigo Zeca aqui da quadra 10. Nosso amigo Chico Locutor. Seu Francisco também com a gente. Nosso amigo Antônio do Ouro com a sua esposa, a irmã Mãe Francisca também todas as manhãs. Natália da Rua União. A companheira, a irmã Creuza da Dom Pedro I. Seu Manelzinho também. Nossa amiga Eliane na Rua das Flores. Nosso ouvinte, né? Zé Vieira, nosso amigão, né? É isso, é bênção sem medida. Nato e família, na quadra B1. Rubenel, também na sua mecânica ali, a mecânica Araújo, tá? Olha, nosso amigo, irmão, Porca Magra, tá certo? No açougue, ali você prestou de carne, dê uma passadinha lá, todas as manhãs conectado conosco. Dona Raimundinha, na Rua do Comércio, ali no seu restaurante. E é isso, olha aí. E a Maria Francisca também da Rua Oswaldo Cruz. Somos também nossos amigos, seu Zeca, né, na sua barraquinha ali também, conectado conosco todas as manhãs, tá bom? Parabéns para vocês que estão conosco. Muito obrigado. Que Deus os abençoe grandemente, tá? Nessa manhã de sexta-feira, tá bom? Agora 7 horas e 38 minutinhos, tá bom? Bem abençoado, Luiz e Rima. Você se sente abençoado pelo Senhor? Já está abençoado porque está ouvindo o programa Novo Tempo, a Voz da Esperança, aqui na comunicação do seu amigo Sampaio, tá bom? Duas canções especiais, Luiz e Rimas, abençoado, em seguida, Lugar Secreto, tá bom? Bênção com Gabriela Rocha, para nós adorarmos nesse momento. Em seguida, nós vamos falar sobre a saúde do idoso. Bom dia para nós, agora 7 horas e 39 minutinhos.

mamãe, o que, que eu faço com o casaco xadrez? 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

0: Agora 7h44, 7h44. Rapaz, nós colocamos aqui na nossa enquete, aqui no nosso roteiro, é lugar secreto, né? E acabamos clicando aqui, não foi possível, mas nós vamos já nos organizar aqui para dar tudo certo em nome de Jesus. Mas eu quero falar para você nesse momento sobre algo realmente que tem nos tornado, tem nos dado, tem nos causado algumas inquietações, né? E uma das, né, são todas as inquietações, todas as injustiças deste mundo mal, né, e perverso, é falarmos sobre saúde, né, saúde do idoso. Esse mês de junho, na verdade, ele é voltado para a questão da conscientização sobre a importância da doação de sangue, né? E, enfim, mas assim, nós queremos também destacar a importância do respeito para os nossos idosos, né? Uma vez que todos nós, pela graça do Senhor, seremos um dia também idosos, né? Quem hoje é idoso já foi novo como nós, né? Claro que não somos, eu particularmente sou tão novo, né? Eu tenho 46 anos e eu agradeço ao Papai do Céu por tudo que Deus tem feito, pelas bênçãos, pelos livramentos, né? Pela oportunidade. Mas assim, tem alguém com uma idade mais elevada que nós, né? E no livro de Êxodo, capítulo 20, versículo 12, a palavra nos fala: honra teu pai e tua mãe, a fim de que tenha vida longa na terra que o Senhor realmente te dá, né? A importância de nós realmente honrarmos o papai e a mamãe, né? Que já estão numa idade bem mais elevada. E aí, não me rejeite da minha velhice, não me abandone quando se vão as minhas forças, né? A nossa referência no livro de Salmo 71, tá bom? O versículo é o 9. Não me rejeite na minha velhice, não me abandone quando se vão as minhas forças, né? Diz a palavra de Deus. Mas vamos falar sobre a saúde do idoso, né? A violência contra o idoso, queridos ouvintes, realmente ela abrange, na verdade, diversas condutas, né, que violam o direito do idoso. E aí, ocorrendo muitas das vezes dentro do próprio ambiente familiar, vários tipos de violência, né? Basta nós vamos ter a violência física, a violência psicológica, né? A violência, o abuso financeiro também patrimonial, a violência da negligência também do abandono. Nós vamos tentar entender um pouquinho aqui como é que acontece essa violência, né? Inclusive esse mês de julho, agosto, né? Julho e agosto nós estamos aqui uma campanha muito interessante na Igreja Adventista em toda a divisão sul-americana, que é idosos em risco, né? A violência que atinge quem mais precisa de cuidado, que são quem? Os nossos idosos, tá certo? E aí a igreja ela tem uma preocupação muito grande, né? Com toda a sociedade, com o papai, com a mamãe, com a mulher, com o homem, com a criança, com o adolescente, enfim. E essa realmente é uma data bem propícia para nós, né? Como representantes do Evangelho, né? Proteger os nossos idosos, tá bom? E aí vamos falar da primeira violência, que é a violência física, né? Quando que acontece a violência física? Quando nós usamos a força intencional para ferir, ou seja, causar dor ou a incapacidade, como agressões, empurrões e maus-tratos, né? Tem pessoas que às vezes maltratam, né, de uma maneira mesmo brusca, né? Bate, espanca o idoso. E aí nós vamos aprender que não é legal, que não é interessante, né? Que assim como a mulher, assim como a criança, assim como o adolescente, esse idoso também tem direito, né? Esse idoso também tem direito. Inclusive, nós temos o estatuto, né, do idoso, né? Esse estatuto ele vai pregar vários direitos para eles, né? Que eles também são cidadãos de bem, né? E têm direito de fato e de verdade dentro da sociedade. É a Lei 10.641 de 2003, querido, tá certo? Com prioridade, né, para os nossos idosos. E não só na área física, né, mas também na área psicológica, né, na área psicológica, tá? Outro tipo de violência contra o idoso é a violência, como já colocamos, a violência psicológica, ou seja, a violência emocional, que é aquela agressão verbal, as humilhações, colocar esse idoso também em isolamento social, não levar para estar interagindo aí na sociedade, ou seja, socializando, né? Isso é uma violência emocional, ou seja, a violência psicológica. Ameaça também que causa sofrimento mental e também angústia, tá bom? E a violência financeira, como é que acontece? É quando nós nos apropriamos com mau uso, né, de seus bens, né? Cartão de crédito, né, da sua aposentadoria, né? Algumas pessoas fazem empréstimo, né, no nome dos idosos, né? E é isso, chama-se, incluindo o estelionatário, né? Estelionatos, né? Uma prática de estelionatário, na verdade, tá bom? Então, um abuso financeiro e patrimonial. E o abuso e a negligência, o abandono, como é que acontece? é a omissão, querido ouvinte, dos cuidados básicos por parte de familiares ou responsável, como a falta de higiene, alimentação, medicação e também afeto. E temos também a violência sexual, que é a imposição de qualquer atividade ou ato sexual sem o consentimento deste idoso. E temos também, querido ouvinte, é isso mesmo, é o abuso institucional ocorrido em espaço público ou privados, como tipo hospitalares, asilos, clínicas, caracterizado por um tratamento desumano, ou seja, a falta de atendimento ou restrição de direitos, tá bom? Isso tudo nós entendemos como discriminação, preconceito, inferiorização da pessoa idosa, tá bom? Então assim, ó, agora você já sabe, né? Nós já sabemos claramente que sempre que nós agimos de maneira contrária à lei do idoso, torna-se uma violência contra esse ser tão especial, tão querido, que são os idosos, tá bom? Olha aí, detalhe importante para nós é que hoje você, tá bom? Hoje nós somos o quê? Somos novos em partes, né? Mas amanhã seremos idosos, né? Se o Senhor nos permitir essa graça e essa misericórdia, tá bom? Para quê? Para que hoje você possa usufruir do amanhã. Com o quê? Com respeito, com amor, com carinho, né? E acima de tudo, com cuidado com essas pessoas tão especiais, tá bom? Então, assim, ó, lembre-se bem, hoje nós somos o quê? Novos, mas amanhã seremos idosos em nome de Jesus, tá bom? Papai do Céu te abençoe, que você respeite, que você não, que nós venhamos respeitar o idoso e lembrar que tem uma lei, né? Como já colocamos aqui, é a Lei 10.000, né? A lei do Estatuto do Idoso é a Lei 10.641 de 2003. É antigamente chamada de quê? De Lei do Estatuto do Idoso, que é a lei realmente brasileira que garante direitos fundamentais às pessoas com 60 anos ou mais. E ela, querido ouvinte, ela assegura realmente a prioridade absoluta em saúde, transporte gratuito, né? Meia entrada cultural em locais, né? Culturais, e a proteção contra esse ser tão especial que é o idoso, né? Para nós entender e compreender que eles realmente são o quê? São pessoas que merecem o respeito, merecem o amor, merecem, acima de tudo, a nossa proteção, tá bom? Que Deus te abençoe nessa manhã, e vamos lembrar mais uma vez aqui do versículo para os nossos queridos idosos, Não me rejeite na minha velhice, não me abandone quando as forças realmente não estiverem mais em mim, ou seja, quando as forças se vão. É Salmo 71, versículo 9, em nome de Jesus, tá bom? Então respeite o idoso, ame, proteja e guie, que hoje é ele e amanhã é você, seremos nós, se nós tivermos, claro, tivermos a graça e a misericórdia de alcançarmos, né? Tal idade, né? A idade de 60 anos, 70, 80 e assim por diante, em nome de Jesus, ok? Deus te abençoe, te guarde, te guie nessa manhã especial de sexta-feira, ok? Nós estamos só aqui adiantando para poder nós ganharmos aqui um espaço tão especial aqui no teu coração através da palavra de Deus, ok? Vamos tentar colocar aqui para você, para nós adorarmos nessa manhã. Ali na canção especial de Bruna Carla, né? Advogado fiel. É esse advogado mesmo que nós precisamos para os nossos idosos, para nós, o Jesus Cristo, nosso Salvador, nessa manhã de sexta-feira, né? E amanhã, o sábado, o Senhor nosso Deus. Bom dia para você, bom dia para todos nós, em nome de Jesus.
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Amém, glória a Deus, né? É advogado aí que nunca falha, tá certo? E esse advogado que vai intervir por todos nós, né? Principalmente pelos nossos idosos, como nós já colocamos aí, tá bom? Eu quero inclusive te dar uma revista, né? A nossa revista desse período, né? Traz o tema, desse ano, traz o tema Os Idosos em Risco, né? A violência que atinge quem mais precisa de cuidado, que são o quê? Os nossos idosos. Cuide dos idosos aí, seja um advogado fiel realmente para protegê-los, né? Para guiá-los aí da melhor forma possível. Dar amor e, acima de tudo, respeito, que realmente você merece. Bom, eu quero te dar essa revista. É só você mandar uma mensagem para a gente, aqui, mandar para o nosso WhatsApp, 989-8606-0624-98. Eu repito para você, o nosso WhatsApp, 9, é um DDD aqui, claro, nosso, né? E o WhatsApp aqui da rádio, 986-06-2498. Nós já estamos terminando o programa, faltou 12 minutinhos, mas assim que nós estivermos aqui no ar, se você quiser essa revista, você, sem dúvida alguma, terá-la, né? Vai tê-la, vai tê-la. Tá bom? Eu vou doar para você, o programa Notinho vai doar para você. Trazendo sobre o que, por exemplo, entre o amor e a dor, o cerco da solidão, a violência, a confiança violentada, o tempo de oportunidade, a questão da velhice também, um valor inestimável. O respeito pelos idosos é um princípio bíblico, diz a palavra de Deus. E eu quero lhe doar essa revista, tá bom? Para você ler, para você entender realmente quais cuidados você deve ter com

0: é o que Deus tem para você. Felicidade nessa data tão especial, tá bom? E que Deus seja sua referência nesse dia, tá bom? Olha só, além de ser seu aniversário, também hoje é o dia, vamos só colocar aqui, dia 3 de julho, né? É o dia de nós celebrarmos a vida, de nós exaltarmos o Papai do Céu, tá bom? Bom dia para nós. Agora eu consegui aqui, graças a Deus, sabe o quê? A canção especial para você, para nós adorarmos, lugar secreto para os aniversariantes do dia hoje, tá bom? Muito bom, bom, bom mesmo. É Gabriela Rocha cantando Lugar Secreto. Vamos só deixar aqui passar o nosso processo para a gente poder nos organizar aqui, ok? Vai dar certo em nome de Jesus. Olha aí, bênção, bênção sem medida. Tivemos sobre a questão da ansiedade, né? Falamos sobre ansiedades, como realmente superar esse sentimento. Falamos também sobre a saúde do idoso, na verdade, dos idosos, né? Não todo idoso, porque é um ser especial que você tem aí na sua casa para cuidar, para animá-lo acima de tudo, ok? Agora, 8h01, estou entrando aqui um minutinho só a mais no horário dos colegas aqui, mas vai dar certo em nome de Jesus. Deus é bom o tempo todo para todos nós e o melhor é estar na presença do Senhor. Aqui, rapidinho, vamos só deixar aqui passar a propaganda para a gente colocar o nosso, a nossa canção. Nosso computador aqui, o outro, a gente coloca o outro fundo musical, está com um pequeno contratempo aqui, mas vai dar certo, Deus é Pai o tempo todo, não temos dúvida, tá certo? Olha o prefixo aí da Yeshua, olha aí. 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Olha aí, benção, continua na conexão site, conosco, né?
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0: Olha aí, ok, a última canção especial para nós dessa manhã, Lugar Secreto. Tchau, tchau, Deus te abençoe, te proteja e te guie nesse dia.

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0: 10h24.
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1: Alô, amigos do esporte, senhoras, 39 minutos, chegamos atrasados. Vamos com o bloco do esporte hoje, não tem o bloco das notícias, vamos com o bloco do esporte aqui na sua 87,9 do Mais Longe para ficar pertinho de você. Sextou, sexta-feira, 3 de julho de 2026, no A Esportes e Notícias, hoje só com o bloco do esporte na sua 87,9 do Mais Longe para ficar pertinho de você, sexta-feira. Faltando exatamente 181 dias para o ano de 2027, hoje dia dos incrédulos, criação do jogo do bicho. Olha, rapaz, dia de São Tomé Apóstolo. Faltando 181 dias para o ano 2027, nesta data também é o dia do Tratado da Cooperação da Amazônia, assinado em 1978 com as repúblicas da Bolívia, Brasil, Colômbia, Equador e Guiana, além do Peru, Suriname e Venezuela, para promover o desenvolvimento amazônico. 181 dias para o ano de 2027, seu Esporte e Notícias está no ar com os destaques de hoje.
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1: Copa do Mundo, Portugal avança. Que sufoco. Portugal avança, Espanha não tem dificuldades e também avança para a próxima fase, afunilando a Copa do Mundo. Hoje sexta-feira, tem mais bola rolando e começa já a terceira fase. Brasil, tudo preparado para o domingo, 5 da tarde. E ainda, você vai acompanhar no nosso Esportes e Notícias. Copa Nova Olinda, categoria sub-19, bola rola no Municipal Mangueirão. Torcedor tem que comparecer, né? Bola rola para rodadas duplas amanhã, sábado. Botafogo de Santo Guilherme, Panela de Araguana abre a rodada. Nova Aliança de Zedoca. Internacional de Governador Nunes Freire. No domingo, pela manhã, rodada dupla. O Noek, categoria sub-17, busca classificação diante do SEC, que joga pelo empate. Nova geração de Presidente Médici encara o Criciúma de Santa Luzia do Paruá. Ó,

0: Nova Olinda é a capital da região aqui no, na categoria de base. 12 equipes disputando a competição. E começa amanhã a Copa da BR de Seleções com dois jogos. Carutapera abre a competição com a abertura oficial para Carutapera e Godofredo Viana. Já foi definida a arbitragem. E ainda em Zedoca, 17 horas, Zedoca e São João do Caru abrindo a competição. Na Copa Maranhão do Sul, Imperatriz é o primeiro finalista. Jogo ontem à noite no Frepan da Abadia. Campeonato Maranhense Série B. Bola rolou ontem e no final de semana a bola vai rolar. Essas e outras novidades agora no seu, no nosso Esportes e Notícias, pela sua, pela nossa 87,9 Rádio Eixo AFM do Mais Longe, para ficar bem pertinho de você. Somente o bloco
1: Notícias do Esporte.
0: Somente o bloco do esporte para você na sua 87,9. 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Informações para você na sua 87,9, indo mais longe para ficar bem pertinho de você. Olha, acesse www.ciceroferraz.com. Eu até postei uma matéria, depois eu fiz a correção. Eu consultei lá as fontes, né? Os cursos em EAD, que é Educação à Distância, estão abertos as inscrições, mas o polo mais próximo é Zedoca. Não tem aqui para Nova Olinda. Estão abertas até as 23 horas 59 minutos 59 segundos desta sexta-feira. As inscrições para os cursos em EAD na Universidade Estadual do Maranhão. Serão ofertadas análise e desenvolvimento de sistemas, gestão comercial e gastronomia. Todos que concluíram o ensino médio na modalidade regular ou na EJA podem fazer a inscrição. O polo mais próximo de Nova Olinda é Zedoca. Eu pensava que seria Nova Olinda, né? Mas aí eu consultei as fontes direitinho. Não é para Nova Olinda. A nossa Francinalva Mendes, que é diretora aqui do polo, está só divulgando. Aí no nosso blog tem lá o link para você fazer sua inscrição em AD Dadinho Zedoca de vez em quando, né? Fazer o curso. Não perca a oportunidade. Daqui a pouco o Jornal Central vai trazer as informações. Jovem desaparecido em Santo Antônio dos Lopes, infelizmente, foi encontrado sem vida. Copa da BR começa neste sábado. Caminhão é apreendido com 20 mil maços de cigarro contrabandeados na BR-316. E boa notícia, INSS paga em julho 874 milhões a 149 mil pescadores. Cerca de 149 mil pescadores artesanais começarão a receber a partir da próxima segunda-feira, dia 7, aproximadamente 874 milhões referentes ao seguro defesa do pescador artesanal. O pagamento será realizado pelo Instituto Nacional do Seguro Social, o INSS, em parcela única. Os recursos serão destinados aos pescadores que tiveram o benefício aprovado, aguardavam apenas a liberação dos valores. O pagamento contempla pedidos referentes aos períodos de defesa anteriores a 2026. Boa notícia, vai entrar grana nos cofres da turma aí a partir de segunda-feira, os pescadores artesanais, quem tem o direito. A matéria completinha está aqui no blog do Cícero Ferraz. A liberação do recurso está prevista na Lei 15.399, de 4 de maio de 2006. E ainda está aqui as informações completinhas para você no www.ciceroferraz.com. Lá da UEM eu já corrigi, não tem as vagas ainda para Nova Olinda, mas haverá, né? No futuro já haverá, que a UEMA, na hora que está próximo de encerrar umas turmas, ela abre para outra. É isso, né? 11h46 em Nova Olinda do Maranhão. Esportes e notícias no ar pela sua 87,9 do Mais Longe, para ficar pertinho de você. E a Copa do Mundo ontem, né? Que emoções, né? Ontem, mais um dia da Copa do Mundo, né? Para os Pra galera que tem a grana, que tá nos Estados Unidos, México e Canadá, ali tem que ter grana, né? Pra assistir Copa do Mundo presencial, tem que ter a grana. Não adianta ter só vontade, tem que ter o dinheiro, né? Ontem, Copa do Mundo, a bola rolou lá na, nos territórios americanos, né? Território americano, canadense e mexicano. Ontem tivemos dois jogos iniciados. Tem uma que a gente já considera hoje, né? Porque foi meia-noite. Então já eu trago o resultado. Olha, ontem 16 horas, Espanha 3, Áustria 0, sem muito susto. A seleção espanhola, que era considerada a favorita, só confirmou o seu favoritismo. E Oyarzabal marcou duas vezes e Pedro Porro. Espanha 3, Áustria 0, Espanha classificada. Adivinha quem ela pega na próxima fase? Portugal, de Cristiano Ronaldo. Portugal 2, Croácia 1, Cristiano Ronaldo e Gonçalo Ramos, Perisic para a Croácia. A Croácia teve um gol anulado, já nos acréscimos, lá muito acréscimo, né? Foram 18, quase 19 minutos de acréscimo. E o chip da bola que anulou o gol. Toque da bola do jogador croata e Portugal avançou de fase, vai para as oitavas de finais e é adversário da Espanha, clássico lá da região, né, da região da Península Ibérica, lá da Europa. Espanha e Portugal avançaram de fase. Quem avançou de fase também já na madrugada foi a Suíça. O jogo começou 0 horas, né, horário de Brasília. Suíça 2, Argélia 0, Embolo e Noide marcaram os gols dos suíços. A Suíça está classificada para a próxima fase das oitavas de finais. Hoje vamos ter mais dois jogos. Daqui a pouquinho, 3 da tarde, tem Austrália e Egito. 3 da tarde, Austrália e Egito. E 7 da noite, Argentina e Cabo Verde. Argentina do Messi e o Cabo Verde lá do Vozinha, né? Do goleiro de 40 anos. Austrália e Egito, 15 horas. Argentina e Cabo Verde. Acho que aqui o Egito é favorito, né? E claro que a campeã mundial, a Argentina, também é favorita para avançar de fase na Copa do Mundo. São os jogos de hoje, fechando 32avos ou a segunda fase da competição. Tá aqui todas as informações e ainda tem. Hoje ainda, 8h30 da noite, 10h30 da noite tem para fechar Colômbia e Gana. É isso, né? Colômbia e Gana, então Áustria e Egito, Argentina e Cabo Verde, Colômbia e Gana são jogos programados para esta sexta-feira na Copa do Mundo, Esportes e Notícias Mais. Já eu trago o panorama nacional e internacional, porque agora nós vamos para o panorama local com o panorama regional. Vai começar a Copa da BR de Seleções. Está lá no blog do Cícero Ferraz. Começa a Copa da BR com 30 seleções. Começa amanhã. A Copa da BR começa neste sábado. 30 seleções começam a briga pelo título da competição em 2026. A maior competição das regiões do Alto Turi, Litoral Norte e Pindaré terá seu início neste sábado. A Copa da BR de Seleções terá sua abertura oficial sábado amanhã na cidade de Carutapera. A seleção local enfrentará a seleção de Godofredo Viana às 15h45 no estádio municipal Padre Augusto Mosetti, que está sendo preparado para essa grande festa de amanhã lá na cidade de Carutapera. O padre Augusto Mosetti recebe seleção de Godofredo Viana e seleção de Carutapera. As duas seleções, Carutapera e Godofredo, fazem parte do grupo 1 da competição. 30 seleções jogam a fase classificatória, divididas em 6 grupos com 5 seleções. E na cidade de Zedoca, ainda amanhã, 17 horas, na Arena Florestão, teremos seleção de Zedoca e São João do Caru, atual vice-campeã. Abertura oficial será lá em Carutapera. O coordenador, o subtenente nele, até ontem passou aqui em Nova Olinda. Nós batemos um papo. Estava vindo lá de Governador Nunes Freire. Estava vindo lá de um júri popular. Ó, ainda nós vamos ter Carutapera e Godofredo Viana. Já foi definido as autoridades do jogo. Almeres Viana é o árbitro central lá de Cândido Mendes. Rodrigo Brito, também de Cândido Mendes. Luan Pereira, também de Cândido Mendes. E Cleiton da Silva. O quarteto de árbitros lá de Cândido Mendes comandam Carutapera e Godofredo Viana amanhã no estádio Padre Augusto Mosetti, na cidade de Carutapera. Em Zedoca e São João do Caru. A arbitragem vem lá da cidade de Santa Inês, o quarteto completinho para atuar lá na cidade de Zedoca. Começa a Copa da BR de Seleções. A seleção de Nova Olinda só estreia na outra semana, dia 11, é isso? Não, dia 18, né? Dia 18. Nova Olinda não está na primeira rodada. Vamos aguardar, porque pode haver remanejamento de jogos ainda. Nova Olinda está no grupo 3. Grupo 3 ao lado das seleções tradicionais e rivais de quase todos os anos, né? Presidente Médici, Centro do Guilherme, Maranhãozinho e Santa Luzia do Paró, é o grupo 3 da seleção de Nova Olinda. Nova Olinda está no grupo 3 com Centro do Guilherme, Presidente Médici, Nova Olinda do Maranhão, Maranhãozinho e Santa Luzia do Paró. Vai começar a Copa da BR de Seleções. Vamos trazendo agora em destaque a Copa Nova Olinda categoria sub-19. Está lá no blog do Cícero Ferraz também. Rodada decisiva da Copa Nova Olinda categoria sub-19. Rodada decisiva neste final de semana, já vai apontar os outros 3 últimos classificados para a fase de quartas de finais. A terceira rodada definirá os últimos classificados para as quartas de finais da Copa Nova Olinda sub-19. Os jogos da terceira rodada serão realizados neste final de semana e vão definir os últimos classificados para as quartas de finais. A rodada será realizada sábado, amanhã, rodada dupla a partir das 14h, e no domingo, pela parte da manhã, o estádio Mangueirão é quem vai receber os 4 jogos. Já estão classificados para as quartas de finais a equipe da Pelônia, América de Boa Vista do Gurupi, Noek sub-19, Nova Geração de Presidente Médici, Criciúma, da cidade de Santa Luzia do Paró, lá do povoado Cizino. 3 equipes nesta rodada vão brigar por classificação. Aliás, 6 equipes vão brigar por 3 vagas. Vamos lá para os jogos programados para amanhã. Amanhã às 14h20, 14h20 da tarde, Botafogo de Centro do Guilherme e a equipe do Panela de Araguaná. A Panela ontem realizou coletivo, né, com os reforços, inclusive o goleiro Paulo, né, que é um dos reforços da equipe. Ontem treino lá no estádio municipal Nazão. Nós acompanhamos as redes sociais lá da equipe do Panela Base. Centro do Guilherme, Botafogo também realizou treinamento. Botafogo e Panela amanhã, 14h20, estádio municipal Mangueirão. O time do Botafogo joga pelo empate. Panela, só a vitória interessa. E ainda amanhã, só que às 16h20, Internacional e Nova Aliança de Zedoca. O Internacional precisa da vitória para avançar de fase. O Nova Aliança, até o empate, com um ponto ele avança de fase. Amanhã, 16h20. Lá no estádio municipal Mangueirão. A Noek TV vai mostrar esse jogo no YouTube. E no domingo pela manhã, às 8h20 da manhã, Noek sub-17 e SEEC de Santa Luzia do Paruá vão jogar às 8h20 da manhã. Também o SEEC joga pelo empate, o Noek sub-17, só a vitória interessa. E para fechar a rodada, 10 da manhã do domingo, Criciúma de Santa Luzia do Paruá e Nova Geração de Presidente Médici jogam às 10 da manhã. As duas equipes estão classificadas e eles vão definir quem termina em primeiro ou quem termina em segundo aqui no, na competição. Tá aqui todas essas definições para você. No final de semana tem bola rolando lá no estádio municipal. Começa a Copa da BR e começa também a fase mais decisiva da Copa Nova Olinda, categoria sub-19. Na Copa Maranhão do Sul, Imperatriz derrotou de novo a equipe de Amarante e está na final da competição. Aguarda Estreito e Montes Altos, será o adversário, um desses dois aí será o adversário da seleção de Imperatriz na Copa Maranhão do Sul. As informações principais. Vamos lá para a programação para esta sexta-feira. Sexta-feira já anunciamos Copa do Mundo, Austrália e Egito, 15 horas, 19 horas Argentina e Cabo Verde, e às 22h30 teremos Colômbia e Gana. São os jogos de hoje, amistosos interclubes. Hoje, 15h30, tem Flamengo do Rio de Janeiro e River Plate da Argentina, os jogos programados para hoje, na sexta-feira. Amanhã, sábado, Copa do Mundo, Canadá e Marrocos. Já começa uma amanhã, Canadá e Marrocos, jogo às 14 horas, e às 18 horas, Paraguai e França. Já é a terceira fase. Lembra que o Paraguai eliminou a equipe lá da Alemanha, né, nas penalidades, e começa amanhã. Hoje encerra a segunda fase, amanhã começa a terceira fase. Canadá e Marrocos, Paraguai e França. Qual o horário do jogo amanhã? Canadá e Marrocos, 14h, Paraguai e França às 18 horas. Amanhã tem a Série B do Campeonato Brasileiro com Criciúma Sport Clube do Recife, Novo Horizontino e Atlético de Goiás, Londrina e CRB, Goiás e Ceará. A Série C amanhã, 17 horas, tem Maranhão Atlético Inter de Limeira, lá no estádio Castelão, né? O Richard deve estrear na equipe na próxima semana. A janela da Série C foi antecipada para o próximo dia 6, ou seja, a partir de segunda-feira, o Maranhão Atlético já pode registrar os seus novos atletas. Aí nós vamos ter Série C, Maranhão Atlético Inter de Limeira, Ipiranga e Paysandu, Maringá e Volta Redonda, Confiança e Barra, Ferroviária e Caxias, Guarani e Floresta, Santa Cruz e Ituano. Na Série D, começando a terceira fase, jogos de ida: Cianorte e 15 Piracicaba, Craque e 13 e Imperatriz e Ferroviário, 16h. O torcedor de Imperatriz não gosta desse horário, mas é o horário definido pela CBF, Imperatriz e Ferroviário. Nacional e Capital, Porto Velho e Gama, Trem do Amapá e América de Natal, Maguari e Iguatu, Serra Branca e Uberlândia, Águia de Marabá e ABC de Natal, lá na cidade de Marabá. Betim e CSA, Luverdense e Guaporé, Marcílio Dias e Portuguesa, Goiatuba e Manauara, Velo Clube e São Luís. Os jogos no sábado. Tu sabe que domingo tem um jogo da seleção brasileira. Aí nós vamos ter também, no sábado, você vai anotar, Campeonato Maranhense da segunda divisão, Precinho e São José, 16h, Viana e Lago Verde, lá em Cantanhede, 16h, Cordino e Balsas, em Barra do Corda, 16h, no sábado. No sábado, amistosos internacionais ou interclubes, Cruzeiro e Defensor do Uruguai, 11h, Bahia e o Manchester City Torque do Uruguai, 11h, Santos e União São João, 11h, e 18h, Chapecoense e Grêmio. São jogos programados para o sábado, E para o domingo, para fechar nossa programação esportiva, para o domingo teremos 17h, 17h, Copa do Mundo, Brasil e Noruega, e às 21h, México e Inglaterra. Olha aí, olha, jogão de bola domingo, Brasil e Noruega, México e Inglaterra. Na Série B, domingo, 8:30 da noite. Rapaz, Náutico e Juventude. Será que vai dar alguém? Dá, né? Dá alguém. Porque o jogo do Brasil termina às 7. Na Série C, domingo, 8 da noite, Anápolis e Botafogo. Aí nós vamos ter ainda, no domingo, alguns jogos da Série B, mas a maioria dos jogos logo cedo, 15 horas, que é para o torcedor ter tempo de retornar para casa e acompanhar a seleção brasileira no próximo domingo. Está aqui a programação completinha para você, no seu, no nosso, Esportes e Notícias, que volta na segunda-feira com todas as novidades. E a Copa Nova Olinda, o torcedor é convidado aí ao Estádio Mangueirão neste final de semana, portões abertos para o nosso torcedor. E a Copa da BR também, amanhã já tem bola rolando na cidade de Carutapera e na cidade de Zedoca. Um grande abraço a todos e um bom final de semana.
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0: Lindo demais!
1: Gostaram?
2: É o Grelo?

0: Hoje tem folga, Itatia.
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2: Mistura.
3: Obrigado pelo convite.
2: Você tá beijando demais, cara.

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1: Após roubar iPhone avaliado em cerca de 10 mil reais, suspeito morre em ocorrência com vítimas na Grande São Luís. Ainda na capital, motorista de aplicativo é feito refém e criminosos atacam restaurante na Avenida Litorânea. Ministério Público denuncia empresária e policial militar por tentativa de homicídio, tortura e tentativa de aborto contra gestante. Justiça prorroga afastamento do prefeito de Turilândia. Estudantes do Maranhão podem disputar Olimpíada e ganhar até 10 mil reais. No esporte, MAC e Inter de Limeira se enfrentam neste sábado pela Série C. Está no ar a edição do Jornal Central desta sexta, 3 de julho de 2026.
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1: O Maranhão está sob 2 alertas amarelos do IMET nesta sexta para chuvas intensas no noroeste do estado e baixa umidade do ar em cidades ao centro-sul. O alerta para chuvas intensas abrange 32 municípios, entre eles Pinheiro, Cururupu, Alcântara, Turiaçu e Cândido Mendes. Já o alerta de baixa umidade atinge 98 cidades, como Imperatriz, Balsas, Caxias, Barra do Corda e Grajaú. Em São Luís, a previsão é de sol com muitas nuvens e máxima de 32 graus. Em Imperatriz, o tempo segue firme com sol entre nuvens, sem chuva e máxima também de 32 graus.
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1: Um homem de 28 anos, identificado como Caio Henrique Pereira Costa, morreu na madrugada desta sexta-feira em São Luís, após uma ocorrência registrada poucas horas depois de assaltar um casal. Segundo a Polícia Militar, o assalto aconteceu por volta das 23 horas dessa quinta-feira, quando o casal saía de um restaurante no bairro Renascença, área nobre da capital. O suspeito roubou um iPhone 17 Pro Max, avaliado em cerca de 10 mil reais, e fugiu numa motocicleta. Enquanto seguiam para registrar a ocorrência, as vítimas perceberam que estavam sendo acompanhadas pelo assaltante por volta da 1 hora da madrugada desta sexta. Ainda conforme o relato da polícia, Caio Henrique fez menção de sacar uma arma de fogo e o motorista do carro acelerou, atingindo a traseira da motocicleta. Com a queda, o suspeito morreu ainda no local e o iPhone roubado foi recuperado e devolvido à vítima. A Polícia Militar informou que Caio Henrique tinha diversas passagens pela polícia por diferentes crimes. O caso agora segue sendo investigado pela Polícia Civil. E a polícia também está investigando a morte de um jovem na saída do trabalho na cidade de Imperatriz. Roberto Ramos.
2: Conforme as primeiras informações, Aleph estava encerrando o expediente em uma loja de autopeças, onde trabalhava, quando foi surpreendido por 2 homens que chegaram ao local em uma motocicleta. Segundo relatos apurados pela polícia, um dos suspeitos se aproximou da vítima e perguntou as horas. Logo em seguida, sacou uma arma de fogo e efetuou diversos disparos. O jovem foi atingido na cabeça e nas pernas. O caso está sendo investigado pelo Departamento de Homicídios e Proteção à Pessoa de Imperatriz. A Polícia Civil realiza diligências para identificar os autores do crime e esclarecer a motivação da execução. Central de Notícias Brasil, Roberto Ramos.
1: Mulher invade residência, agride e rouba idosa de 69 anos. Os detalhes desse caso com o repórter Edivaldo Oliveira.
3: A prisão ocorreu após utilização de imagens de câmeras de segurança e informações obtidas durante as buscas para localizar a suspeita. As imagens que viralizaram nas redes sociais mostram o momento em que a mulher invade a residência da vítima, agride fisicamente a idosa e rouba seu aparelho celular. Durante a fuga, a suspeita ainda empurra a vítima, que caiu no chão. O policial militar responsável pela identificação e prisão da suspeita fala como ocorreu a ação.
4: De posse dessas imagens, eu identifiquei quem poderia ser essa autora, mandei essas imagens para o policial Rafael Santos, que trabalha comigo, e a gente deslocou até a região ali da Caema, do Porto da Balsa. Chegando lá, A gente visualizou logo ela numa região de mato, próximo da residência dela, e eu já dei voz de prisão para ela, porque eu tinha certeza, através das imagens, que era ela. No primeiro momento, ela negou, dizendo que não foi ela, porém, confrontando as imagens, eu mostrei para ela, e depois ela assumiu e disse que foi ela realmente, inclusive me entregou o aparelho celular. De posse disso, a gente acionou a viatura diária, que veio até o local e conduziu a mesma até a delegacia de Polícia Civil para os procedimentos legais.
3: Devido às agressões e à queda, a idosa precisou ser socorrida e encaminhada para uma unidade de pronto atendimento, onde permanece internada recebendo os cuidados médicos. Central de Notícias Brasil, de São Luís, Edivaldo Oliveira.
1: A seguir, motorista é feito refém e criminosos atacam restaurante na Avenida Litorânea, em São Luís.
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2: Um motorista de aplicativo feito refém durante uma falsa corrida, um assalto a uma clínica odontológica e outro a um restaurante na Avenida Litorânea foram registrados nessa quinta-feira em São Luís. Na primeira ocorrência, ainda pela manhã, o motorista aceitou uma corrida para o bairro Cidade Operária, foi rendido por 4 criminosos, amarrado e colocado no porta-malas do próprio veículo. Enquanto a vítima era mantida refém, os suspeitos utilizaram o veículo para praticar assaltos. Durante a tarde, o motorista conseguiu escapar e acionou a polícia militar. Um suspeito foi preso e outros 3 conseguiram fugir. A segunda ocorrência foi registrada por volta das 14 horas, quando 2 criminosos assaltaram uma clínica odontológica na Avenida Jerônimo de Albuquerque, de onde roubaram celulares e pertences das vítimas. Cerca de uma hora depois, 2 homens armados em 2 motocicletas assaltaram um lava-jato na Chácara Brasil, de onde levaram celulares e chaves de veículos. Por volta das 15 horas, 3 criminosos assaltaram um restaurante na Avenida Litorânea, onde roubaram celulares e cordão de ouro das vítimas. Foragido, investigado por tentar matar motorista, é preso na cidade de Bacuri. Repórter Batista Peixoto.
3: Uma ação integrada entre as polícias civil e militar do Maranhão resultou na prisão de um elemento foragido da justiça no município de Bacuri, cidade localizada no litoral norte do estado. A prisão foi realizada em cumprimento a um mandado expedido pela Vara Única da comarca de Bacuri. Segundo informações da Delegacia de Polícia Judiciária do município, o suspeito é investigado por diversos crimes praticados na região, incluindo uma tentativa de homicídio contra o motorista da Delegacia de Polícia Civil de Bacuri, ocorrida no início deste ano, além de envolvimento em roubos registrados no município. De acordo com as autoridades, a captura ocorreu durante diligências ligadas a investigações que buscam identificar e localizar indivíduos suspeitos de integrar ou prestar apoio à facção criminosa Comando Vermelho na região. Durante os levantamentos, os policiais obtiveram informações sobre o paradeiro do foragido, possibilitando sua localização e prisão nas primeiras horas da manhã de ontem. Durante a abordagem, os agentes encontraram com o investigado uma pistola calibre 9mm. Diante da situação, ele também foi autuado em flagrante por posse irregular de arma de fogo de uso restrito, além de ter cumprido o mandado de prisão existente. Ainda segundo a polícia, o suspeito apresentou resistência no momento da abordagem, sendo necessário o uso moderado da força e a utilização de algemas para garantir a segurança dos policiais e do próprio detido. De Pinheiro, na Baixada Maranhense, Batista Peixoto.
2: Polícia Rodoviária Federal apreende 20 mil maços de cigarros contrabandeados na BR-316. Repórter Taliana Luz.
4: A Polícia Rodoviária Federal apreendeu 20 maços de cigarros contrabandeados na manhã desta quinta-feira durante uma fiscalização na BR-316 no município de Caxias. A carga estava escondida em um compartimento secreto de um caminhão baú. A abordagem aconteceu por volta das 5 horas da manhã no quilômetro 568 da rodovia, durante uma operação de combate à criminalidade e de reforço à segurança nas estradas. Segundo a PRF, o motorista abandonou o caminhão e fugiu para uma área de vegetação ao perceber a aproximação da equipe policial. Apesar das buscas, ele não foi encontrado. Durante a fiscalização, os agentes encontraram primeiro caixas plásticas vazias. Em seguida, localizaram um compartimento oculto com 40 caixas de cigarros, totalizando 20 mil maços. De acordo com a Polícia Rodoviária Federal, os produtos são de origem paraguaia, não têm registro na Anvisa e eram transportados sem documentação fiscal ou comprovação de importação regular. A carga foi apreendida e encaminhada para os procedimentos legais. O caso está sendo investigado. Central de Notícias Brasil, de São Luís, Taliana Luz.
2: A seguir, partidos políticos devem fazer convenções de julho a agosto.
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2: O Ministério Público do Maranhão denunciou a empresária Carolina Estela e o policial militar Michael Bruno dos Santos por tentativa de homicídio qualificado, tortura majorada e tentativa de aborto contra a jovem Samara Regina, de 19 anos, que na época estava grávida de 5 meses. Segundo as investigações, a vítima foi torturada após ser falsamente acusada de furtar um anel avaliado em R$5 mil. Agora, a justiça vai decidir se recebe a denúncia e se os acusados serão levados a julgamento pelo Tribunal do Júri.
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2: Partidos políticos devem fazer convenções de julho a agosto. Repórter Edivaldo Oliveira.
7: No Maranhão, até o momento, apenas 2 pré-candidatos ao governo do Maranhão já definiram as datas das convenções partidárias. Orleans Brandão, do MDB, que realizará o evento em 25 de julho, e o outro é Felipe Camarão, do PT, que marcou a sua convenção para 1º de agosto. Nesse período, os partidos homologam as candidaturas aos cargos de governador, vice-governador, senador, deputado federal e deputado estadual. A expectativa é que o MDB conclua a composição da chapa majoritária até a próxima semana. A convenção será realizada em São Luís e deverá reunir os partidos da base aliada do governo. Felipe Camarão fará a convenção uma semana depois. Até o momento, a única integrante anunciada na chapa é a senadora Elisiane Gama, que disputará a reeleição. Os demais pré-candidatos ao governo do Maranhão, Eduardo Braide, do PSD, Saulo Arcângeli, do PSTU, André Luiz Missão e Nilton Rodrigues, do PSOL, ainda não divulgaram as datas de suas convenções. Central de Notícias Brasil, de São Luís, Edivaldo Oliveira.
2: A Justiça do Maranhão decidiu manter o afastamento do prefeito Paulo Curió por mais 180 dias durante as investigações sobre supostas irregularidades na Prefeitura de Turilândia. A decisão também mantém afastadas a vice-prefeita, duas servidoras municipais, 8 vereadores e o contador investigado. O processo apura suspeitas de fraude e licitações, desvio de recursos públicos, corrupção, peculato e lavagem de dinheiro. Desde fevereiro, a Prefeitura de Turilândia está sob o comando de um interventor nomeado pelo Tribunal de Justiça do Maranhão. Estudantes maranhenses podem disputar Olimpíada Nacional de Inteligência Artificial e ganhar até R$10 mil. Repórter Thaís Brusaca.
8: Competição gratuita que oferece premiação de até R$10 mil e capacitação em tecnologia e programação. As inscrições seguem abertas até o dia 31 de julho e podem participar alunos do 9º ano do ensino fundamental até o médio ou técnico, com idades entre 14 e 19 anos. Antes das etapas da competição, os participantes terão acesso gratuito a cursos de lógica de programação, Python e inteligência artificial, mesmo sem experiência na área. As 5 equipes vencedoras receberão premiação individual de até R$10 mil, além de experiência prática e formação em uma das áreas mais promissoras do mercado de trabalho. Central de Notícias Brasil, Thaís Brusaca.
2: A seguir, 1 em cada 3 pessoas evita a internet por preocupação com a privacidade.
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4: Maranhão recebe mais de 36 milhões de reais do governo federal para renovar a frota da saúde pública. Jonas Mendes.
5: Através do programa Aqui Tem Especialistas do Ministério da Saúde, com o novo PAC, o Maranhão recebeu do governo federal 79 novos veículos. Dentre esses, 33 micro-ônibus, 5 vans, 20 unidades odontológicas móveis e 21 ambulâncias. Na solenidade de entrega, o governador Carlos Brandão, ao lado de deputados, prefeitos e representantes da saúde, falou a respeito deste momento, desses novos veículos que estão chegando para reforçar o sistema de saúde aqui no Maranhão. Através de deputados e prefeitos e representantes do Ministério da Saúde, o governador Carlos Brandão, na cerimônia de entrega, destacou a importância desses novos investimentos na saúde aqui do Maranhão, nessa parceria com o governo federal.
6: A nossa parceria com o governo federal ela tem sido intensa em várias áreas. Recentemente a gente fez uma outra entrega aqui de ambulância, do SAMU, tivemos entrega também de micro-ônibus, de van, para fortalecer o SUS no nosso estado. E essa é a segunda entrega que nós vamos fazer. E, além disso, nós tivemos também uma parceria da construção de policlínicas. Uma policlínica em Balsas, outra no município de Chapadinha, onde envolveu o município que fez a doação do terreno, tanto em Balsas como em Chapadinha. O governo do estado fez o projeto e vai executar a obra, no valor de 30 milhões, são 17 milhões de obras e 13 de equipamentos. E também isso tudo é financiado pelo governo federal.
7: Bom, primeiro dizer que essa é uma ação do Ministério da Saúde através do novo PAC. O Ministério da Saúde que está investindo no Maranhão mais de R$1 bilhão. E só hoje, com a entrega dos veículos, a gente atinge a marca de 36 milhões. São SAMUs, unidade odontológica móvel, micro-ônibus, vans para transporte sanitário. O Maranhão todo sendo beneficiado. Hoje a gente está trabalhando numa média de 35 municípios, que hoje estão recebendo 79 veículos.
5: Jonas Mendes, para a Central de Notícias Brasil.
4: Uma em cada 3 pessoas evita a internet por preocupação com a privacidade. A reportagem é de Cristiane Ribeiro.
8: Mesmo com mais de 90% dos brasileiros conectados à internet, uma em cada 3 pessoas deixa de acessar a rede por preocupação com a privacidade ou a segurança dos dados. O comportamento tem aumentado desde 2022 e é mais comum entre grupos etários mais jovens. Em 2025, 168 milhões e 700 mil brasileiros com 10 anos ou mais usaram a internet. O número representa mais de 90% das 186 milhões e 400 mil pessoas nessa faixa etária e ultrapassa pela primeira vez esse patamar. Os dados são do suplemento de acesso à internet e à televisão e posse de telefone móvel celular para uso pessoal 2025, da PNAD Contínua, divulgado nesta quinta-feira pelo IBGE. Na avaliação do analista da pesquisa, Gustavo Giaquinto Fontes, a internet faz cada vez mais parte do cotidiano das pessoas. Segundo ele, o crescimento da conectividade entre os idosos contrasta com a estabilidade observada entre crianças e adolescentes de 10 a 13 anos, situação que pode estar relacionada à preocupação dos pais com a segurança dos filhos.
0: Tanto pela facilidade do uso, né? Hoje ela pode ser usada pela televisão, né? A maior parte dos celulares hoje tem acesso à internet, e também pela própria necessidade, muitas vezes, né? Muitos serviços são feitos pela internet hoje. No caso das crianças, a gente vai ver, tem visto cada vez mais uma discussão, uma preocupação com a segurança das crianças, né? Com essa exposição de crianças, por exemplo, a redes sociais. Isso pode estar relacionado a essa estagnação, né? A gente viu, por exemplo, a partir de 2025, uma restrição o uso de celulares, por exemplo, nas escolas.
8: As pessoas com 60 anos ou mais ainda apresentam um menor percentual de uso da internet, de 74,5%. Mesmo assim, esse foi o grupo que registrou a maior expansão em relação ao ano anterior. Já entre os jovens de 10 a 13 anos, o indicador permaneceu estável em 84,4%. O celular segue como o principal meio de acesso à rede. 98,7% dos usuários utilizam o aparelho para se conectar. Segundo o estudo, 2025 também foi marcado pelo crescimento acelerado dos domicílios com internet nas áreas rurais, reduzindo a diferença em relação às áreas urbanas. Na comparação com 2024, o Brasil passou a ter, em 2025, sinal 100% digital para antenas parabólicas. Da Rádio Nacional, no Rio de Janeiro, Cristiane Ribeiro.
4: O Jornal Central é uma produção do Departamento de Jornalismo da Central de Notícias Brasil. A técnica é de Jami Chaves e a apresentação foi de Tereza Cristina. Estarei de volta na próxima segunda-feira, neste mesmo horário, aqui na sua emissora. Obrigada pela companhia e a todos um bom fim de semana. Até segunda.
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0: Roberto Ramos. Alô, gente amiga, um forte abraço. Estamos chegando, está começando mais uma atração esportiva aqui no microfone da sua emissora. Uma produção da Central de Notícias Brasil. Hoje, sexta-feira, dia 3 de julho de 2026. A partir de agora, as informações do cenário esportivo, o futebol, a Copa do Mundo e as informações aí da sua comunidade, da sua cidade, informações do seu clube preferido em destaque aqui no Central Esportes desta sexta-feira. Obrigado pela sua companhia, você que nos acompanha em várias partes do estado do Maranhão, grande abraço. Confira os destaques desta edição do Central Esportes. Fecha a preparação nesta sexta, a ordem é vencer confronto contra o Ferroviário e avançar na Série D do Brasileirão. Maranhão, o time atleticano quer encerrar ciclo sem vitórias e aposta todas as fichas para superar a Inter de Limeira no Castelão neste sábado. São Luís vence Americano e se classifica à próxima fase do Campeonato Maranhense Série B. Vamos falar também da Copa BR de Seleções, que começa neste sábado na cidade de Carutapera. Técnico Neto Damasceno deve assumir a seleção de Monção para a disputa da Copa BR de Seleções. As notícias do mundo da velocidade. Vamos falar também de outros esportes. O destaque é para as informações pelo Brasil e pelo mundo. E a agenda de jogos da Copa do Mundo 2026. Está começando mais um Central Esportes.
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0: Roberto Ramos.
1: 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Vamos abrindo o nosso programa falando da seleção brasileira. O atacante Rafinha deu mais um passo importante no processo de recuperação e ficou ainda mais próximo de voltar a defender a seleção brasileira na Copa do Mundo. Na atividade realizada nesta quinta-feira no CT Columbia Park, o atacante trabalhou novamente no gramado sob supervisão do Departamento de Preparação Física e Fisioterapia da CBF, confirmando a evolução no tratamento da lesão na coxa direita. O atacante deve retornar às quartas na Copa do Mundo, se a seleção brasileira eliminar a seleção da Noruega. E a CBF divulgou a tabela detalhada da terceira fase da Série D do Campeonato Brasileiro. E eis os confrontos do final de semana. Essa Série D que tem apenas um representante do estado do Maranhão, que é a equipe do Imperatriz. Vamos então aos jogos. Porto Velho de Rondônia e Gama, Nacional e Capital, Trem do Amapá e América de Natal, Imperatriz e Ferroviário, Crack 13, São José e Portuguesa, Cianorte do Paraná e 15 de Piracicaba, Serra Branca da Paraíba e Uberlândia Mineiro, Águia de Marabá e ABC do Rio Grande do Norte, Betim e CSA, Luverdense do Mato Grosso e Guaporé de Rondônia, Marcílio Dias de Santa Catarina e Portuguesa de São Paulo, Coiatuba de Goiás contra o Manauara e Velo Clube de São Paulo contra o São Luís. Jogos acontecem no sábado, dia 4 de 7, e no domingo, Maguari de Pernambuco e Guatu, na segunda-feira, fechando, portanto, a terceira fase do jogo de ida, e Vilhema do Mato Grosso do Sul contra o Asa de Alagoas. Estamos com o Central Esportes no ar, vamos falar também do Campeonato Brasileiro da Série C, que tem jogo do representante do Maranhão, que é o Maranhão Atlético Clube, joga a

0: A Inter com 19. Sétima posição, Santa Cruz, tem até aqui 18 pontos. É, com 8 pontos, Floresta, com 18 pontos. Nono, o Volta Redonda, tem 17 pontos. O décimo é o Amazonas, que tem 17 pontos. Maranhão aparece na 16ª colocação. Maranhão tem exatamente 14 pontos. O Lanterna estão ameaçados de rebaixamento. 19º, Itabaiana de Sergipe, tem apenas 10 pontos. 20º, Anápolis, com 9 pontos, estão ameaçados de rebaixamento. Os jogos, as partidas do final de semana na Série C do Campeonato Brasileiro. Teremos as seguintes partidas: o Maranhão contra a Inter de Limeira. E os jogos que vão dando sequência para essa competição. A bola vai rolar no sábado e também no domingo, com o jogo acontecendo na segunda-feira também, pelo Campeonato Brasileiro da Série C. E vamos girando com as informações aqui com os nossos repórteres. Já vão circulando com a notícia, tá bom? Eu começo com destaque para o quadricolor do Parque Valério Monteiro. Maranhão. E quem chega trazendo as informações do bode é ele.
1: Jauber Pereira.
0: Olá, Jauber.
2: Na abertura da 13ª rodada da Série C do Campeonato Brasileiro, o Maranhão Atlético Clube enfrenta o Inter de Limeira, de São Paulo, neste sábado, às 17 horas no estádio Castelão, na capital maranhense. Há 6 jogos sem vencer e há 5 sem marcar, o técnico Gerson Testoni, em entrevista realizada nesta quinta-feira no Parque Valério Monteiro, reconheceu o momento ruim que o time vive na competição nacional.
3: Realmente a gente vem numa sequência sem resultado de vitória, mas a gente vem fazendo jogos bons, na minha visão, né? A gente tem um objetivo primeiro dentro da competição, que é a manutenção, e nós estamos alcançando até esse momento isso. Isso nos dá uma tranquilidade para trabalhar, porque é o objetivo mais importante que tem. Claro que a gente almeja coisas maiores dentro da competição, e um jogo sábado, uma vitória, é um jogo decisivo para as duas situações. Para permanência, né? Porque a gente ainda 17 pontos, a gente alcança um número bom na tabela e mantém a chance viva ainda de buscar esse G8. Então a gente está trabalhando dessa forma, na forma positiva. A gente sabe da dificuldade que é a competição. A gente também, fora de casa, a gente está fazendo o papel, eu acho. O problema nosso maior agora foi os 2 jogos em casa, né? A gente teve, de 6 pontos, a gente fez só apenas um. Apesar que vale lembrar que anularam um gol legítimo contra o Caxias e um pênalti, né? Infelizmente já passou, e a derrota com o Paysandu. Agora, voltando para casa, a gente espera fazer um jogo bem competitivo novamente contra a Inter de Limeira, como está sendo todos os jogos. E a gente espera que seja nesse sábado a gente fazer, como eu falei, um jogo bem forte, competitivo, dentro da nossa casa, com o nosso apoio, com o apoio do nosso torcedor. A gente em busca desse resultado positivo para a gente buscar os nossos objetivos dentro da competição.
2: O Mark vai concluir a sua preparação ainda nesta sexta-feira e em seguida entrar em regime de concentração. Para o confronto, a equipe deve ter 2 baixas e 3 novidades. O volante Vander e o atacante Will terão que cumprir suspensão automática pelo 3º cartão amarelo. Recuperados de lesão, Maurício deve retornar à lateral direita, Vagalume ao setor de criação e Luiz Gustavo deve formar o trio ofensivo ao lado de Felipe Cruz e Rafael. Com isso, o time deve ir a campo com a seguinte formação: Jean no gol, na lateral direita Maurício, a zaga com Kevin, Lucão e André Radija. O meio de campo, Raílson ou Rodrigo Oliveira, Rosivan e Vagalume. No ataque, Rafael, Felipe Cruz e Luiz Gustavo. O MAC na Série C tem 14 pontos conquistados e ocupa a 16ª posição na tabela de classificação. Uma vitória diante da equipe paulista deve deixar o quadricolor maranhense mais próximo do grupo de acesso para a segunda fase da terceirona. Central de Notícias Brasil, com informações do esporte, Jauber Pereira.
0: Valeu, Jauber. Vamos falar do Cavalo de Aço.
1: Imperatriz.
0: Destaques do Imperatriz, chegando agora.
4: O Cavalo de Aço dá sequência. Nesta sexta-feira, na sessão de treinos, onde o técnico Emerson Cris fecha a preparação do elenco e vai bater o martelo em relação à formação da equipe e vai entrar em campo diante do Ferroviário do Ceará, jogo válido pela fase de ida do Campeonato Brasileiro da Série D. Ele vai contar com todos os atletas do elenco à sua disposição, não tem problemas clínicos e nem de cartões. Todos os jogadores estão empenhados

0: para essa partida de fundamental importância para a equipe do Imperatriz. O zagueiro Arthur Potiguar destaca a atuação da defesa, que está há 3 jogos sem sofrer gols.
1: Isso é gratificante, né, para nós ali da defesa, não está tomando gols. Isso tudo depois aí que o professor chegou aí, né, implantou o jeito dele de jogar. E graças a Deus a gente vem suportando ali e trabalhando bem e não tomando tantos gols, né? Enquanto isso, foram 4 jogos e só 1 gol sofrido. É um outro jogo agora. A gente pegou um grande adversário também, o Maracanã. A gente teve um pouco de dificuldade no primeiro jogo, mas no segundo jogo já, a gente já sabia como eles jogavam. A gente neutralizou um pouco eles lá também e fizemos um grande jogo, né? E com certeza, graças a Deus, saímos com a classificação. E agora, contra o Ferroviário, já é outra partida, outro campeonato, e a gente está mais focado ainda, porque é outro objetivo já.
0: Ouvimos, portanto, o zagueiro Arthur Potiguar, e deverá ser titular na formação da equipe do Imperatriz. Já o técnico Emerson Cris ajustou alguns pontos que a equipe tinha que melhorar, muda a chave, é outro mata-mata para o técnico. O time do Ferroviário é um time que tem uma capacidade, uma qualidade muito grande, e vai tentar neutralizar a equipe cearense. Emerson Cris fala desse importante compromisso.
2: Graças a Deus, né, conseguimos essa classificação, que a gente trabalhou bastante, trabalhou forte em busca disso. Sabíamos que enfrentar um adversário difícil, mostrou aqui no jogo, né, aqui em Imperatriz, e a gente sabia da dificuldade que ia enfrentar lá também. Mas a gente melhorou alguns pontos que tinha que melhorar, ajustamos alguns pontos na nossa estratégia e conseguimos a classificação, né, nos pênaltis. Mesmo que dentro do próprio jogo a gente já foi superior e a gente merecia essa vitória. Mas graças a Deus trouxemos essa classificação e agora muda a chave, né? Já é outra fase, é outro mata-mata contra uma outra grande equipe, uma camisa pesada, um adversário que tem uma qualidade muito grande, né? A gente já analisou, já estudou o adversário, é um time que joga, que tem qualidades individuais, peças individuais que fazem a diferença, mas a gente dentro, né, do nosso trabalho, da nossa humildade aqui, a gente vai trabalhar forte, tentar anular essas peças e fazer com que o nosso jogo flua de uma maneira melhor e a gente consiga esse resultado que nos dê uma vantagem para a segunda partida.
0: Ouvimos aqui o técnico Emerson Cris. A provável formação: o Wellington Lima no gol, Wilson José, Arthur Potiguar, Vinícius e Wilson, Felipe Macena, Vitor Pereira, João Vitor, Dieguinho, Ivan Fortuna, Fidel e Luizinho. A programação de treino marca na parte da tarde, às 16 horas, no estádio Frei Epifânio da Abadia, a última atividade, onde o técnico praticamente vai definir o time que vai para essa partida. O jogo acontece neste sábado, às 16 horas, no estádio Frei Epifânio da Abadia. Ingressos já à venda a preço promocional, R$ 15,00. E o Cavalo espera contar com a força da sua torcida para buscar a primeira vitória na terceira fase do Campeonato Brasileiro da Série D. Central de Notícias, Brasil, Roberto Ramos.
3: Muito bem, aqui Central Esportes da sua emissora. Apresentação Roberto Ramos, apoio técnico Clibert Costa, edição de Luan Vitor. Vamos para o intervalo, eu volto já já com o segundo tempo do Central Esportes.
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1: Roberto Ramos. Beleza, com as principais informações girando aqui no Central Esportes, edição desta sexta-feira, dia 3 de julho de 2026. 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Espanha e Portugal, grande jogo da Copa, reúne séculos de rivalidade e vale vaga. Espanha e Portugal voltam a se encontrar na próxima segunda-feira em Dallas pelas oitavas de final da Copa do Mundo, carregando uma rivalidade construída faz muito tempo. Vamos girando com as informações. Campeonato Maranhense Série B, São Luís vence o Americano e se classifica à próxima fase do Campeonato Maranhense da Série B. Quem traz os detalhes é a repórter Taliana Luz.
2: O São Luís conquistou uma importante vitória pela Série B do Campeonato Maranhense. Jogando no estádio Nhozinho Santos, na capital, o Leão da Ilha venceu o Americano por 3-0 em partida válida pela quinta rodada do Grupo A. O primeiro gol saiu ainda na etapa inicial. Christian cruzou pela direita, Igor Pelé desviou de cabeça e Bacurau completou para o fundo das redes. No segundo tempo, Riquelme ampliou o placar com chute forte de fora da área. Já nos minutos finais, Luan marcou o terceiro e fechou a goleada. Com o resultado, São Luís, que já estava classificado, terminou a primeira fase na segunda colocação do Grupo A com 10 pontos. A campanha da equipe teve 3 vitórias, 1 empate e 1 derrota. Já o Americano deixou o G4 da chave e agora aguarda o resultado da partida entre Expressinho e São José, marcada para as 16h no estádio Dário Santos, em São José de Ribamar, que vai definir a classificação final do grupo. Central de Notícias Brasil, de São Luís, Taliana Luz.
1: Obrigada, Taliana. A Copa BR de Seleções começa neste sábado em Carutapera. E a Copa Nova Sub-19 prossegue em Nova Olinda. Quem traz os destaques é o repórter Cícero Ferraz.
3: Olá, amigos do Central Esportes. Vamos trazer as informações da Copa da BR de Seleções de 2026. Começa neste sábado com 2 partidas abrindo a competição. 30 seleções divididas em 6 grupos com 5 seleções iniciam neste sábado a luta pelo título de 2026. Na cidade de Carutapera, no estádio Padre Augusto Mosetti, pelo grupo 1, grupo do litoral, Carutapera e Godofredo Viana abrem oficialmente a competição. É o jogo que marca a cerimônia oficial de abertura da competição. Neste sábado, Carutapera e Godofredo Viana, em Carutapera, 15h45. 17 horas, pelo Grupo 4, na Arena Florestão, Luzaildo Freires, na cidade de Zedoca. Zedoca enfrentará a seleção de São João do Caru, atual vice-campeã pelo Grupo 4. E na Copa Nova Olinda, categoria sub-19, terceira e última rodada da primeira fase. Neste sábado, Panela de Araguanã versus Botafogo de Centro do Guilherme, 14h20, 16h20, Internacional de Nunes Freire e a equipe do Nova Aliança de Zedoca. No domingo pela manhã, Noec sub-17, 7 Santa Luzia do Paruá, e às 10 da manhã, Nova Geração de Presidente Médici e Criciúma de Santa Luzia do Paruá. Com informações da região do Alto Turismo, Cícero Ferraz.
1: Obrigado, Cícero Ferraz. Olha, o técnico Neto Damasceno deve assumir a seleção de Monção para a disputa da Copa BR de Seleções Copão da Baixada e Litoral. Quem traz as informações é o repórter João Batista Varlan.
4: Aos amigos do Central Esportes, um grande abraço, Jalber Pereira. O técnico Neto Damasceno deve assumir o comando técnico da seleção de Monção para a disputa do Copão da BR de Seleções. A competição começa nesse final de semana, com dois jogos na cidade de Zé Doca. Vamos ter seleção de Zé Doca jogando diante da seleção da cidade de São João do Caru, no estádio municipal da cidade de Zé Doca. E em Carutapera, no estádio Augusto Mosetti, a seleção de Carutapera joga diante da seleção de Godofredo Viana. Nesse final de semana, vamos conhecer os finalistas da Taça da Integração. Jogos acontecem na Arena Parque da Vila, no povoado Oiteiro, Monção, Maranhão, Brasil. No sábado, às 15h30, Palmeiras do Oiteiro e América do Mataboi. No domingo, às 9h, por causa do jogo da seleção, o time do Beck joga diante do Vila Real. Vamos ter também, neste sábado, a partir das 9h, na Secretaria Municipal de Esporte da cidade de Monção, a reunião que vai tratar da abertura do campeonato de veterano do povoado Pedras e da competição da estrada que liga Monção a Garapé do Meio, para definir os grupos e a ordem dos jogos. A competição vai começar no próximo dia 11. E ainda, trazendo as informações do futebol, na Baixada e no litoral maranhense, está programado para o dia 15 de julho a reunião na sede da LBF, na cidade de Pinheiro, para definir quem será o adversário de presidente Sarney na abertura do Copão da Baixada e Litoral Maranhense, que tem como presidente da instituição Filemon Guterres. Jalber Pereira, em nome da ampla, aperfeiçoada, organizada Voz do Futebol, João Batista Valão, fera jovem do futebol moderno, porque com a gente sempre o futebol tem mais emoção.
1: Valeu, João Batista Varlan, grande expressão da comunicação aí de Monção, participando aqui do Central Esportes, muito obrigado aí. Vamos juntos aqui com o melhor do jornalismo esportivo, oferecimento Mundo da Mídia, atenção diretores de rádio. 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Vamos agora trazendo as informações de outros esportes.
5: Fórmula 1.
1: E a velocidade é com ele, Armando Capriotti. Venha de lá.
6: Alô, galera que é apaixonada pela cidade. Nós temos grande prêmio nesse final de semana. Será o grande prêmio da Grã-Bretanha, da Inglaterra, né, no de 2026, que acontece entre os dias 3, 4 e 5 de julho, no histórico circuito Silverstone. A nona etapa da temporada contará com o formato sprint, né? Para a gente ter uma ideia, o sprint é aquela corrida rápida, né, de questão de uma hora. Ela também gera pontos, o primeiro colocado ganha 8 pontos, o segundo ganha 7, o terceiro 6. O quarto ganha 4, o quinto ganha 3, aí vai diminuindo, né? Até chegar no oitavo. No oitavo ganha 1 ponto, então ele já gera pontuação também. E é uma programação cheia de ações, né? Onde as duas classificações e duas corridas. O detalhe da programação é que o calendário traçado em Silverstone, ele tem 5 km, 891 metros de extensão, com 52 voltas programada para a corrida principal. E confira agora o cronograma com o horário de Brasília. Sexta-feira, dia 3, treino livre, e depois tem a classificação para o sprint. Já no sábado tem a corrida do sprint e a classificação para a corrida principal. E no domingo, dia 5 de julho, a corrida no 11 horas, horário de Brasília. A curiosidade é que o circuito britânico, que sediou a primeira corrida oficial da categoria, foi no ano de 1950.
1: Valeu, Armando Capriotti. Seguimos com as informações do Central Esportes. Olha, Espanha vence a Austrália e avança na Copa do Mundo. Repórter Ana Lúcia Caldas.
7: Nessa quinta-feira, a seleção espanhola confirmou seu favoritismo com a vitória tranquila por 3 a 0 sobre a Áustria e avançou para a próxima fase da Copa do Mundo. Campeões em 2010 na África do Sul, os espanhóis voltam a jogar na segunda-feira em Dallas, nos Estados Unidos, contra Portugal, que também garantiu vaga nas oitavas de final. Em um jogo tenso, também nessa quinta-feira, a seleção portuguesa venceu a Croácia por 2 a 1 em Toronto, no Canadá. Os gols saíram durante um frenético segundo tempo. Aliás, jogo que ficou marcado pela atuação do craque português Cristiano Ronaldo, de 41 anos, que pela primeira vez balançou as redes em uma partida eliminatória da Copa. O atacante também se tornou o jogador mais velho a marcar em jogo mata-mata do Mundial. Em duelo que finalizou a rodada, os suíços venceram a Argélia pelo placar de 2 a 0, garantindo presença nas oitavas do Mundial. O jogo foi em Vancouver, no Canadá. A Copa do Mundo de 2026 abre nesta sexta-feira mais uma rodada decisiva, com 6 seleções disputando vaga nas oitavas de final. Austrália e Egito, Argentina e Cabo Verde, Colômbia e Gana. Com informações da Agência Brasil, da Rádio Nacional em Brasília, Ana Lúcia Caldas.
1: Estamos fechando o Central Esporte desta sexta-feira. Bom final de semana a todos. Segunda-feira a gente se encontra. Um grande abraço.
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0: Obrigada, viu, meu bem?
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Alô, ouvinte, boa tarde. Alô, ouvinte, boa tarde. Já está entrando aqui na Rádio Exuá mais um grande programa de audiência, o programa Ritmo Quente. E através dessa programação você vai ouvir a partir de agora música de todos os tempos e de todos os ritmos. E quem vai ficar aqui na sua companhia até as 5 horas da tarde é essa figura de sempre, Robson Júnior. E para você participar da nossa programação, é só você pedir a música da sua preferência através do telefonema e do WhatsApp. Telefone para seu pedido musical é 9898-494-8524. E o número do WhatsApp é 9898-6062-498. Hoje é sexta-feira. Hoje é sexta-feira, 3 de julho de 2026. E a gente já iniciou o programa de hoje aí com um belíssimo sucesso de reggae internacional remixado.

Beleza, agora sim, na cidade de Nova Olinda são 16:10. Você está sintonizado na Rádio Eixo FM e a nossa emissora está jogando ar. É mais um programa de audiência, programa Ritmo Quente. Manda um alô especial aí para os ouvintes localizados na região do povoado de Monte Alegre. E também vai um alô especial para os ouvintes aí, residentes no povoado de Santa Cruz. 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

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E vamos viajando com mais sucesso? Vamos tocar agora um bregaço aí do cantor maranhense Tony Nascimento.

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Beleza, agora sim, na cidade de Nova Olinda são 16 horas mais 27 minutos, é isso mesmo, são 16 horas mais 27 minutos na cidade de Nova Olinda do Maranhão. 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Manda um alô especial aí para o senhor João do Edgar e Família, residente aí na Rua do Comércio, esquina aí com a Rua dos Americanos. Mando também um alô especial aí para seu Ailton e Família, residente aí na quadra 9. 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

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Vamos viajando com mais sucesso, que hoje é sexta-feira, hoje é pouco papo e muito sucesso. Vamos tocar agora sucesso aí de Valderi dos Teclados, meu amor.

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0: Agora sim, na cidade de Nova Olinda, são 16h39. É isso mesmo, são 16h39 na cidade de Nova Olinda do Maranhão. Manda um alô especial aí para os ouvintes residentes aí na cidade de Aragonã do Maranhão. E também a gente abraça aí toda a galera residente aí no povoado do Boa Vista. Também um alô especial para os ouvintes residentes no povoado da Curva da Linha, também da região da Quadra Nova. E também a gente abraça os ouvintes residentes no povoado 200. E também um alô para os ouvintes residentes no povoado da Quadra. Aliás, a gente abraça toda a galera residente na região do povoado do Café da Mata. E também um alô para os ouvintes aí residentes no povoado da Quadra Nova. Na Quadra Nova, vai um alô especial aí para o senhor Pelado e também para a esposa dele, né? Residente aí também na Quadra Nova. 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Vamos viajando com mais sucesso. Vamos tocar agora um reggae, né? Vamos tocar agora uma pedra aí do cantor jamaicano Erickson Donaldson. É normal pesado, vamos? Então vamos aí com mais músicas.
1: Não dá pra imitar DJ Maurício Mendes.

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0: Beleza, agora sim, na cidade de Nova Olinda são 16 horas mais 51 minutos. 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Mando um alô especial aí para a ouvinte Maura e família, residente na Rua das Neves, no Bairro Salles, e também no Bairro Salles. Mando um alô especial aí para o senhor, seu Domingo Leão e família, residente na Rua Salles. E também vai um alô especial aí para Sandro Professor, residente aí na Rua Manuel Balbino, no Bairro Salles. 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Beleza, o programa Ritmo Quente chegou ao final. Mais uma vez a gente agradece a Deus por mais uma tarde de trabalho. E eu estarei de volta para fazer essa mesma programação para você segunda-feira próxima, a partir das 4 horas da tarde. Portanto, desejo a todos vocês, novalindenses, mais um ótimo final de semana. Portanto, boa tarde a todos e até segunda-feira, se Deus quiser.
1: Vamos se apaixonar. 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

com a gente? Feche seus olhos aí, pelo amor de Deus. Vamos cantar isso, vamos cantar isso. Aí onde você está, nós queremos dizer que o Brasil abençoa a família de vocês, em nome de Jesus. Quem concorda comigo, diga amém aí, meu irmão. Cante com a gente.

0: Sakeric Imeres. Aleluya.
1: Eu sinto a tua presença nesse lugar, Deus. O Senhor não falha. O Senhor não mente. O Senhor não muda.

aquele que começou a boa obra é fiel. Ele não é homem para que minta. Ele não é filho do homem para que se arrependa. Talvez quem

estou sentindo a presença de Jesus aqui nesse lugar.

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Dai. Cita. Bruna, Natália, vem. Leone, Tassiana. Cadê Tassiana? Aí tá. Daniel Oliveira, vem. Cadê o nome da sua namorada, rapaz? Tem que escrever aí, pô. Show de verão. Larissa, Luiz. É cidade louca. Diga, diga. Vai, vai. É o que, menina? Ciúme de picante. Vou tocar. Vou tocar pra você. Matheus, já é canada. Matheus e Ana, vem. Acorda pra ver. Já é canada. Rapaz, você não sabe que trabalho isso dá, viu, Matheus?

0: sexta-feira da semana que vem. Nos dois dias, a trilha do festejo fica por conta da cantora Paula Zeferino, numa homenagem a mestres como Jackson do Pandeiro, Luiz Gonzaga e Marinês, com um show que combina forró, baião, shot e arrasta-pé. Tem ainda jogo da memória e distribuição de doces típicos para o público. Além da programação especial de férias, segue em cartaz até o dia 3 de agosto a exposição Atlântico Sertão. São pinturas, esculturas, fotografias e instalações de mais de 70 artistas que se debruçam sobre a ideia de sertão e do Oceano Atlântico para ressignificar espaços de violência e exclusão social como locais de resistência e defesa dos direitos humanos. Toda a programação é gratuita e em dias de jogos do Brasil na Copa do Mundo pode sofrer alterações. Neste domingo, por causa da partida às 5 da tarde, o CCBB vai funcionar apenas até às 3 da tarde. Detalhes no site ccbb.com.br. É com você, Bianca.
1: Obrigada, Sara. E agora uma dica cultural para encerrar. E dica aqui para Brasília, que vem do Festival Latinidades. Uma exposição celebra os 280 anos do Quilombo Mesquita e a resistência, principalmente de mulheres. A mostra fotográfica Chão Ancestral está disponível em um local significativo, a rodoviária do Plano Piloto de Brasília. O Festival Latinidades é considerado um evento de articulação e incidência pública protagonizado por mulheres negras. Nesta edição, um dos focos está na conscientização sobre a saúde mental na produção cultural. Hoje, no Museu Nacional da República, às 8 da noite, estão previstas discussões sobre arte e saúde mental com as artistas Linda Quebrada e Carol Conká e mediação de Val Bem-vindo. A programação completa pode ser vista na página do festival. E a Rádio Nacional é a apoiadora oficial do Festival Latinidades. 6h59 no horário de Brasília, o Repórter Nacional fica por aqui com trabalhos técnicos de Sanderson Freitas. A gente volta na segunda-feira e eu saio de férias. Bom fim de semana para você. Tchau, tchau.
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4: Em Brasília, 19 horas.
3: Está no ar a Voz do Brasil. As notícias do governo federal que movimentaram o país no dia de hoje.
5: Olá, boa noite.
4: Boa noite para você que nos acompanha em todo o país.
5: Sexta-feira, 3 de julho de 2026.
4: Vamos ao destaque do dia: educação, saúde e habitação.
5: Novos hospitais, inovação e atendimento especializado terão investimentos de mais de 465 milhões de reais.
4: Inaugurados 10 campi de institutos federais pelo Brasil.
5: Minha Casa Minha Vida entrega mais de 1.600 moradias em 6 estados.
4: Presidente Lula defende investimentos em infraestrutura social e acesso a serviços públicos essenciais.
6: É o dinheiro, que gera mais emprego, que gera mais renda, que gera mais desenvolvimento e que gera conquista para todo mundo. Esse é o dinheiro, pô.
5: E ainda, fortalecimento do empreendedorismo.
4: Mais oportunidades para contratação de serviços pelo governo federal.
5: Desenrola MEI. Microempreendedores individuais que estão na dívida ativa poderão limpar o nome da empresa. Gabriela Noronha.
7: A iniciativa vai atender mais de 3 milhões de MEIs que possuem pendências na dívida ativa da União.
4: Você vai ouvir também incentivo à produção aliada à preservação ambiental.
5: Fundo Amazônia vai investir até 230 milhões de reais para fortalecer negócios na Amazônia Legal. André de Barros Lima.
8: O apoio inclui assistência técnica, formação, capacitação, assessoria para gestão e regularização documental.
4: Hoje na apresentação da Voz do Brasil, eu, Mariana Jungmann e Luciano Seixas.
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4: Ambulâncias, unidades odontológicas, inauguração de institutos federais e mais de 1.600 moradias.
5: O governo do Brasil realizou várias entregas nesta sexta-feira na saúde, educação e habitação, com investimentos de mais de R$1 bilhão pelo Programa de Aceleração do Crescimento.
4: A entrega foi feita ao mesmo tempo em 12 cidades diferentes.
9: Todas as entregas foram simultaneamente em cidades dos estados de São Paulo, Rio de Janeiro, Pernambuco, Amazonas, Piauí, Alagoas e Sergipe, com participação de ministros e autoridades locais por videoconferência. Na educação, foram inaugurados 10 novos campi de institutos federais, com investimento de R$206,6 milhões, sendo R$196 milhões do novo PAC. As unidades ampliam a oferta de ensino técnico e profissionalizante, parte do plano de expansão da rede federal, que prevê a construção de 111 novos institutos em todo o país, com potencial para criar 155 mil novas vagas. O ministro da Educação, Leonardo Barchini, destacou que o governo investe em educação de qualidade e oportunidades para os estudantes.
10: Você entra aqui no ensino médio, você pode fazer graduação, você pode fazer licenciatura, você pode fazer curso subsequente, você pode fazer mestrado, doutorado, enfim. Isso aqui abre as portas para todas as oportunidades que os nossos jovens precisam.
9: Na saúde, o governo do Brasil anunciou investimentos de R$464,8 milhões para fortalecer o Sistema Único de Saúde. O pacote inclui a entrega de ambulâncias, unidades odontológicas móveis, micro-ônibus para transporte de pacientes, equipamentos para hospitais e unidades básicas de saúde, além da ampliação do programa Agora Tem Especialistas. Também foram inauguradas novas estruturas hospitalares e anunciadas ações para ampliar o atendimento especializado e incentivar a inovação tecnológica no SUS, explica o ministro da Saúde, Alexandre Padilha.
11: É o Brasil ter cada vez mais capacidade de produzir aqui no Brasil os medicamentos, as tecnologias, o conhecimento necessário para cuidar da saúde do nosso povo, para a gente ficar soberano.
9: Na habitação, 1.619 novas moradias do programa Minha Casa Minha Vida foram entregues simultaneamente em 6 estados, beneficiando cerca de 6.500 pessoas. O investimento é de aproximadamente R$263 milhões. O ministro das Cidades, Vladimir Lima, disse que somadas as entregas realizadas nessa semana, já são 1.753 novas moradias destinadas à família de baixa renda em diferentes regiões do país.
12: Hoje nós temos 2.500.000 moradias contratadas no âmbito do programa Minha Casa Minha Vida. E vamos chegar até 3 milhões no final deste governo.
9: O presidente Lula defendeu investimentos em infraestrutura social e o acesso da população a serviços públicos essenciais.
6: Dinheiro bom é dinheiro investido em obra, em educação, em saúde, em ferrovia, em rodovia. É o dinheiro que gera mais dinheiro, que gera mais emprego, que gera mais renda, que gera mais desenvolvimento e que gera conquista para todo mundo. Esse é o dinheiro bom.
9: Somadas, as ações dessa sexta-feira representam mais de R$930 milhões em investimentos nas áreas de educação, saúde e habitação. Reportagem Pablo Mundim.
5: E o presidente Lula sancionou lei que cria a Universidade Federal do Esporte, vinculada ao Ministério da Educação.
4: A universidade vai, em um único local, desenvolver atividades de ensino, pesquisa, extensão e inovação, voltadas ao desenvolvimento da ciência do esporte.
5: Entre as finalidades estão capacitar profissionais para atuar em organizações esportivas e no treinamento de atletas e incentivar a produção de conhecimento científico e tecnológico na área.
4: Com sede em Brasília, a universidade poderá instalar campi em outros estados.
5: Mais fôlego para quem empreende no Brasil.
4: Essa semana, o governo federal anunciou medidas para quem trabalha como MEI.
5: Hoje foram anunciadas mais duas novidades: o Desenrola MEI, voltado para quem precisa regularizar dívidas fiscais,
4: e a expansão do Contrata Mais Brasil, plataforma que conecta os empreendedores que querem prestar serviços a órgãos públicos.
7: O Desenrola MEI vai permitir que microempreendedores individuais de todo o Brasil renegociem dívidas tributárias. A iniciativa vai atender mais de 3 milhões de MEIs que possuem pendências na dívida ativa da União. Serão atendidos empreendedores com débitos de até R$20 mil. Entre as facilidades inéditas está o parcelamento dos débitos em até 145 meses ou mais de 12 anos. Os descontos pagos sobre juros, multas e encargos legais podem chegar a 70%. Annelise Lenze, procuradora da Fazenda Nacional, explica o objetivo.
13: É um programa de transação tributária customizado para sustentabilidade do pagamento e para a saúde financeira desses MEIs e que vem fechar o ciclo de estímulo a novos créditos, a novos negócios, ao desenvolvimento econômico e social e a proteção também, proteção social de cada um desses MEIs.
7: Outra nova medida é a expansão do Contrata Mais Brasil, que facilita a contratação de microempreendedores individuais. O profissional se cadastra na plataforma e pode prestar serviços para os governos federais, estaduais e municipais, como pintura, manutenção, entre outros. O programa agora terá 141 atividades econômicas contempladas. Antes eram 107. Foram incluídos serviços como alimentação, fotografia, produção cultural, estética e organização de eventos. Além disso, mais instituições estão aderindo à plataforma. Quase 90 novos órgãos aderiram ao sistema, incluindo o Banco do Nordeste e a Fiocruz. O ministro do Empreendedorismo, Paulo Pereira, fala quantos empreendedores podem ser alcançados com as mudanças.
14: Bancos públicos, empresas estatais, serviços federais passam a incluir os seus serviços no Contrata Mais Brasil, ao mesmo tempo que mecanismos de busca ativa desses MEIs farão um esforço para incluir algo como um potencial de 5,5 milhões de MEIs, algo como que pode chegar a 6 milhões de MEIs na plataforma pública. Então, uma plataforma de compras públicas voltada para os MEIs.
7: Os anúncios fazem parte de uma série de medidas anunciadas para os microempreendedores. Na segunda-feira, o presidente Lula já havia enviado ao Congresso Nacional a proposta de reajuste do teto de faturamento do MEI, de 81 mil para 140 mil por ano. Atualmente, o Brasil possui mais de 16 milhões de microempreendedores individuais. Reportagem Gabriela Noronha.
5: Quem tem interesse em participar do Desenrola MEI poderá acessar o sistema a partir do dia 6 de julho no site www.regularize.pgfm.gov.br.
4: O programa Gás do Povo agora chega a 100% dos inscritos no Cadastro Único de Programas Sociais do Governo do Brasil.
5: São mais de 15 milhões de recargas do botijão de gás de 13 quilos que estarão disponíveis aos beneficiários a partir do próximo dia 10 de julho.
15: Para a dona de casa Maria José de Carvalho, o botijão de gás na cozinha é motivo de alívio. Moradora do Sol Nascente no Distrito Federal, ela recebe o botijão gratuitamente por meio do Programa Federal Gás do Povo. Segundo Maria, foi graças ao programa que ela deixou para trás o fogão a lenha.
16: Quando eu morava no barraco de madeira, eu cozinhava na lenha, porque aqui é uma quadra que ninguém presta nada para ninguém, né? Agora melhorou um pouco.
15: Lançado em setembro de 2025 para substituir o antigo Vale Gás, o programa Gás do Povo é administrado pelos Ministérios de Minas e Energia e do Desenvolvimento e Assistência Social, Família e Combate à Fome. Segundo o governo federal, já são quase 15 milhões de recargas gratuitas realizadas em todo o Brasil desde o início do programa, como explica o ministro de Minas e Energia, Alexandre Silveira.
17: É 100% de cobertura. Já são 15 milhões de recargas. Hoje o país todo está coberto. Onde não tem revenda, as distribuidoras estão chegando com a entrega em veículos móveis e todo o público-alvo, que é o público do Cade Único, já recebe o botijão de gás, essa grande medida de proteção social.
15: Em julho, os beneficiários do programa poderão retirar a recarga gratuita do botijão de gás de 13 quilos a partir do dia 10. O benefício ficará disponível até 9 de agosto. A retirada do botijão pode ser feita diretamente nas 26 mil revendas credenciadas, espalhadas por mais de 4.800 municípios brasileiros. Com locução de Nazi Brum, reportagem de Gabriela Noronha.
4: Nacional Antifacção foi inaugurado nesta sexta-feira, no Rio de Janeiro.
5: A nova estrutura, lançada pelo Ministério da Justiça e Segurança Pública, integra o programa Brasil contra o Crime Organizado.
4: O objetivo é apoiar as ações integradas desenvolvidas pelas forças de segurança pública.
5: Além do Rio de Janeiro, o escritório já está presente em São Paulo e estará posteriormente em Foz do Iguaçu, no Paraná.
4: Segundo o ministro da Justiça e Segurança Pública, Wellington César Lima, a medida quer aproximar a União dos principais principais centros de atuação do crime organizado no país.
18: Visa exatamente que nós venhamos a nos aproximarmos mais das realidades específicas de determinados estados da federação, como no caso do Rio de Janeiro e São Paulo. Também teremos um ponto em Foz do Iguaçu. Fundamental que para a fluidez dessas informações locais, estabelecimento de estratégias customizadas específicas para cada realidade local, o Ministério da Justiça se faça presente.
19: Em 2016, foi sancionada uma nova lei contra o tráfico de pessoas, que virou um marco para o Brasil.
4: Ela aumentou a possibilidade de investigação, a criminalização e as penas, além de garantir maior assistência às vítimas.
19: Para celebrar os 10 anos da lei, novas parcerias foram firmadas para combater esse tipo de crime.
4: Disfarçado de oportunidade de trabalho no exterior, o tráfico de pessoas segue fazendo vítimas no Brasil. Uma nova rota identificada pelo Ministério da Justiça e Segurança Pública tem um destino líder, Camboja, na Ásia. 44 brasileiros foram aliciados no ano passado para atuarem em centros de crimes digitais naquele país, como explica o diretor do Departamento de Migrações da Secretaria Nacional de Justiça do Ministério da Justiça e Segurança Pública, Vitor Semple.
20: Brasileiros estão sendo vítimas de esquemas, os chamados scam centers, que são brasileiros sendo transportados, exportados por meio de aliciamento para o Camboja e para os outros países para dar golpes digitais em brasileiros aqui no Brasil.
4: No ano em que a Lei Brasileira de Enfrentamento ao Tráfico de Pessoas completa 10 anos, o Ministério da Justiça lançou duas parcerias para ampliar as ações de prevenção desse crime no país. A primeira é no campo dos esportes, com a criação de uma cartilha que orienta atletas, familiares, treinadores, dirigentes e demais profissionais sobre os riscos do aliciamento por falsas promessas de contratos e oportunidades esportivas. Para o coordenador-geral de inteligência esportiva do Ministério do Esporte, Diogo Silva, grandes eventos esportivos podem ajudar a dar visibilidade ao tema.
21: Colocando isso dentro do contexto atual que nós estamos vivendo, onde a Copa do Mundo futebol feminino vai ter a oportunidade de apresentar essa proposta para as pessoas e alertar as pessoas.
4: Outra iniciativa é a campanha da Agência Nacional de Aviação Civil para conscientização sobre tráfico de pessoas e trabalho escravo. De acordo com Diana Helena Ferreira, da Agência Nacional de Aviação Civil, profissionais que atuam em aeroportos são capacitados para reconhecer situações de risco e denunciar.
22: Por meio dos treinamentos, eles conseguem identificar sinais, né, que algumas, né, possíveis vítimas podem manifestar, como de nervosismo, às vezes não saber responder determinadas perguntas dos agentes, né? Eles sabem um canal, por exemplo, para acionar a Polícia Federal ou outro órgão policial que esteja no aeroporto.
4: Os homens já foram maioria nos casos de tráfico para trabalho em condição análoga à de escravo, mas dados recentes do Ministério da Justiça e Segurança Pública mostram que as mulheres passaram a ser as principais vítimas, principalmente quando se refere à exploração sexual. Quanto à faixa etária, a maioria das pessoas identificadas está em idade economicamente ativa, entre 18 e 59 anos. Reportagem Graziele Bezerra. E mais um aliado no combate ao feminicídio.
19: Está em construção uma linha do tempo que mostra o caminho percorrido pelas vítimas de violência desde o primeiro boletim de ocorrência.
4: Com esse histórico, será possível criar mecanismos de alerta para a atuação preventiva das autoridades antes que o crime aconteça.
23: Os casos de feminicídio no Brasil recuaram 11,45% nos primeiros meses após o lançamento do Pacto contra o Feminicídio em fevereiro deste ano. Isso representa 30 vítimas a menos em relação ao mesmo período do ano anterior. Ainda assim, entre abril e maio, 232 mulheres foram assassinadas em razão do gênero. E para fortalecer a luta contra o feminicídio, uma nova estratégia está sendo desenvolvida. Trata-se de uma linha do tempo que cruza dados dos boletins de ocorrência de violência doméstica registrados pelas vítimas. A ideia é agir preventivamente, como explica a idealizadora do sistema, Luana Teixeira, servidora da Secretaria Nacional de Segurança Pública.
24: O feminicídio, ele é o final de toda uma escalada da violência. A partir do momento que essa mulher entrar num ciclo de violência, No primeiro boletim de ocorrência, nós vamos emitir um alerta para todas as autoridades envolvidas, né? Para que ela não chegue no ápice do feminicídio. Como a gente observou, 15% morrem até 12 meses e 18% morrem até 24 meses. Nossa expectativa principal é essa, é salvar vidas em vez de contar as mortes.
23: A ferramenta faz parte do Centro Integrado Mulher Segura, uma estrutura dentro do Ministério da Justiça e Segurança Pública que usa inteligência e integração de dados para proteger mulheres em todo o Brasil. Para a construção da linha do tempo, foram reunidos dados das secretarias de segurança estaduais e do Banco Nacional de Boletins de Ocorrência. Com as informações, também é possível construir um histórico de atuação dos agressores, de acordo com Luana Teixeira.
24: Às vezes ele comete uma violência aqui no estado, mas aí vai para outro estado e lá não consta que ele cometeu essa violência, porque os sistemas não se conversam. E com Mulher Segura, você vai conseguir olhar tudo isso. Eu consigo ver que esse cara já fez, já praticou violência em vários outros estados.
23: Embora a plataforma ainda esteja em fase de estruturação, já conta com perfis específicos para delegacias e órgãos do judiciário, possibilitando notificações automáticas e a visualização do histórico da vítima e do agressor em diferentes estados. O próximo passo é integrar esses dados ao Sistema Único de Saúde para detectar casos de violência subnotificados. Reportagem Luciana Colares de Holanda.
19: O governo do Brasil finalizou a cessão da área da favela do Moinho para o governo de São Paulo.
4: O terreno na capital paulista era da União e abrigou cerca de 850 famílias.
19: Hoje, no ato de assinatura, a ministra da Gestão e da Inovação, Esther Dweck, destacou o atendimento habitacional às famílias como parte da negociação.
0: Acho que esse momento agora ele vai encerrar um capítulo e começar um novo, né? Justamente naquela área que era a favela do Moinho, que agora vai se tornar o Parque do Moinho. Para que a gente pudesse transformar aquela área num parque, a gente precisava garantir a moradia digna para as pessoas que estavam ali naquela região. O governo federal, por meio do Minha Casa Minha Vida, entraria com 180 mil e o governo do estado com 70 mil para permitir que as pessoas pudessem comprar uma casa de até 250 mil. Então, a grande maioria pôde ficar no centro da cidade, porque essa é uma área extremamente central e essa era uma dos pleitos das famílias, que elas não fossem deslocadas do centro da cidade.
4: Até agora, 84% das famílias já estão com novos imóveis contratados.
19: O governo paulista terá 48 meses para concluir as obras de construção do novo parque.
4: As comunidades da Amazônia que atuam com produtos da biodiversidade.
19: Serão financiadas ações para fortalecer os negócios com foco na conservação ambiental.
1: O Fundo Amazônia vai investir até 230 milhões de reais para fortalecer negócios comunitários da sociobioeconomia em todos os estados da Amazônia Legal. O investimento vai ocorrer por meio do edital Prospera Amazônia, lançado pelo Ministério do Meio Ambiente e Mudança do Clima e que é fruto de um acordo de cooperação com o BNDES, o Banco Nacional de Desenvolvimento Econômico e Social. O edital vai selecionar organizações para oferecer serviços a empreendimentos comunitários que trabalham com produtos e serviços da sociobiodiversidade e que sejam formados principalmente por povos indígenas, quilombolas, extrativistas, ribeirinhos, agricultores familiares e demais povos e comunidades tradicionais. O apoio inclui assistência técnica, formação, capacitação, assessoria para gestão e regularização documental. Também contempla serviços de adequação sanitária e ambiental, certificação, agregação de valor, acesso a crédito e a mercados. Ao todo, o edital poderá apoiar ações em até 106 municípios da Amazônia Legal. A chefe do Departamento de Gestão do Fundo Amazônia do BNDES, Fernanda Garavini, destaca a importância dessa parceria entre o banco e o Ministério do Meio Ambiente e Mudança do Clima.
2: Com essa parceria, o Ministério de Meio Ambiente e Mudança do Clima e o BNDES usando os recursos do Fundo Amazônia, pretendem transformar a produção sustentável dos territórios amazônicos em negócios mais estruturados, capazes de gerar renda, ganhar escala e acessar novos mercados, sem abrir mão da conservação da floresta e dos modos de vida dessas populações, que protegem a floresta.
1: Gerido pelo BNDES, sob coordenação do Ministério do Meio Ambiente e Mudança do Clima, o Fundo Amazônia já apoia mais de 150 projetos, estando presente em 73% dos municípios dos 9 estados da Amazônia Legal. Reportagem André de Barros Lima.
3: O Exame Nacional do Ensino Médio 2026 já contabiliza mais de 5 milhões de inscritos.
8: É o maior número já registrado pelo exame desde 2022.
3: Entre as principais novidades dessa edição está a inscrição automática dos estudantes concluintes do ensino médio da rede pública.
8: Outra mudança foi o aumento no número de municípios onde as provas serão realizadas.
3: Nesse ano, o exame será aplicado nos dias 8 e 15 de novembro em todos os estados e no Distrito Federal.
8: É a principal porta de entrada para a educação superior no Brasil.
3: É utilizado para ingressar em universidades públicas por meio do Sistema de Seleção Unificada, o SISU, ou em instituições privadas pelo ProUni, o Programa Universidade para Todos.
8: Também é utilizado por estudantes que buscam financiamento em instituições de ensino pelo FIES.
3: E fique de olho, as inscrições para quem quer participar do FIES abrem no dia 14 de julho.
10: O Ministério da Educação publicou o edital do processo seletivo do FIES, Fundo de Financiamento Estudantil, para o segundo semestre de 2026. As inscrições são gratuitas e estarão abertas de 14 a 17 de julho, exclusivamente pela internet no endereço acessounico.mec.gov.br/FIES. Neste ano, o MEC oferece mais de 112 mil vagas para o FIES, considerando os processos seletivos do primeiro e do segundo semestre. Para se inscrever, é necessário ter participado do Exame Nacional do Ensino Médio, o Enem, a partir da edição de 2010. No exame, o candidato deve ter obtido média aritmética de, no mínimo, 450 pontos nas 5 provas, sem ter zerado a redação. Além disso, não deve ter participado na condição de treineiro. Outra exigência é possuir renda bruta familiar mensal por pessoa de até 3 salários mínimos. O resultado da pré-seleção na chamada única vai ser divulgado no dia 30 de julho. Reportagem Júlio César de Oliveira.
8: A Advocacia Geral da União notificou hoje a Google, controladora do YouTube, para que retire do ar perfis que promovem e facilitam a criação de plataformas de apostas não autorizadas a operar no país.
3: Os perfis em questão divulgavam conteúdos com tutoriais de como criar uma plataforma de cassino, por exemplo, ou de estímulo ao jogo do bicho, que é proibido pela legislação brasileira.
8: Apostas de cota fixa, como as chamadas bets, só podem ser exploradas mediante prévia autorização do Ministério da Fazenda.
3: E essas foram as notícias do Governo do Brasil.
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3: Com produção da empresa Brasil de Comunicação.
8: Fique agora com as notícias do Poder Judiciário e do Congresso Nacional. Boa noite, bom fim de semana.
3: A gente volta na segunda-feira. Boa noite.
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26: Presidente do STF defende a atuação conjunta das cortes latino-americanas para proteger a democracia.
27: STJ julga primeiro repetitivo em sessão totalmente virtual e define requisitos para justiça gratuita a pessoas jurídicas.
26: TST recebe relatório sobre estudo inédito sobre a exclusão de pessoas LGBTQIAPN+, no mercado de trabalho.
27: Boa noite, eu sou Marcela Luiz.
26: E eu sou Walter Lima.
27: O presidente do Supremo Tribunal Federal e do Conselho Nacional de Justiça, ministro Edson Fachin, defendeu uma atuação articulada entre as cortes constitucionais da América Latina para fortalecer a proteção da democracia, da independência judicial e dos direitos fundamentais.
26: A declaração foi feita durante o 31º encontro de tribunais Tribunais, Cortes e Salas Constitucionais da América Latina e do Caribe, realizado em Montevidéu, no Uruguai. Fernanda Porto.
6: No evento, Fachin disse ainda que o reconhecimento da democracia como um direito humano autônomo, como está sendo debatido pela Corte Interamericana de Direitos Humanos, poderá fortalecer juridicamente a independência do Poder Judiciário, a autonomia dos tribunais constitucionais, a integridade dos processos eleitorais, os mecanismos de freios e contrapesos, além da proteção das liberdades fundamentais.
27: O Conselho Nacional de Justiça encerrou o primeiro semestre de 2026 com 326 processos julgados pelo plenário e mais de 6 mil processos analisados e arquivados.
26: No período, o órgão também aprovou normas e definiu políticas para o judiciário em todo o país. Marcelo Della Libera.
7: O balanço divulgado pelo CNJ mostra que nos 6 primeiros meses do ano, o plenário realizou 24 sessões, entre presenciais e virtuais. O colegiado também aprovou 15 resoluções de cumprimento obrigatório pelos tribunais e 3 recomendações sobre boas práticas em áreas como gestão processual, inovação tecnológica, direitos humanos, acesso à justiça e melhoria da prestação jurisdicional. Na área disciplinar, o plenário do Conselho julgou 10 procedimentos administrativos disciplinares e aplicou sanções em 8 deles. Também determinou o afastamento cautelar de 9 magistrados durante a tramitação dos processos e analisou 9 revisões disciplinares com aplicação de pena de disponibilidade em 2 casos.
27: Pela primeira vez, o STJ julgou um recurso repetitivo em sessão totalmente virtual.
26: Na ocasião, foram estabelecidos critérios para a concessão da gratuidade de justiça a pessoas jurídicas. Fátima Uchoa.
9: A tese fixada pela Corte Especial do STJ sob o rito dos repetitivos deve ser seguida por todos os juízes e tribunais do país ao analisarem a mesma questão de direito. O colegiado definiu que a pessoa jurídica deve apresentar informações que permitam avaliar a real situação econômico-financeira, não sendo suficiente demonstrar inatividade ou redução do faturamento. Segundo o ministro relator Luiz Felipe Salomão, a concessão da gratuidade de justiça segue regras diferentes para pessoas físicas, que têm presunção relativa de veracidade na declaração de insuficiência de recursos, enquanto a pessoa jurídica deve comprovar não ter condições de arcar com as despesas processuais.
27: Um estudo inédito foi feito sobre a exclusão de pessoas LGBTQIAPN+, no mercado de trabalho.
26: O relatório foi entregue ao TST. Mila Amaral.
12: O levantamento foi realizado pelo Banco Mundial em parceria com o Ministério dos Direitos Humanos e da Cidadania e outras organizações. De acordo com o documento, a exclusão de pessoas LGBTQIAPN+, no mercado de trabalho, tira da economia brasileira mais de 94 bilhões por ano. Isso acontece porque essa população é mais atingida pelo desemprego e pela informalidade e recebe salários menores. Os dados mostram que o desemprego entre pessoas LGBTQIAPN+ é de 15,2% e mesmo empregados, eles ganham em média 10% a menos.
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27: Uma boa noite.
26: Bom fim de semana e até segunda-feira.
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0: digital para punir a prática conhecida como catfishing, usada em golpes, assédio e outros tipos de fraude. Repórter Bruno Lourenço.
1: O projeto de lei cria no Código Penal o crime de estelionato ou fraude por meio de falsa identidade digital. O senador Hamilton Mourão, do Republicanos do Rio Grande do Sul, destacou que a criação de perfis falsos deixou de ser uma mera travessura online para se transformar em uma ferramenta de crimes graves, como a extorsão financeira e a chantagem íntima, gerando prejuízos severos à saúde mental e ao bolso das vítimas.
2: Catfishing é a prática de criar uma identidade falsa online com o objetivo de enganar, explorar, assediar ou fraudar outras pessoas, geralmente em redes sociais ou aplicativos de namoro. Os motivos para o catfishing variam desde a busca por atenção ou bullying até crimes graves como golpes financeiros, românticos ou de investimento em criptomoedas, que resultam em perdas financeiras substanciais para as vítimas. Extorsão e chantagem por meio de imagens íntimas ou informações pessoais compartilhadas pelas vítimas, chamada sextorção e roubo de identidade.
1: A proposta estabelece que a punição seja agravada se a fraude for cometida com o uso de ferramentas automatizadas, perfis robôs ou se visar a exploração financeira de pessoas vulneráveis, como idosos.
3: E processos de violência doméstica poderão ter análise mais rápida na justiça.
0: Avançou o projeto que garante prioridade aos juizados especializados na tramitação das ações previstas na Lei Maria da Penha. Repórter Rodrigo Rezende.
4: Os juizados de violência doméstica e familiar contra a mulher terão prioridade em relação à chamada justiça comum na análise dos processos relacionados à Lei Maria da Penha. O projeto com esse objetivo foi aprovado pela Comissão de Direitos Humanos. A relatora, senadora Ana Paula Lobato, do PSB do Maranhão, ressalta que essa medida impede conflitos entre órgãos judiciais e dá mais segurança para a mulher vítima de agressão. O relatório de Ana Paula Lobato foi lido na CDH pelo senador Rogério Carvalho, do PT de Sergipe.
5: Ao instituir órgãos judiciais especializados com competência civil e criminal para o processo, julgamento e execução das causas decorrentes dessa violência, a Lei Maria da Penha buscou evitar a fragmentação do atendimento, decisões potencialmente contraditórias e a peregrinação da vítima por múltiplos juízos, assegurando tutela mais efetiva e concentrada.
4: O projeto foi apresentado pela deputada federal Laura Carneiro, do PSD do Rio de Janeiro, e agora será analisado pela Comissão de Constituição e Justiça.
3: E a Câmara dos Deputados pode votar nos próximos dias o chamado PL da Misoginia, um projeto aprovado pelo Senado que equipara o crime de ódio contra mulheres ao racismo.
0: A proposta torna a prática inafiançável e imprescritível e prevê penas mais duras para quem discriminar as mulheres. A reportagem é de Yasmin Rodrigues.
6: O projeto de lei aprovado pelo Senado em março inclui a misoginia entre os crimes de preconceito e discriminação já previstos na legislação brasileira. Assim como nos crimes de racismo, a conduta passa a ser considerada inafiançável e imprescritível. A autora do projeto, senadora Ana Paula Lobato, do PSB do Maranhão, afirmou que o objetivo é enfrentar um tipo de violência que muitas vezes antecede as agressões físicas e feminicídios.
7: Estatística crescente da violência doméstica que chega até o feminicídio. Então, antes de chegar no feminicídio, se sofre a violência psicológica, a violência financeira, a violência doméstica, para enfim chegar no feminicídio. Para diminuir os casos de feminicídio, a gente precisa primeiramente combater a violência.
6: A matéria recebeu parecer favorável da relatora, senadora Soraya Tronic, do PSB de Mato Grosso do Sul. Se os deputados aprovarem o texto sem alterações, a proposta segue diretamente para a sanção presidencial.
3: Uma audiência pública das Comissões de Direitos Humanos e de Assuntos Sociais discutiu os impactos das apostas esportivas online no Brasil.
0: O debate apontou que a crescente expansão das bets no país exige medidas de proteção aos consumidores. Repórter Patrícia Oliveira.
8: Para os debatedores, os efeitos das apostas esportivas online sobre o endividamento das famílias e a saúde mental dos brasileiros exigem medidas de proteção ao consumidor. Além do cadastramento do CPF nos sites de aposta, também seria necessária a declaração de renda para o controle do valor apostado e a redução da publicidade das bets. O psiquiatra Hermano Tavares destacou o aumento de casos de jogo compulsivo, o vício que afeta um em cada cinco apostadores.
9: É como se fosse uma droga, gente. O SUS teve mais de 100% de aumento de demanda de tratamento para jogo nesse período.
8: O senador Eduardo Girão, do Novo do Ceará defende o fim das apostas online.

0: Copa do Mundo acontecendo durante esse mês, explodiu a propaganda, na minha opinião, deveria acabar, proibir, seja o governo enviando um projeto ou o próprio parlamento deliberar pelo fim.
1: Além de outras propostas em tramitação, um pacote de projetos reunidos pela senadora Damares Alves do Republicanos do Distrito Federal restringe a publicidade das bets e proíbe a ação de influenciadores digitais.
2: Os atendimentos a pessoas com dependência em jogos de apostas no SUS cresceram 140% entre 2018 e 2025. O dado foi apresentado na audiência pública pela coordenadora do Departamento de Saúde Mental, Álcool e Outras Drogas do Ministério da Saúde, Gabriela de Andrade.
3: Para a senadora Damares Alves, do Republicanos do Distrito Federal, a expansão das apostas esportivas já afeta a saúde pública e a economia, o que reforça a necessidade de medidas para enfrentar a ludopatia.
4: Quanto tudo isso está custando para o Brasil? O que está arrecadando? Está compensando os danos e prejuízos que os cofres públicos vão ter e já estão tendo?
2: Os limites para o acesso ao microcrédito podem deixar de ficar defasados.
3: A Comissão de Assuntos Econômicos aprovou um projeto que atualiza esses valores anualmente, com base na inflação, para preservar o acesso de microempreendedores e trabalhadores informais ao crédito. O texto segue para a Câmara dos Deputados, se não houver recurso ao plenário. Repórter Marcela Cunha.
5: O projeto prevê a correção anual dos limites de endividamento para acesso ao Programa Nacional de Microcrédito Produtivo Orientado. O PNMPO oferece crédito para financiar atividades produtivas de microempreendedores, pequenos negócios e trabalhadores informais. Hoje, o Conselho Monetário Nacional estabelece dois limites, até R$ 21 mil em operações de microcrédito na mesma instituição financeira e até R$ 80 mil no total de operações de crédito no sistema financeiro, sem contar financiamento habitacional. Mas esses valores podem ficar defasados com o tempo. O relator, senador Laércio Oliveira, do Progressistas de Sergipe, afirmou que manter os limites sem correção pela inflação reduz ano a ano o acesso dos pequenos empreendedores ao microcrédito.
6: Mais do que facilitar o acesso ao financiamento com taxas justas, a política de microcrédito atua como um motor de incentivo e profissionalização para os microempreendedores. Em vez de apenas injetar dinheiro, o programa qualifica o tomador para que ele identifique o momento exato de buscar o empréstimo e saiba aplicá-lo com foco na produtividade.
5: Pelo texto aprovado, a atualização será anual pelo IGPM, índice usado para medir a variação de preços na economia.
3: Com edição de Paula Groba e trabalhos técnicos de João Lira, o Jornal do Senado fica por aqui. Acompanhe agora as notícias do Tribunal de Contas da União e da Câmara dos Deputados. Boa noite.
2: Uma boa noite e um bom fim de semana.
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8: O Tribunal de Contas da União avaliou se órgãos federais oferecem condições adequadas no ambiente de trabalho para a inclusão de pessoas com deficiência. A auditoria analisou 36 órgãos e identificou barreiras físicas, sociais e organizacionais, além de dificuldades de acessibilidade nos espaços, nos sistemas de informática e nos meios de comunicação. O tribunal também constatou que metade dos órgãos avaliados não possui diretrizes formais de acessibilidade. O TCU recomendou medidas ao Ministério da Gestão, ao Ministério dos Direitos Humanos e a outros órgãos federais. O objetivo é eliminar barreiras e melhorar as condições de inclusão e de trabalho na administração pública federal. Saiba mais em tcu.gov.br.
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9: Deputados definem novas regras para fiscalizar despesas com educação.
10: O projeto cria medidas de saúde para pessoas afetadas por jogos de azar.
9: Avança a proposta que retoma incentivos para o programa Mais Médicos.
10: Boa noite. Comissão de Educação aprova incentivo ao programa Mais Médicos. O repórter José Carlos Oliveira tem as informações.
11: A Comissão de Educação da Câmara dos Deputados aprovou o projeto de lei que retoma incentivos ao programa Mais Médicos, que haviam sido revogados em 2025, diante da lei que criou o programa Agora Tem Especialistas. O texto aprovado permite que os candidatos aos programas de residência médica recebam 10% de pontuação adicional durante o processo seletivo, desde que tenham cumprido integralmente pelo menos um ano de ações em projetos e programas dos Ministérios da Saúde e da Educação, como é o caso do Mais Médicos. Para o relator da proposta, deputado Ismael, do PL de Santa Catarina, a medida tem baixo custo, é fácil de ser operacionalizada e, na prática, vai atrair mais jovens profissionais para o programa Mais Médicos.
12: A gente sabe da importância da presença do programa Mais Médico nesses pequenos municípios. E o projeto do deputado Ismael Alexandrino permite que especialistas em medicina também adentrem ao programa Mais Médico, permitindo um maior acesso da nossa população à saúde, tão fundamental, uma das prioridades, sem dúvida, desafiantes para o nosso país.
11: A proposta de retomada de incentivos ao programa Mais Médicos ainda vai passar pelas análises das comissões de saúde e de Constituição e Justiça. Da Rádio Câmara de Brasília, José Carlos Oliveira.
9: Orlando Silva, do PCdoB de São Paulo, comemora a aprovação na Comissão de Constituição e Justiça do projeto que veda o ensino à distância nos cursos da área da saúde. Segundo ele, a formação presencial é indispensável para garantir a qualificação dos futuros profissionais.
13: Orlando Silva acredita que a medida preserva a qualidade dos serviços prestados à população e evita a formação de profissionais com diferentes níveis de preparo. O deputado também defende a rápida tramitação da proposta no Senado.
7: Trabalho.
9: Professora Luciene Cavalcante, do PSOL de São Paulo, apoia a instituição do piso nacional para os profissionais não docentes da educação. Segundo ela, a proposta garante valorização aos trabalhadores da educação básica e prevê remuneração equivalente a 75% do piso do magistério.
13: Professora Luciene Cavalcante afirma que o projeto conta com fonte de financiamento por meio do Fundeb e pede prioridade para a votação no Senado. Ela argumenta que a medida corrige uma injustiça salarial e reconhece o trabalho dos profissionais que atuam diariamente nas escolas.
7: Educação.
9: Foram aprovadas novas regras para fiscalização de despesas públicas com educação. A repórter Paula Bittar acompanhou a votação.
14: A Comissão de Constituição e Justiça da Câmara aprovou uma proposta que define regras para acompanhar e avaliar gastos com educação nos estados e municípios. O texto aprovado confere um papel central ao Sistema de Informações sobre Orçamentos Públicos em Educação, SIOP, um sistema eletrônico gerido pelo Fundo Nacional de Desenvolvimento da Educação, o FNDE, que coleta, processa e disponibiliza dados sobre receitas e despesas com educação. O monitoramento da aplicação de recursos na educação será feito por esse sistema, que também será responsável por manter um portal voltado ao cidadão. Estados e municípios deverão publicar no SIOP até 30 dias após o fim de cada bimestre um demonstrativo com as receitas e despesas da educação. Se o relatório não for publicado, o governo federal poderá suspender as transferências voluntárias, com exceção das destinadas à educação, saúde e assistência social. Durante a discussão da proposta na comissão, o deputado Patrus Ananias, do PT de Minas Gerais, ressaltou a necessidade de garantir transparência nos gastos públicos.
15: Esse projeto me tocou muito o coração, porque eu penso que nós vivemos uma época em que nós aqui na Câmara dos Deputados, parlamentares, precisamos mandar um recado claro, passar uma imagem para o povo brasileiro da nossa correção, do nosso rigor, da nossa transparência na aplicação dos recursos públicos, que não podem ser destinados a projetos mirabolantes, a obras inacabadas, mas destinados prioritariamente às políticas públicas que promovem o desenvolvimento do nosso país.
14: O projeto que define regras para acompanhar e avaliar gastos com educação nos estados e municípios já pode seguir para análise do Senado, a menos que haja recurso para votação pelo plenário da Câmara. Da Rádio Câmara, de Brasília, Paula Bittar.
7: Saúde.
13: Aurélio Lopes, do PL do Rio de Janeiro, é autor de projeto que estabelece diretrizes para a caderneta de saúde da gestante e do bebê no SUS. Entre as medidas previstas, o texto determina o uso de terminologia baseada no sexo biológico e veda a adoção de linguagem neutra.
9: Segundo Hélio Lopes, a proposta também define que as cadernetas de pré-natal sejam voltadas exclusivamente à proteção da saúde da mãe e do bebê, sem conteúdos que estimulem a interrupção da gestação. O projeto ainda prevê orientações sobre denúncia e proteção em casos de violência sexual.
13: Projeto de Felipe Beccari, do Podemos de São Paulo, cria uma política de incentivo à produção e ao acesso a medicamentos genéricos de uso veterinário. O deputado propôs estímulos para empresas que produzem esses medicamentos e adotem políticas de preços mais acessíveis.
9: De acordo com Felipe Beccari, a medida busca reduzir os custos dos tratamentos veterinários e ampliar o acesso da população aos cuidados com os animais. Ele acredita que o fortalecimento do mercado de genéricos pode estimular a concorrência, beneficiar tutores e contribuir para o bem-estar animal.
7: Direitos Humanos.
13: O projeto cria uma pensão especial para pessoas que adquirirem deficiência permanente em decorrência de violência doméstica. Um dos autores da matéria, Dimas Gadelha, do PT do Rio de Janeiro, explica que a ideia é indenizar as vítimas sem renda suficiente para garantir o próprio sustento.
9: O texto também dispensa o tempo de carência para a concessão de benefícios às vítimas. De acordo com Dimas Gadelha, a proposta ainda prevê mecanismos para que o Estado busque o ressarcimento dos gastos junto aos agressores.
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7: Ciência e tecnologia.
13: Está pronta para ser votada no plenário da Câmara a proposta que cria uma política para auxiliar na saúde de pessoas afetadas por jogos de azar. A repórter Mônica Tati tem mais informações.
17: A Comissão de Constituição e Justiça da Câmara dos Deputados aprovou o projeto de lei que institui política para atender pessoas e famílias que foram afetadas pelos jogos de apostas. O texto cria a Estratégia Nacional de Atenção Integral às pessoas com necessidades decorrentes das práticas de jogos e apostas. Entre outros pontos, aborda a prevenção, a redução de danos, a proteção e a reinserção social de pessoas que tenham problemas com vícios em jogos. A relatora na comissão, a deputada Laura Carneiro, do PSD do Rio de Janeiro, afirmou que a proposta tem relevância social e sanitária, devido aos efeitos das apostas sobre a saúde mental, a vida familiar e a proteção de grupos vulneráveis. Já o autor do projeto, o deputado Rui Carneiro, do Podemos da Paraíba, informou que o número de pessoas atendidas pelo SUS, o Sistema Único de Saúde, com problemas associados ao jogo patológico, passou de 108 para 1.200 entre 2018 e 2023.
18: Os jogos de azar no Brasil se transformaram numa questão gravíssima de saúde pública. Esse é a moral principal do nosso projeto, dar uma resposta às pessoas que, junto com os seus familiares, estão vivendo essa nova realidade do Brasil, inclusive uma das maiores causas do endividamento do brasileiro. Então, o objetivo é preparar a estrutura, sobretudo de saúde, nas unidades básicas de saúde, nos CAPs, para atender esse novo tipo de paciente, vamos dizer assim, que precisa de socorro.
17: O projeto que cria uma política de atenção às pessoas com problemas com jogos de apostas já foi aprovado por todas as comissões e aguarda a votação do plenário da Câmara. Da Rádio Câmara de Brasília, Mônica Tati.
7: Justiça.
9: Adriana Ventura, do Novo de São Paulo, pede a instalação de uma CPMI para investigar o Banco Master e acusa o governo de priorizar gastos com publicidade em vez de áreas como saúde. Ela defende o combate à impunidade e a responsabilização dos envolvidos em crimes.
13: Adriana Ventura também faz críticas ao governo federal e cita investigações da Polícia Federal envolvendo o Banco Master e integrantes da base governista. Segundo ela, as denúncias reforçam a necessidade de aprofundar as apurações sobre possíveis casos de corrupção.
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3: Comissões.
9: A Comissão de Administração da Câmara debate experiência de ouvidorias externas em defensorias públicas. O repórter Luiz Cláudio Canuto tem os detalhes.
20: 20 unidades da Federação têm ouvidorias externas em suas defensorias públicas, que funcionam como órgãos auxiliares e autônomos para garantir o controle social, a transparência e a participação da sociedade civil. As ouvidorias externas não pertencem à carreira da defensoria e seus integrantes são eleitos a partir de listas tríplices com representantes da sociedade. Criadas pela Constituição de 88, as defensorias públicas são instituições estatais que garantem assistência jurídica integral e gratuita à população que não possui recursos financeiros para contratar um advogado. Elas atuam na defesa dos direitos individuais e coletivos e na promoção dos direitos humanos. A Comissão de Administração e Serviço Público da Câmara dos Deputados debateu a experiência das ouvidorias externas das defensorias públicas com representantes do setor. A audiência pública foi presidida pela deputada Fernanda Melchiona, do PSOL do Rio Grande do Sul, autora também do pedido para a realização do debate.
21: 20 estados já têm a defensoria, a ouvidoria da defensoria pública, que é um órgão do controle social, que não é da carreira da instituição e que é eleita pelos movimentos sociais populares. E por que eu estou fazendo esse preâmbulo? Porque é o único órgão do sistema judicial que tem esse controle externo, externo mesmo, que não é da carreira, que não tem aquele elemento corporativo. Isso é muito importante.
20: Os estados que não têm ouvidorias externas nas defensorias públicas são Espírito Santo, Sergipe, Alagoas, Tocantins, Mato Grosso do Sul, Amazonas, Roraima e Rio Grande do Norte. A Defensoria Pública da União conta com uma ouvidoria geral composta por representantes da sociedade civil. O projeto apresentado no Senado Federal muda a lei de responsabilidade fiscal e destina limite de até 2% da receita das unidades federativas para o orçamento das defensorias públicas, a fim de garantir autonomia financeira. A proposta também impede contingenciamentos severos no sistema de assistência jurídica gratuita. Da Rádio Câmara de Brasília, Luiz Cláudio Canuto.
3: Economia.
13: Florentino Neto, do PT do Piauí, defende o projeto que autoriza a União a criar uma empresa estatal para atuar na distribuição de combustíveis e gás de cozinha. A proposta também permite ampliar a participação pública em refinarias e outras estruturas estratégicas para o abastecimento nacional.
9: No entendimento de Florentino Neto, a medida fortalece a soberania energética e protege o país em situações de desabastecimento. Ele considera ainda que a iniciativa contribui para a estabilidade da oferta de combustíveis, além de proteger os consumidores contra aumentos abusivos.
13: Glauber Braga, do PSOL do Rio de Janeiro, apresentou o projeto que revoga a lei do Programa Nacional de Desestatização. O deputado afirma que a proposta busca fortalecer a presença do Estado em áreas estratégicas, como energia, mineração, telecomunicações e infraestrutura.
9: Glauber Braga avalia que as privatizações reduzem a capacidade do poder público de planejar o desenvolvimento do país. Ele defende que empresas estatais atuem em setores essenciais para atender ao interesse da população, especialmente onde a iniciativa privada não vê lucro imediato.
0: Relações Exteriores.
13: Adilson Barroso, do PL de São Paulo, integra a Frente Parlamentar Mista em apoio à integração União Europeia-Mercosul, criada para acompanhar o acordo comercial entre os dois blocos. Ele detalha a importância da fiscalização legislativa para dar mais segurança às empresas brasileiras.
1: Adilson Barroso afirma que o acordo vai reduzir aos poucos impostos cobrados sobre milhares de produtos e serviços. O deputado aponta que a mudança pode facilitar as vendas do Brasil para outros países e atrair novos investimentos.
0: Agricultura.
13: Representantes da cadeia de produção do tabaco defenderam na Câmara uma proteção para o setor. A repórter Maria Neves nos conta quais as propostas.
22: Representantes da cadeia produtiva do tabaco reclamaram em audiência pública na Câmara dos Deputados que o sistema integrado de produção do setor está ameaçado no Brasil. De acordo com o deputado Heitor Schur, do PSD Gaúcho, que pediu a realização do debate, o aumento do número de produtores independentes e a carga tributária representam as principais ameaças à produção integrada de fumo no Brasil. Heitor Schur afirma que o sistema integrado foi construído há mais de 100 anos e engloba desde os produtores de fumo até a fabricação dos produtos derivados, como o cigarro. O deputado argumenta que essa organização é importante para garantir aspectos como equilíbrio entre produção e demanda, assistência técnica e controle da qualidade dos insumos. Com o crescimento dos produtores independentes, ele acredita que essa estrutura esteja ameaçada.
23: Nós temos diversas safras dentro de um ano. Uma vez era a safra do fumo, agora é a safra de verão, a safra de inverno, a safra de primavera. Está plantando e colhendo o ano inteiro. Talvez isso para a indústria seja muito bom, mas para o segmento que está lá no campo, eu não vejo ganhar com isso. E, ao mesmo tempo, a gente percebe que cada vez tem mais produtores independentes, plantando por conta. Não sei se os insumos que eles usam são os corretos. E essas coisas acabam influenciando também o nosso setor.
22: Com o aumento da produção, Heitor Schur afirma que houve queda no preço do tabaco. O deputado sustentou que, enquanto em janeiro a arroba do produto custava R$ 340, hoje está sendo vendida por R$ 260. Da Rádio Câmara de Brasília, Maria Neves.
1: Marcelo Moraes, do PL do Rio Grande do Sul, defende a securitização das dívidas dos produtores rurais do estado. Na visão do deputado, a medida é essencial para permitir a renegociação dos débitos acumulados após anos de estiagem e das enchentes de 2024.
13: Marcelo Moraes afirma que os agricultores não pedem perdão das dívidas, mas condições para quitá-las. Ele também cobra a apreciação da proposta pela Câmara, alegando que a demora na votação agrava a crise no campo e compromete a economia gaúcha.
0: Meio ambiente.
1: Cabo Gilberto Silva, do PL da Paraíba, critica a atuação de órgãos federais durante operações de fiscalização ambiental em Novo Progresso, no Pará. Segundo o deputado, as ações truculentas provocam conflitos com produtores rurais e moradores da região.
13: Cabo Gilberto Silva pede ao governo federal que reveja a atuação dos órgãos responsáveis pela fiscalização ambiental na região. No entendimento do parlamentar, é necessário garantir o cumprimento da legislação sem comprometer os direitos dos produtores.
1: Joaquim Passarinho, do PL do Pará, também denuncia a truculência de órgãos federais durante a operação de fiscalização ambiental em Novo Progresso. O deputado defende que a fiscalização seja conduzida com respeito à população e prioridade para medidas de orientação.
13: Joaquim Passarinho cobra do governo ações para acelerar a regularização fundiária e ambiental na região. Segundo o parlamentar, é preciso garantir segurança jurídica.
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De apaixonado do meu norte e nordeste, do meu Brasil verde e amarelo e da minha cidade Nova Olinda, no estadão do Maranhão e demais regiões vizinhas. A todos vocês, minha gente querida, uma ótima noite. Uma noite linda, maravilhosa, abençoada, com muita paz, muito amor, muita fé, esperança, alegria, felicidade, prosperidade para mim, para você e para todos nós, minha gente. É com muito prazer que, graças a Deus, mais uma vez, já estamos aqui a posto pelos microfones dessa belíssima, humilde e popular emissora do Brasil, como você nunca viu. Rádio Ieshua FM 87,9, Associação Comunitária Voz do Povo. Aqui o povo tem vez e tem voz sempre. Então, minha gente querida, é com essa alegria, é com essa satisfação e com essa certeza de que Deus já nos permitiu de estarmos aqui juntos a partir de agora. Só temos que agradecer a Ele por tudo isso, né? Agradecer carinhosamente. Agradecer carinhosamente a Deus por estar nos permitindo de estarmos aqui juntos a partir de agora, né? Agradecer carinhosamente o carinho de todos os queridos amigos rádio ouvintes que nos ouvem a partir desse momento, aqui em Nova Olinda, no estado do Maranhão, e a você, amigo internauta de todo o Brasil. Uma ótima noite, fique conosco, vamos ficar juntinho até as 11 horas, trazendo os melhores, os maiores sucessos de todos os tempos, com muito amor e carinho para todos vocês. Para nós juntos aqui, a gente matar a saudade, para a gente degustar, para a gente voltar no tempo, para a gente matar a saudade, para a gente reviver algo de tão interessante, de tão importante, que aconteceu durante todos esses anos em nossas vidas, né? Isso é muito bacana, isso é ótimo, isso é bom demais. A gente poder ter essa oportunidade da gente poder reviver, né, os lindos momentos que aconteceram em nossas vidas, né? E eu sempre costumo dizer aqui, você que não tem passado, você não tem história nenhuma para contar. Você não tem nada para dizer para seus filhos no amanhã, para seus netos, para seus amigos, para seus bisnetos, né? Se você não tem passado, certamente, eu acho que você não viveu a vida. Eu acho que a vida passou por você e você não percebeu. E a sua história ficou apagada, né? E quando você vive a vida de verdade, assim como nós, eu, Chico Bode, Antônio do Ouro, Zé Cristino, Zé Pedro, Antônio Fernandes, Milton Moreira, tanta gente bacana, né? Domingos Casanova, Domingo Ventura, Dona Maria Oneide, Zé do Gonçalim, Domingo Leão, o Osmar, o Martins Carroceiro, Bernardino, e por aí vai. Gente, é tanta gente bacana, João do Edgar, seu Edgar, o Dondon, muita gente bacana. Então somos nós que somos os protagonistas de toda essa história, porque nós temos história, né? Todos nós construímos a nossa história de uma forma ou de outra, mas construímos, não com aquela, com tanta aquela sabedoria, digamos assim, a sabedoria dos homens, sabedoria adquirida em uma faculdade, em um vestibular, em uma escola. Não, a nossa sabedoria vem de berço. A sabedoria que nós trazemos com nós hoje na nossa bagagem é sabedoria de um pai, de uma mãe, que transmitiu todo o seu saber, todo o seu conhecimento a seus filhos. E foi assim que o Isaac Nascimento aprendeu a viver a vida, respeitando os seus próprios limites, respeitando as pessoas que eu olhava para elas, que meus pais me ensinaram a respeitar. Minha mãe, respeitar sempre os mais velhos, né? Aquelas pessoas mais de idade,
mais do que a minha. E até hoje trago isso comigo, é uma aprendizagem, é um valor de família que você traz para o resto da vida, o respeito. Né? E que hoje não se vê mais. Hoje esse respeito ele foi rasgado, foi ignorado, foi pisado, jogado no mato, como se isso não valesse nada. Né? E estamos vendo aí o descaso, né? O descaso dessa geração de agora, são totalmente desrespeitosa, porque certamente os pais não tiveram esse ensinamento que eu e Chico Bode, entre outros, tivemos. Né? Todos nós que já chegamos nesse patamar dos 60, 70, 70 e pouco, 80, 80 e tantos anos, porque foi os ensinamentos que nós recebemos e colocamos em nosso coração. E até hoje trazemos ele dentro do nosso coração, porque esses ensinamentos não têm preço. E quando o cara não respeita, quando ele não tem seus próprios limites, nós estamos vendo, infelizmente, uma geração sem rumo, uma geração que não tem futuro, uma geração que não tem nada para oferecer, a não ser o desrespeito, o descaso, a imoralidade. Né? E isso nos deixa, eu particularmente digo aqui com toda sinceridade, não porque eu esteja aqui diante de um microfone, de uma emissora, que eu esteja falando isso. Não, eu estou falando isso aqui porque foi isso que eu aprendi. Foi isso que eu aprendi e repassei a meus filhos. Agora, se eles não repassaram o ensinamento que eu recebi de meus pais para os filhos deles, problema deles. Não é meu. Não carrego essa culpa comigo de maneira alguma. Digo isso com todas as letras e afirmo e reafirmo aqui. Então, gente, é muito gratificante para todos nós que já chegamos aqui nesse estágio, né? Nessa faixa etária. Chegando de que maneira? Chegamos com saúde, chegamos com vigor, chegamos com aquela sabedoria, né? E chegamos aqui, estamos aqui para ensinar. Estamos aqui para repassar algo que já vivemos e que continuamos a viver. E vamos viver por muitos anos, se Deus quiser e Ele quer, porque estamos aqui. Não é, Chico Bode? Estamos aqui. Meu amigo Chico Bode está me ouvindo, tenho certeza disso. Seu José Pedro, Zé Cristino, o Cará, o seu Riba e tantos outros, né, que aprenderam esse ensinamento, essa sabedoria. Então, minha gente, hoje eu quero dedicar, não só hoje, mas sim todo o programa que é apresentado aqui na Rádio Exu FM, o programa Recordações, eu dedico de coração a cada um de vocês. São as pessoas que me dão forças, são as pessoas que me fazem com que eu acredite, continue a acreditar que a vida ela é extraordinária. A vida é um valor incomensurável. A vida é um valor que não tem preço. Mas muitas das vezes a gente vê que a população de agora, essa geração de agora, não valoriza a vida. Parece que tem duas, parece que tem três. Tem sempre um ali, né, de reserva. E não é por aí. A gente fica triste. Eu particularmente fico muito triste de ver tantos e tantos adolescentes, não chego nem à juventude, já dando um adeus para sempre, nunca mais. Isso é triste. Então é hora da juventude colocar a mão na sua cabeça, dizer onde foi que eu errei. O erro que eu posso dizer que você errou está vindo lá de dentro da sua própria casa. A sua desobediência, que não obedeceu o papai, que não obedeceu a mamãe, que não obedeceu o vovô, que não obedeceu a vovó, que não obedeceu o titio, nem a titia. E aí foi aí. Tudo começou, o erro, o grande erro da sua vida, foi aí. Né? Tá bom, gente? Então é assim, vamos começando esse programa maravilhoso, dando aqui uma dando aqui uma aula, né? Uma aula de experiência.
uma aula de vida. Isso é muito bom para todos nós, né? E esse programa não é meu, o programa é de vocês. Conto com vocês sempre que me ajudem a fazer esse programa. De que maneira? Vocês já sabem, é participando, dando a sua contribuição, participando, ligando, dizendo, ou eu quero ouvir música fulano de tal, eu estou aqui ligado no programa. Isso é muito gratificante para todos nós aqui. E eu conto com vocês mais uma vez. Quero aqui agradecer do fundo do meu coração os nossos patrocinadores. Olha, gente, dois patrocinadores já estão aqui, lado a lado com o Isa Nascimento, com o programa Recordações. 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São 8 horas, 18 minutos. 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Um abraço carinhoso para o seu Duca, para meus patrões Duca, meu patrão Roberto Ferreira e dona Nininha. Um abraço carinhoso para vocês. Obrigado pelo carinho, obrigado pela parceria, obrigado por vocês patrocinarem sempre o programa Recordações. Muito obrigado a todos vocês. Gente, são 8 horas e 19 minutos. Agora sim, aumente o volume do seu rádio, porque agora vai ter música de verdade, música de qualidade para você ouvir, para você curtir, para você matar a saudade. Vamos começando o programa trazendo música desse jeito aqui para você. Vamos lá.

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1: 25 graus.
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4: Opa, minha filha, é isso, estamos aqui já. São 20 horas 35 minutos em Nova Olinda do Maranhão. Você está ligado, sintonizado, ouvindo o melhor programa de fim de noite, o programa mais apaixonado de que os apaixonados, mais de que os apaixonados de Nova Olinda, do Maranhão, programa Recordações, trazendo sempre os melhores e os maiores sucessos de todos os tempos, com muito amor e carinho para vocês, viu? 8h36, vamos trazendo mais música boa, maravilhosa para você ouvir, para você curtir, para matar a saudade. Vamos lá.

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2: Opa, minha filha, é isso, sem dúvida, né? Estamos aqui, minha filha, né? Ouvimos duas belíssimas canções desse grande cantor, intérprete, que já nos deixou, né? Nelson Ned. O homem dos grandes cantores da música popular brasileira, que foi cartaz, não só no Brasil, em outros países, que levou a nossa música popular brasileira a outros países, se tornou um dos grandes cartazes da música popular brasileira, Nelson Ned, né? Foi a janela, foi a porta, é, que se abriu para outros cantores brasileiros levar a sua boa música a outros países, né? Pois é, minha gente, é desse jeito. O bom de tudo isso é que hoje nós temos essas grandes pérolas, né? Essas grandes músicas de ouro do passado. Está aqui para você ouvir, para você curtir, para você matar a saudade e para relembrar um pouco da sua vida e da sua história, né? Se você gostaria de participar do nosso programa, eu vou passar o nosso WhatsApp para você enviar sua mensagem de texto ou de voz aqui para o nosso WhatsApp aqui de nossa emissora. O DDD é o 98 986 06 24 98. Vou repetir: DDD 98 986 06 24 98, né? Aí você envia sua mensagem de texto ou de voz solicitando a sua música preferida, a música da sua vida, para você ouvir, para você curtir ou para oferecer para uma pessoa que está um pouco assim chateada, que está um pouco distante de você. E quem sabe, ouvindo essa música que você irá oferecer, vai tocar o coração dela, vai tocar o seu sentimento e com certeza irá lhe pedir perdão de algo que você realmente magoou, né? A gente nunca deve. Eu sempre costumo dizer que não vale a pena você ficar murmurando a sua vida inteira, guardando ressentimento, guardando mágoa, guardando ignorância dentro do seu coração, que você não vai viver a vida. Você simplesmente vai estar vegetando. Viver a vida é você viver com intensidade, com alegria, com felicidade, fazendo bem, né? Fazendo bem, retribuindo a sua alegria, a sua felicidade às outras pessoas. Assim você vai viver bem. Mas não remungando, não guardando mágoa, ressentimento. Para que isso, gente? Isso não vale a pena. O ser humano, às vezes, perde a vida e levou isso para o seu túmulo, levou isso para a sua sepultura, há um amargo ressentimento de uma pessoa, porque ele não teve a grandeza de ser humano, de um filho de Deus, né, de um ser cristão verdadeiro, de bater na sua própria consciência e dizer: poxa, eu errei, mas se eu não errei, mas vou mostrar para essa pessoa quem sou eu de verdade. Eu sempre costumo dizer às pessoas que a grandeza de um homem, de uma mulher, está quando você reconhece que o erro primeiro está em você. Quando você reconhece isso de verdade, as coisas se abrem, as coisas ficam mais fácil, fica mais leve para você entender e para você resolver a situação, fica melhor. Então a gente tem que ceder, nós temos que ceder, dar o primeiro passo. Não é resmungar quando olhar aquela pessoa, vixe, a pessoa trouxe a cara para um lado, faz bico, faz pirraça. Gente, por favor, vamos viver a vida. Vamos viver o que a vida nos oferece, algo tão de bom, tão especial para nós. Não vale a pena, tá bom? Ai, meu Deus, será que o Izar Nascimento está chegando ao fim da vida, meu Deus? Será que é isso? Eu não sei o que está acontecendo comigo, gente, sinceramente. Tudo que eu falo aqui, eu não trago nada gravado, eu não trago nada por escrito, O que sai aqui é de livre e espontânea vontade. Não trago nada. Será que o Isaac Nascimento está chegando ao fim, minha gente? Que hoje eu estou assim, falando algo assim, que nunca falei. Eu não sei, né? Deus é quem sabe, né? Talvez eu estarei hoje me despedindo de vocês, não sei. Eu estou falando assim algo, né? Que não sei o que está acontecendo. Mas eu estou falando, né? Estou falando. Se está tocando ao coração de alguém, eu não sei. Se eu estou falando algo, uma história de alguém, eu não sei. Estou falando aqui, né? Estou falando o que está vindo aqui na cachola, está saindo aqui espontaneamente. Confesso isso para vocês com toda sinceridade. Talvez hoje está chegando o final da minha história, eu não sei. Deus é quem sabe. São 8 horas 49 minutos em Nova Olinda do Maranhão. Eu tenho a honra e o prazer agora de já atender a primeira participação do programa de hoje. Minha amiga Iraci, lá no Café da Mata, está ligada no programa. Ela disse: Isaac, hoje eu quero ouvir reggae. O que, que é isso, Iraci? Virou Jamaica hoje, né? Ela disse que vai para a Jamaica brasileira, lá para a Ilha do Amor. Ela disse que quer ouvir reggae. Já pensou, rapaz? A Iraci quer ouvir reggae. E nós vamos tocar o reggae para ela. Tocar um reggae fantástico desse cara, que também já nos deixou, esse jamaicano, canta pra caramba, né? Luke Dube, canta demais esse cara. Então, Iraci, segura aí, viu, minha filha? Bota o capacete na cabeça, que lá vai pedrada pra cima de você, viu? Tá bom? Um abraço, Iraci, pra você, pro Miguel, pra todos aí no Café da Mata que estão ligados em nosso programa Recordações, viu, minha amiga Iraci? Muito obrigado pelo carinho, pela sintonia e pelo pedido musical, né? Nós vamos tocar seu reggae agora, já, né? Porque você merece, e estamos aqui para atendê-la, aos ouvintes, com muito carinho, né? A todos os ouvintes que sempre estão ligados no nosso programa, a gente toca todos os sucessos que o ouvinte pedir aqui, a gente faz o possível e o impossível também para tocar. Então vamos lá.

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2: Opa, minha filha, é isso, tá aí, eu vi meu reggae lindo demais pra caramba, né? Mama, Luke Dobe, meu filho. São 8 horas 56 minutos em Nova Olinda do Maranhão, a gente abraça com muito amor e carinho a todos os queridos amigos rádio ouvintes que nos ouvem nesse momento, em toda a nossa cidade, em todo o município, a você lá dos longínquos, do interior, do nosso município de Nova Olinda, do Maranhão, receba o meu abraço, meu carinho, uma ótima noite a cada um de vocês. Muito obrigado a todos pelo carinho, viu? Vamos prosseguindo com o nosso programa, trazendo agora mais uma participação. Meu Deus do céu, quem está participando aqui do programa Recordações? Deixa eu me ver aqui, menino. Eita, velhinho. Deixa eu ver aqui. Epa, diz aqui, olá, meu amigo Izá Nascimento, muito boa noite, Izá. Boa noite, é com muita alegria fazer parte desse maravilhoso programa Recordações. Eu gostaria de ouvir duas músicas. A música que eu gostaria de ouvir é Para Lembrar e Relembrar Meus Tempos de Meninos. É, e todos que você já citou aqui no programa Recordações. E ofereço também para todos vocês que está aí na emissora, toda a equipe da rádio Ixuá FM, a todos os ouvintes de todo o Brasil, né? E a música que eu quero ouvir é com Márcio Greig, né? Aparência, para ouvir, para curtir, para matar a saudade. Meu grande amigo Expedito Gonçalves, em São Paulo, um forte abraço com carinho para você, Expedito. Forte abraço a você e toda a sua família e a todos aí em São Paulo, em Sampa, né? Que estão ligados no nosso programa. Forte abraço, muito obrigado, né? Obrigado pelo carinho e pela sua participação maravilhosa aqui no nosso programa, viu? Vamos lá. Vamos de música no programa. Canta Márcio Greig, bem chonadão, para matar a saudade do meu amigo Expedito e família lá em São Paulo. Vamos lá.